0: 9 e 2.
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0: 923.
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1: 9:34.

0: 9:40.
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0: 9,59.
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3: 11 e 1. 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
1: Essa dói, viu?

0: meia-noite e meia.
1: Sabe aquele clima? 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

essa diferença que todos nós temos em nossas famílias. O bem mais precioso que a gente tem, quem vai estar sempre do nosso lado, nos melhores e nos piores momentos da nossa vida, sabe quem é?

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1: Alô, alô, moçada de todas as querências, que Nossa Senhora nos proteja, que está começando.

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1: 5 horas.

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0: 5:08, temperatura na marca dos 17 graus. Estamos chegando para mais uma edição do nosso Bom Dia, Região dos Vales, da sua Rádio Encantado. Na manhã deste sábado, dia 26 de setembro de 2026. O Bom Dia, Região dos Vales, tem a apresentação de Alexandre dos Santos e Lucas da Rosa, que também está na Central Técnica, na nossa equipe de apoio, daqui a pouco conosco, a nossa querida Rosane Colossi. Teremos aqui a participação de toda a equipe de rádio jornalismo do Grupo Encantado de Comunicação, e a direção geral é de Antônio Alberto Luca. Até às 9 horas, trazendo muitos destaques, muitas informações aqui no Bom Dia, Região dos Vales, da sua Rádio Encantado. Lucas, tudo bem? Bom dia.
1: Tudo certo, bom dia, Xande, bom dia para todos os nossos ouvintes ligados aqui na programação. Lembrando que você pode participar do programa, manda o teu recado pelo nosso WhatsApp, 519-9988-1543. 9988-1543, ou também manda o teu recado pela nossa live no Facebook. Acesse a página da Rádio Encantado no Facebook, assista ao Bom Dia Região dos Vales e também participa pelos comentários.
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1: Bom dia para Roseli Buaro, também conosco a Maria Helena Gobi, Maristela Vígolo, a Cleide Tasca, também ligada no programa, Jaqueline Gastman, Álvaro Belotti, a Luciana Lucy, mandando seu bom giorno lá de Suave, na Itália. Temperatura por lá está na marca dos 18 graus. E também conosco, mandando o seu bom dia, o Neucir Barato.
0: E lembrando também que no WhatsApp o pessoal já está participando, já está mandando o seu recado. Bom dia para o Renoir Pesce, bom dia para a Rosane das Almas, mandando seu bom dia. O Renato Rickert e também a Circe Giovanella. Obrigado aí pela companhia, pela audiência de vocês.
1: Agora 5:10, começando a girar pelos principais portais de notícias do país, o Correio do Povo tem como destaque principal a política. Governo publica medidas provisórias da proibição das bets no Brasil e do Desenrola 3.0 no Diário Oficial. Região Sul contará com mais vagas no sistema prisional. Irã apresenta aos Estados Unidos plano para reabrir Estreito de Hormuz em 7 dias. Ministério da Educação desenrola FIES, renegocia 7,39 bilhões em dívidas. Conselho do Ministério Público Federal arquiva investigação contra Gunei e mantém Procuradoria-Geral no caso Master. Calor segue em parte do estado neste sábado. Barragem de São Marcos está em situação mais segura, mas segue em emergência. São os destaques principais do portal Correio do Povo.
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1: No portal G1, principal destaque, claro, governo prevê suspensão das atividades e multa a empresas que desrespeitarem veto às bets. Onda de calor começa neste sábado no centro-sul do Brasil. Rinoceronte ameaçado de extinção ataca carro com turistas em safari na Namíbia. Ainda destaque do G1, governo anuncia desenrola 3.0 para renegociar 150 bilhões em dívidas. Datafolha segundo turno, os grupos em que a disputa Flávio Lula está mais apertada. Ainda é destaque do portal G1, Ministério Público Federal decide manter Gunê no caso Master e arquivar apuração por relação com Vorcaro. Alianças nacionais e insinuações ligadas ao Master marcam debate ao Senado na Bahia. Ainda destaque aqui do estado, corrupção e caso Master são focos de debate ao Senado no Rio Grande do Sul, debate promovido pela RBS TV. São os principais destaques do Portal G1 na manhã deste sábado.
0: 5 horas 13 minutos, temperatura 17 graus. É hora do Hoje na História aqui no Bom Dia.
1: Sábado, 26 de setembro de 2026. Hoje é Dia Mundial dos Surdos, Dia Internacional para a Eliminação Total das Armas Nucleares, do Mar, do Esfumador e Dia Mundial da Contracepção. Na religiosidade, são celebrados os santos Cosme e Damião, mártires. Hoje, na história. Em 46 a.C., o líder romano Júlio César dedicou um templo a Vênus Genetrix, a deusa da maternidade, cumprindo um voto que havia feito durante a Batalha de Farsalos. 1580, o navegador inglês Francis Drake completou a sua viagem de circunnavegação da Terra. 1789, George Washington nomeou o primeiro gabinete de governo dos Estados Unidos. 1889, nasceu o filósofo alemão Martin Heidegger. 1905, Albert Einstein publicou o terceiro de seus artigos sobre a teoria da relatividade espacial. 1918, Primeira Guerra Mundial. Teve início a ofensiva Maisegargone, operação que durou até a rendição integral das tropas alemãs. No ano de 1954, no Japão, uma balsa ferroviária afundou durante a passagem de um tufão no Estreito de Tsugaru, matando quase 1.200 pessoas. Em 1959, chegou ao Japão o furacão Vera, o mais forte a atingir o país asiático em toda a sua história. Quase 4.600 pessoas morreram e mais de 1 milhão e 600 mil ficaram desabrigadas. 1969, aconteceu o lançamento oficial de Abbey Road, o último álbum gravado pelos Beatles. 1973, o Concorde, avião comercial supersônico, fez sua primeira travessia ininterrupta do Atlântico em um tempo recorde. 1993, o Polsat 1, primeiro satélite português, entrou em órbita. No ano de 1997, a cidade italiana de Assis foi atingida por dois fortes terremotos. 2000, morreu o violonista e compositor brasileiro Baden-Powell. Destacado instrumentista, ele foi um dos principais músicos do gênero choro, samba e bossa nova. 2008, Yves Rossi, piloto e inventor suíço, tornou-se a primeira pessoa a pilotar uma asa movida a motor a jato através

0: Rosa trazendo pra gente hoje na história, quando são 5:17. 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
1: Nosso bom dia para Salete Dalla Vecchia, nos acompanhando lá em Porto Alegre, deseja um ótimo final de semana. Também conosco Elisete Machado, Rosa Maria Simonetti, Denis Lorenzon lá em Carazinho, a Neiva Berger e Marques de Souza e também a Lessir Hartmann Cadori participando através da nossa live no Facebook.
0: Vamos ao nosso intervalo comercial. Depois do intervalo, a gente retorna com mais destaques, mais informações aqui no Bom Dia. O Sicredi está informando a temperatura. Agora caiu um pouquinho, 16 graus.
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0: 5:27, o Leonardo deixaria tudo, abrindo aí a nossa trilha musical do Bom Dia, na manhã deste sábado. A temperatura tá na marca dos 16 graus.
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1: Bom dia para Clarice Klein, mandando o seu bom dia. Também conosco Devanir Santos, Arlete Moreira, Milta Gedoso, Fábio Brufato Baixinho. Também conosco a Keila Canan. E o rapaz da padaria, Marcelo Lorenzon, mandando seu bom dia pelo nosso Facebook.
0: Tá certo, então, um abração pro nosso querido Marcelo Lorenzon. Agora 5:28, chegando aí, boletim da agência Rádio Web aqui no Bom Dia com Valquíria Rios.
2: Para quem tem entre 18 e 70 anos, o voto é obrigatório. E é mais do que um direito, é um dever de cidadania. A partir dos 70, votar passa a ser facultativo. Isso significa que essas pessoas não são obrigadas a comparecer às urnas, mas continuam tendo o direito de escolher seus representantes. Segundo dados do Tribunal Superior Eleitoral, em 2026, o Brasil tem cerca de 17,2 milhões de eleitores com 70 anos ou mais. Eles representam aproximadamente 7,5% do eleitorado. Em uma eleição disputada voto a voto, essa parcela da população pode ter um peso decisivo na escolha dos próximos representantes. Por isso, estimular a participação da população idosa está entre as metas da Justiça Eleitoral. E entre os eleitores com mais de 70 anos, o desafio é ainda maior. Como o voto é facultativo, não há a obrigação de comparecer às urnas. Ainda assim, a escolha de cada eleitor pode fazer diferença, como explica a professora de Ciência Política da Universidade Federal do Rio Grande do Sul, Cibele Sheron.
3: Me parece que, para além da questão do voto ser facultativo ou não, é preciso que os partidos, né, que são instituições muito importantes para a democracia, aprendam a construir novas formas de mobilização. Eu acho que novas formas de mobilizar o eleitorado, novas formas de atrair o eleitorado são muito importantes, né? Existe um afastamento, a gente tem observado nos últimos pleitos um absenteísmo muito grande, né? Pessoas não indo votar, simplesmente não indo votar. E, claro, entre os idosos, isso eu entendo que seja um número, mas já é um número mais esperado.
2: Dos 25 milhões de brasileiros que não foram às urnas em 2022, quase 8 milhões tinham 70 anos ou mais. Com o objetivo de diminuir esse número, diversos grupos que reúnem pessoas idosas iniciaram um movimento coletivo, chamado 70+, para mobilizar os eleitores com mais de 70 anos a votar. De acordo com o TSE, há 10 estados onde a porcentagem de eleitores acima de 70 anos está em torno de 10%. O Rio Grande do Sul lidera o ranking com 14,5%. A professora Cibele Sheron também chama a atenção para o descontentamento do público com a política e para os efeitos disso na participação eleitoral.
3: Acho que tanto a população mais idosa quanto a população mais jovem, ela acaba, quando engajada, ela acaba se deslocando e fazendo, né, a votação e participando da eleição. Me parece que existe um sentimento de descontentamento, de desencantamento com a política. Talvez esse sentimento de desencantamento seja mais candente entre as pessoas idosas.
2: Da Assembleia Legislativa, Helena Moura.
0: 5:32, está a Helena Moura trazendo informações sobre o processo eleitoral. 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
1: O governo federal publicou ontem duas medidas provisórias que proíbem as chamadas BETs no Brasil e criam o Desenrola Brasil 3.0. A MP das apostas proíbe a exploração, oferta, intermediação e publicidade de BETs, incluindo apostas esportivas e jogos online. As autorizações atuais serão extintas em até 30 dias e os sites deverão de deixar de operar em 10 dias. Já o Desenrola 3.0 cria um programa para renegociar dívidas de pessoas físicas inadimplentes, com duração prevista até junho de 2028.
0: Bom dia pro amigo Elvio Rodrigues, é o neguinho do batalhão lá de Mussum que tá nos acompanhando, nos prestigiando, e também o Antenor da La Libera que tá mandando o seu bom dia aqui direto do Jardim do Trabalhador. Agora chegando informações com Diego Brião da agência Rádio Web.
4: O fenômeno climático El Niño pode impactar amplamente o clima ao longo dos próximos meses. No âmbito da agricultura, as alterações na distribuição e no volume das chuvas, na umidade e nas temperaturas podem criar condições mais ou menos favoráveis ao desenvolvimento de diferentes problemas, de acordo com o que alertam especialistas. No caso da cultura do milho, doenças foliares podem comprometer a área fotossintética das plantas e, quando encontram condições favoráveis e não são manejadas adequadamente, impactar o potencial produtivo da lavoura. A engenheira agrônoma Simone Minuzzi, do setor de desenvolvimento de mercado na BASF, empresa de soluções para agricultura, explica o peso do fator climático em lavouras.
5: A presença de umidade constante dentro da lavoura, temperaturas amenas a altas, né? Então favorecem o desenvolvimento das doenças, e também a condição de chuvas frequentes pode favorecer ainda mais a presença aí de doenças dentro da cultura.
4: Já o engenheiro agrônomo Diogo Fonseca de Castro, gerente de desenvolvimento de mercado na BASF, cita o exemplo da mancha de bipolares.
6: Bipolares é uma doença que chega ali na fase inicial, né? Já com seus primeiros sintomas ali, então é importante ele estar atento. Muitas vezes ele precisa até já entrar com manejo de fungicida, pensando numa aplicação aí no máximo até V4. Depois a gente tem todo um complexo de mancha, né? Com caso de falciféria, a própria cercóspora. São doenças que na fase reprodutiva ela vai ganhar bastante relevância.
4: Simone Minuzzi ressalta ainda a importância do manejo cuidadoso diante deste cenário.
5: Os manejos de controle químico, né? Controle com fungicida, eles devem ser prioritariamente preventivos, ou seja, eu devo aplicar o fungicida dentro da cultura do milho antes de aparecer os primeiros sintomas da doença. Mas em aparecendo os primeiros sintomas de doença, a gente deve fazer intervenção imediata de controle químico para evitar com que essa doença tire maiores produtividades aí e a rentabilidade do produtor no final do ciclo de desenvolvimento da cultura.
4: Ainda conforme destacam os especialistas da BASF, o acompanhamento das condições climáticas e da lavoura permite avaliar o risco de ocorrência das principais doenças e definir a estratégia mais adequada para cada situação. Agência Rádio Web, produção e reportagem, Diego Brião.
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1: Nosso bom dia pro Cleomar Alfredo, também conosco Sueli Signori, a Geniarne, Gilmar Pedersini, Isabel Damasio, Claudicir Cristo, João Carlos Pederiva, também a Mirtes Zeidelwein e a Maria de Lourdes de Lázari, mandando o seu bom dia através da nossa live no Facebook.
0: Agora 5:37, intervalo comercial, já voltamos com outros destaques, outras atrações aqui no Bom Dia. 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

0: 5h45, Mato Grosso e Matias, tentei te esquecer, temperatura na marca dos 16 graus. 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
1: 14 minutos faltando para 6 da manhã, o Claudinei Coferri nos traz as informações agrícolas.
2: E o Pronafb representa a principal porta de entrada das famílias rurais de menor renda nas políticas públicas de crédito da agricultura familiar, destinado aos agricultores familiares com renda bruta anual de até 60 mil reais. Nesta safra, o programa foi concebido como um instrumento de inclusão produtiva, de combate à pobreza rural e de geração de renda. A família beneficiária poderá acessar até 74 mil reais somados em várias linhas, com taxas e juros de 0,5%, prazos diversificados e bônus de adimplência de até 40%. Os financiamentos são destinados às atividades produtivas como pecuária leiteira, horticultura, fruticultura, agroindústria familiar, piscicultura, apicultura e infraestrutura produtiva e possuem prazo de pagamento de até 3 anos. Já a modalidade voltada à melhoria das condições habitacionais das famílias rurais, denominada Pronafb Habitação, permite financiar reformas de moradias e instalações sanitárias, com prazo de reembolso de até 5 anos. E a semeadura de milho aqui no estado avançou, favorecida por condições térmicas mais adequadas e pela melhoria da friabilidade dos solos, alcançando aproximadamente 68% da área projetada pela Emater. Nas áreas implantadas predominam as fases de germinação, emergência e desenvolvimento vegetal inicial, com evolução mais rápida após a elevação das temperaturas. O manejo cultural se concentra nas atividades de adubação nitrogenada em cobertura, controle de plantas daninhas e monitoramento da cigarrinha, entre outras pragas iniciais. As chuvas intensas do início da semana provocaram danos pontuais e processos erosivos aqui na região, cuja extensão ainda está em levantamento pela Emater. E nas lavouras de morango observa-se intensa emissão de flores. Porém, a elevada taxa de abortamento floral em função do excesso de chuvas, das baixas temperaturas e da limitada atividade dos polinizadores, o que resulta em grande quantidade de frutos deformados. A severidade da doença oídio diminuiu, mas seguem problemas associados à podridão de frutos em muitas áreas. Não houve incremento de volume colhido de morangos e os produtores realizam a limpeza constante dos ambientes de cultivo para mitigar a proliferação de doenças fúngicas. Na venda direta para o consumidor, o preço do morango varia de 30 a 45 reais o quilo. Com as informações agrícolas, repórter Rádio Encantado, Claudinei Coferri.
0: 5h49. Atenção, produtores de vinho colonial. Estão abertas as inscrições para o 7º concurso municipal do vinho colonial de Coronel Pilar. Você que produz aquele vinho especial, feito com tradição e dedicação, participe. As inscrições encerram dia 28 de setembro. E tem mais. No dia 2 de outubro, acontece o jantar de premiação na comunidade de Linha Pompeia. Inscrições e reservas para o jantar nas secretarias do município ou na Emater Ascar. 7º concurso municipal do vinho colonial de Coronel Pilar. Valorize essa tradição.
1: 10 faltando para 6, a Érica de Oliveira nos traz o Bom Dia Saúde.
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4: A gordura no fígado é uma condição que, na maioria das vezes, não apresenta sintomas, mas pode evoluir para problemas mais graves quando não é tratada. Entre os principais fatores de risco estão o excesso de peso, o sedentarismo, o consumo frequente de alimentos ultraprocessados, ricos em açúcar e gordura, além da ingestão excessiva de bebidas alcoólicas. Especialistas destacam que a prevenção começa com mudanças simples na rotina. Adotar uma alimentação equilibrada, praticar atividade física regularmente, manter o peso adequado e reduzir o consumo de álcool são atitudes que ajudam a proteger o fígado e diminuir o risco de complicações futuras. Com um Bom Dia Saúde para a Rádio Encantado, Érica de Oliveira.
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0: Chegando informações da agência Rádio Web com a repórter Aline Costa.
5: O Ministério Público Brasileiro busca ampliar a atuação conjunta contra a criminalidade. Os principais resultados da terceira reunião executiva dos Grupos Nacionais de Segurança Pública foram apresentados em Brasília durante a 8ª reunião ordinária do Conselho Nacional dos Procuradores-Gerais do Ministério Público dos Estados e da União, o CNPG. Os encontros reuniram nos dias 21 e 22 de setembro integrantes de diferentes ministérios públicos que se unem para identificar desafios comuns e construir estratégias de atuação integrada em todo o país. Em entrevista à emissora Band, o presidente do CNPG e procurador-geral de justiça do MP da Bahia, Pedro Maia, destacou a importância dessa integração.
6: Bom, é um encontro que trata de segurança pública, nós chamamos de encontro do eixo de segurança pública do Conselho Nacional de Procuradores Gerais dos Estados e da União, um conselho que congrega as 26 unidades do Ministério Público Brasileiro de cada estado e os quatro ramos do Ministério Público da União, MPF, MPT, MPM, o Ministério Público Militar, né, e o Ministério Público do Distrito Federal e Territórios. O objetivo é uma atuação unificada, unida, traçando diretrizes e planos de atuação articulados, coordenados entre as chefias de cada unidade do Ministério Público para fazer frente à construção de um Brasil de paz.
5: Entre os encaminhamentos estão medidas relacionadas ao sistema prisional. Os grupos discutiram o uso de bloqueadores de sinal em presídios e a participação do Ministério Público nas discussões sobre o indulto. Também foram apresentadas propostas para aperfeiçoar o programa Pena Justa e para ampliar o controle externo das guardas municipais, considerando as particularidades de cada estado. Na área econômica, entraram na pauta uma possível ação nacional para recuperar ativos no setor de combustíveis, a reforma tributária e a reavaliação dos comitês interinstitucionais de recuperação de ativos, os CIRAS. Pedro Maia ressaltou ainda que o enfrentamento à criminalidade exige cooperação permanente entre as instituições.
6: Estão reunidos aqui os grupos que tratam da área de segurança pública. Eu falo do Grupo Nacional de Combate às Organizações Criminosas, o Grupo Nacional que trata do sistema prisional, o Grupo Nacional que trata do Tribunal do Júri, o Grupo Nacional que trata dos crimes contra a ordem econômica e tributária, o grupo que trata da tutela coletiva de segurança pública e do controle externo da atividade policial e o grupo que congrega cada coordenação criminal de cada um dos ramos e unidades do Ministério Público Brasileiro.
5: A reunião discutiu também comunicação e acompanhamento legislativo. Entre as propostas estão um guia nacional sobre o uso de inteligência artificial na comunicação dos ministérios públicos, um canal oficial do CNPG no YouTube e uma campanha para mostrar à sociedade os resultados da atuação do Ministério Público. Na ocasião, também foi apresentado um serviço de consultoria para apoiar o acompanhamento de projetos em tramitação na Câmara dos Deputados. Agência Rádio Web, produção e reportagem, Aline Costa.
0: Agora são 5h55. 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
0: Mara Oliveira, chegando com informações da agência Rádio Web.
7: O voto em determinado candidato, o apoio a uma candidatura ou a participação em campanha eleitoral não impedem nem garantem o acesso a benefícios sociais. O esclarecimento é do Ministério do Desenvolvimento e Assistência Social, Família e Combate à Fome. Cada programa social possui regras próprias de acesso e permanência. A escolha do eleitor não faz parte desses critérios. Caso haja promessa de facilitar o acesso a um benefício em troca de voto, ameaça de perda do benefício, exigência de apoio político ou participação em campanha, a recomendação é procurar os canais oficiais do Ministério Público Eleitoral. Para comunicar irregularidades relacionadas à propaganda eleitoral durante a campanha, a Justiça Eleitoral disponibiliza o aplicativo Pardal. A ferramenta é gratuita. Está disponível para celulares na Apple Store e no Google Play. Para registrar uma denúncia, é necessário se identificar pelo e-título ou pela conta gov.br. O registro deve conter informações que permitam identificar e apurar a possível irregularidade e pode ser acompanhado de fotos, vídeos ou áudios. As regras e os critérios de cada programa social estão disponíveis em mds.gov.br, na área Ações e Programas. Repetindo, mds.gov.br. Para saber mais sobre o aplicativo Pardal, acesse tse.jus.br. Reportagem Mara Oliveira.
0: Agora são 5 horas 57 minutos, 5h57. Lembrando que hoje, sabadou, e sábado tem Feira do Produtor aqui na cidade de Encantado. O pessoal está convidado aí para prestigiar os nossos amigos feirantes. A Feira do Produtor acontece na manhã deste sábado aqui em frente ao lado, melhor dizendo, da Casa de Cultura. Um abraço lá para os nossos amigos Espessato, a Cleide Arrose, o amigo Castoldi, também o Dalavecchia do Melo Encantado, Mauro Marques, o homem do suco de laranja, também o seu Jair da Dora Alimentos, Joãozinho Esfolha e o André Scartesini e também o nosso querido amigo Jucimar Brandão, turma querida aí da Feira do Produtor aqui de Encantado. Hoje sabadou e sabadou com Feira do Produtor. E também tem Feira do Produtor lá na cidade de Mussum com o nosso amigo Luquino. É, um abração também pro amigo Luquino que faz a feira aí também nos sábados em Mussum. Bom dia aqui pra Gema Bronca, pro Edemir e também pro Josias Machado Mota.
1: 1 minuto e meio faltando para 6 da manhã, daqui a pouquinho tem as loterias aqui no Bom Dia. 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

0: 6:06, 6:06, mal acostumado com o Araqueto aí na nossa trilha musical do Bom Dia. Bom dia pro amigo Renato Venturini, o homem das gaitas, tá mandando aqui o seu bom dia pra gente.
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1: Agora são 6:07.
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1: Começamos as loterias pela Super 7, concurso 903. Ontem acumulou. Os números sorteados por ordem de colunas foram 9, 2, 4, 7, 5, 5 e 2. Repito os números sorteados por ordem de colunas na Super 7. 9, 2, 4, 7, 5, 5 e 2. A Super 7 acumulou. A estimativa de prêmio para segunda-feira é de R$ 9.300.000.
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1: Dia de sorte, concurso 1307 também acumulou. Os números sorteados ontem foram 1, 3, 4, 9, 11, 27 e 31. Repito os números da dia de sorte: 1, 3, 4, 9, 11, 27 e 31. O mês da sorte foi o mês de janeiro. A dia de sorte acumulou. A estimativa de prêmio para amanhã é de R$ 600.000.
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1: Dupla Sena, concurso 3013, também acumulou. Os números do primeiro sorteio da Dupla Sena: 6, 13, 34, 35, 39 e 43. Repito os números do primeiro sorteio da Dupla Sena: 6, 13, 34, 35, 39 e 43. No segundo sorteio, os números 2, 12, 21, 24, 37 e 44. Repito, 2, 12, 21, 24, 37 e 44. A dupla Sena acumulou, o próximo concurso acontece na noite da segunda-feira e tem o prêmio estimado em 6 milhões de reais.
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1: Lotomania, concurso 2.980 acumulou. Atenção para os números da Lotomania: 6, 13, 16, 25, 33, 38, 40, 48, 56, 57, 68, 78, 79, 80, 85, 87, 89, 91, 98 e 99. Repito os números da Lotomania: 6, 13, 16, 25, 33, 38, 40, 48, 56, 57, 68, 78, 79, 80, 85, 87, 89, 91, 98 e 99. A Lotomania acumulou. A estimativa de prêmio do próximo concurso na segunda-feira é de 6 milhões de reais.
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1: Quina, concurso 7.127, ontem também acumulou os números sorteados na Quina: 1, 8, 51, 57 e 63. Repito os números da Quina: 1, 8, 51, 57 e 63. A Quina acumulou. A estimativa de prêmio para amanhã é de 10 milhões e meio de reais.
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1: Depois de dois sorteios sem ninguém ganhando, a Loto Fácil teve uma aposta ganhadora no concurso 3.789, concurso 3789 da Loto Fácil. Os números sorteados foram 6, 7, 8, 9, 11, 12, 13, 14, 15, 16, 17, 18, 19, 23 e 25. Repito os números da Loto Fácil: 6, 7, 8 e 9, 11, 12, 13, 14, 15, 16, 17, 18 e 19, 23 e 25. Uma aposta ganhadora da Loto Fácil ontem acertou os 15 números, levou para casa mais de 8 milhões e 50 mil reais. Aposta feita em São Bernardo do Campo, São Paulo. O próximo concurso da Loto Fácil amanhã é de final zero. O prêmio está estimado em 8 milhões de reais.
0: 6:16. Bom dia pro Tadeu Zarpelon Weber em Santa Teresa, o Chico e a Michelle em Capitão, a Jurema Zílio Miquelon e também a Hildegard e o Isidoro Kummer lá na Constância em Roca Salles.
1: Ontem também tivemos a extração da loteria estadual às 18 horas e os 5 prêmios sorteados foram: quinto prêmio, 8.870. 8.870. Quarto prêmio, 6.358. 6.358. Terceiro prêmio, 6.773. 6.773. Segundo prêmio, 4.682. 4.682. E o primeiro prêmio, 8.627. 8.627. Repetindo os 5 prêmios da Loteria Estadual de ontem, extração das 18 horas. Quinto prêmio, 8.870. Quarto prêmio, 6.000. Extração das 18 horas. Quinto prêmio, 8.870.

0: Fechou então as loterias aqui no Bom Dia Região dos Vales, quando são 6:17, Lucas.
1: Tá na hora do mate, aliás, qualquer hora é hora de mate, como diz Dilamar dos Passos. Eu recebi uma foto, Xandão.
0: Opa!
1: Do rapaz da padaria.
0: Certo.
1: Esta foto veio de São Valentim do Sul.
0: Nossa.
1: Na noite de ontem, e o peão tava com a cuia na mão.
0: Tava bonito?
1: É.
0: Eu imagino, né?
1: Tomando um chimarrão.
0: Fazendo sucesso lá em São Valentim do Sul.
1: Ah, o lenço dele tava, na estica.
0: Tava direitinho?
1: Tava direitinho.
0: Como manda o figurino?
1: Como manda o figurino.
0: Parabéns.
1: Eu fiquei sabendo que essa semana ele pegou uma sacolada de lenço e fez as pessoas amarrar pra ele.
0: Tá fazendo treinamento aí?
1: É.
0: Tá certo.
1: As pessoas têm que treinar. Mas o mate do Dilamar na Semana Farroupilha, também aqui na rádio, nosso lá em casa, é feito, claro, com a erva mate da família, que é produzida com toda a consciência ecológica no interior do município de Lópolis. 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
0: Ah, e tem um monte de gente hoje que vai levar o nosso mate especial com erva mate da família. De aniversário hoje, dia 26, a Lúcia Giovana Rosin, a Luciana da Croce, coloradaça, tá de aniversário hoje, a Cleonice Olme, a Elza Gotardi, a Doraci Pitol Borsato, aí no Santa Terezinha. Um abraço aí pra Doraci. Também de hoje é de aniversário, a Sueli Martins, amigo Márcio Escátula, grande Márcio Escátula, hein? É, completando aniversário hoje, vai pagar a festa aí pra turma. O Paulo Roque dos Santos, o Djalma De Vitti, o Renato Pegorer e também a Cris Coletti.
1: Eu não tenho ninguém de aniversário hoje.
0: Então vamos pra amanhã. Amanhã, domingo, dia 27, o Luiz N, o gaiteiro, o Moisés Blume, a Clarinda Lanzoni, nosso ouvinte aqui da Rádio Encantado, amigo Tiago Stefanon, é o homem da informática. Um abração pro Tiago, aniversário amanhã. A Luana Rodrigues, a Patrícia Sartori, o Gilmar Dutra, a Eliane Souza, o Juliano Oliveira Fagundes, lá em Arroio do Meio. Querido amigo Juliano, aquele abraço. A Jaqueline Kelly Volpato, também tá sempre na nossa companhia, na nossa audiência. O Fabinho Fraporte e também o amigo Eduardo Zílio.
1: Completando a lista de amanhã, aqui em Encantado, Isabelle Musselin de Domênico e em Roca Salles, a Heloísa Kapler, também completando aniversário amanhã domingo. Para eles, muitas felicidades, muitos anos de vida e, claro, muito mate com a erva mate da família.
0: 6:21, tivemos aí o recado da erva mate da família aqui no Bom Dia. E atenção, produtores de vinho colonial, estão abertas as inscrições para o 7º concurso municipal do vinho colonial de Coronel Pilar. Você que produz aquele vinho especial, feito com tradição e dedicação, participe. As inscrições encerram segunda-feira, dia 28 de setembro. E tem mais, no dia 2 de outubro acontece o jantar de premiação na comunidade de Linha Pompeia. Inscrições e reservas para o jantar nas secretarias do município ou na Emater Ascar. 7º concurso municipal do vinho colonial de Coronel Pilar. Valorize essa tradição.
1: 6:21, daqui a pouquinho teremos a previsão do tempo, mais destaques aqui no Bom Dia Região dos Vales. 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

0: 6h30, Barbarella Aldeia, e na nossa trilha musical do Bom Dia, temperatura segue aí na marca, agora subiu um pouquinho, temperatura agora na marca dos 17 graus. Bom dia pro Paulo Furlaneto e também pra Luciane e o Marcos Franchini, que tá mandando o seu bom dia lá da Linha Alegre Caravaggio, em Mussum.
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0: Daqui a pouquinho tem a previsão do tempo aqui no Bom Dia. 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
1: Pois neste sábado o tempo permanece firme em grande parte do dia, com sol aparecendo, com nebulosidade variada. No decorrer do período, a nebulosidade aumenta com a aproximação de instabilidade sobre o estado e até o final do dia não se descarta alguma pancada de chuva e até mesmo temporais isolados pelo vale. As temperaturas se elevam gradualmente, deixando a tarde quente. Novamente, os termômetros podem alcançar 31 graus aqui na região. Amanhã, domingo, as instabilidades deixam o céu encoberto e favorecem a ocorrência de pancadas isoladas de chuva ao longo do dia. Em alguns momentos, podem ocorrer pancadas de intensidade moderada a forte, com possibilidade de temporais isolados. Entretanto, intervalos de melhoria com aberturas de sol também podem ser esperados. As temperaturas apresentam pouca variação e permanecem amenas durante boa parte do dia. Amanhã os termômetros devem marcar entre 16 e 22 graus aqui no Vale do Taquari. Já na segunda-feira, as instabilidades seguem atuando sobre o sul brasileiro, mantendo o tempo instável e com condições para pancadas de chuva no vale. Em alguns momentos, as pancadas podem ser moderadas a fortes, além de vir acompanhadas de temporais isolados, rajadas de vento e raios. Entretanto, ao longo do período também são esperados alguns curtos intervalos de melhoria com possíveis aberturas de sol. As temperaturas apresentam pouca variação e permanecem agradáveis durante boa parte do dia. A segunda é o dia que deve ter mais chuva aqui na região, quando são previstos 70 milímetros de precipitação pluviométrica. As temperaturas entre 17 e 24 graus. Dando aquela espiada, o tempo deve firmar mesmo a partir da quinta-feira, início do mês de outubro, segundo os dados do Núcleo de Informações Hidrometeorológicas da Univates.
0: 6 horas 33 minutos, 6h33, a temperatura está na marca dos 10 graus.
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1: Nota de falecimento. Esposo Luiz, in memoriam. Filhos Enori, in memoriam. Nelly, Ivani, Ana Mari, Mauri, in memoriam. Roseli e Luiz Antônio. Genros, noras, netos, bisnetos e demais familiares comunicam o falecimento de Romilda Santin Chaves, ocorrido ontem aos 104 anos. Os atos fúnebres serão realizados a partir das 7 horas na Capela Mortuária São Pedro, Encantado. O sepultamento será hoje, às 4 horas da tarde, no Cemitério São Pedro. Noticiamos o falecimento de Romilda Santin Chaves, ocorrido ontem aos 104 anos. Os atos fúnebres serão realizados a partir das 7 horas na Capela Mortuária São Pedro, Encantado. O sepultamento será hoje, às 16h, no cemitério São Pedro, Encantado.
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0: 6h35. 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
1: Agora 24 minutos faltando para 7. Claudinei Coferri nos traz as informações regionais.
3: O Conselho Tutelar do município de Roca Sales informa de que na próxima segunda-feira, dia 28 de setembro, o atendimento será realizado somente em regime de plantão, em razão da mudança de endereço. A partir da próxima terça-feira, dia 29, o atendimento do Conselho Tutelar em Roca Sales será no edifício Cumer, na Avenida Daltro Filho, número 818, sala 304. O contato com o plantão do Conselho Tutelar pode ser feito pelo fone WhatsApp 99918-2093. E na campanha Outubro Rosa, mês de prevenção à saúde da mulher, o município de Imigrante estará com atendimento especial para as mulheres, com o objetivo de facilitar o acesso aos exames. O Centro de Saúde de Imigrante terá horário estendido nas quartas-feiras durante todo o mês de outubro, no horário das 17 às 21 horas. Os atendimentos devem ser agendados pelo telefone 3754-1031. A Secretaria Municipal da Saúde de Coronel Pilar, em parceria com o Centro Universitário Unifetec, convida os agricultores do município para participarem de um encontro especial sobre prevenção ao câncer de pele e cuidados com agentes nocivos. O encontro será realizado no dia 5 de outubro, no Ginásio Municipal de Esportes, a partir das 14 horas. E agendada para o dia 19 de novembro, a sessão de negócios da Expovale Construmóvel já está com inscrições abertas. Promovida pelo Sebrae, a atividade acontece a partir das 9:30 da manhã, no auditório do Pavilhão 4 do Parque do Imigrante, em Lajado. E tem como objetivo proporcionar integração e interação entre empresas, estimulando a criação de novas conexões, parcerias e oportunidades de negócios. As vagas são limitadas e as inscrições são gratuitas e podem ser feitas no site da Expovale. E a Univates lançou a campanha do Vestibular de Verão 2027. O processo seletivo para os cursos de graduação já está com inscrições abertas. São ofertadas vagas em cursos presenciais, semipresenciais e à distância. Para o próximo ano, entre as novidades estão a abertura do curso de graduação em Inteligência Artificial, EAD, e a oferta do curso de Engenharia de Produção, no formato semipresencial. A prova presencial do Vestibular de Verão será no dia 18 de outubro, no campus de Lajado. As inscrições devem ser feitas até o dia 8 de outubro no site univates.br/vestibular. Com as informações regionais, repórter Rádio Encantado, Claudinei Coferri.
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0: Bom dia pro amigo Gilmar Possebon, tá tomando aquele chima gostoso com erva mate da família acompanhando a gente. Grande abraço aí pro Gilmar Possebon, o Nelei Lanzini, o Jorge Henrique Spiller, o Wiki, lá em Roca Salles, na nossa companhia, na nossa audiência, ele e a Edith. E o bom dia também vai pro querido amigo Jorge Vargas, o Bodão, sempre ligadinho conosco.
1: 6h40, daqui a pouquinho as informações da polícia no Bom Dia. 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
1: 6h48, 6h48, estamos aí com o Bom Dia Região dos Vales no ar pela Rádio Encantado e a temperatura tá na marca dos 17 graus. 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
2: Agora 11 minutos faltando para as 7 da manhã, rapidamente as informações da polícia aqui no Bom Dia, com oferecimento da Almeida Monitoramento de Alarmes e também da Ótica Regis. 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Pois destaque da polícia, Polícia Civil, com apoio da Brigada Militar e também da Polícia Penal, deflagrou ontem a Operação Atergo, em Santa Cruz do Sul. A ação investiga uma tentativa de homicídio ocorrida em agosto no bairro Santa Vitória. Foram cumpridas buscas em 3 bairros com uso de cães e drones. Durante a operação, 2 homens foram presos em flagrante por tráfico de drogas após a localização de maconha, cocaína e também uma balança de precisão. A passagem de caminhões pela linha Marquês do Erval, Picão, no interior de Roca Salles, ficou suspensa ontem após o tombamento de uma carreta. A carga de ração ficou espalhada na estrada, impedindo o tráfego de veículos no trecho. A via vem sendo utilizada como rota alternativa para veículos pesados durante as obras de reconstrução de um dos pilares da ponte sobre o rio Guaporé, entre Encantado e Mussum, na ERS-129. E o Ministério Público do Rio Grande do Sul ofereceu a terceira denúncia criminal contra Vinícius Roig, de 47 anos, morador de Torres, investigado por violência contra a companheira. Segundo o Ministério Público, ele é acusado de dopar a vítima, cometer abusos sexuais enquanto ela estava inconsciente e registrar imagens íntimas sem consentimento. Roig está preso em Santa Catarina. A nova denúncia inclui acusações de estupro de vulnerável e estupro qualificado, além de agravantes previstos na Lei Maria da Penha. A vítima permanece protegida por medida protetiva. 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
1: Agora no Bom Dia Região dos Vales, vamos trazendo o resumo de notícias que está chegando em nome aqui no Bom Dia Região dos Vales, da Farmácia Central Associadas e também, é claro, de Daniel Veículos. 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
2: 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Conta de luz dos brasileiros ficará mais barata em outubro. Presidente do Supremo manda Procurador-Geral da República analisar pedidos pendentes em investigações sobre Master e INSS. Calor segue em parte do Rio Grande do Sul neste sábado. Com o resumo de notícias, repórter Rádio Encantado, Lucas da Rosa.
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2: 6 minutos faltando para 7, nós vamos ao nosso intervalo comercial, na sequência, horário político obrigatório aqui na Rádio Encantado. Voltamos às 7h25. Sicredi informa a temperatura. 17 graus.
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13: 7:26, 7:26, estamos de volta com o Bom Dia Região dos Vales aqui pela Rádio Encantada após o horário político gratuito. A temperatura está na marca dos 18 graus, estamos no ar nesta terceira hora do Bom Dia, contando com o apoio do Sicredi do Hospital Santa Terezinha.
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13: Daqui a pouquinho tem o Boca no Trombone aqui no Bom Dia Região dos Vales. Dá tempo ainda de você mandar para cá o seu recado no 3751-1580, que é o telefone da participação do ouvinte, ou no nosso WhatsApp, o 999-88-1543, porque aqui o ouvinte tem vez e voz. Logo mais, então, o Boca no Trombone aqui no Bom Dia.
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14: 7:28, Claudinei Coferri nos traz as informações da economia.
15: E em meio às tensões entre Estados Unidos e Irã, o dólar fechou ontem com queda de 0,23%, cotado a R$5,18. E com o mercado de olho no cenário de inflação aqui no país, o Ibovespa, principal índice da Bolsa Brasileira, fechou o pregão de ontem com recuo de 0,30% nos 183.411 pontos. Em baixa, o euro fechou ontem cotado a R$5,90. O barril de petróleo tipo Brent, referência para o mercado internacional, fechou ontem com queda de 2,67%, cotado a US$103,75. Cadernetas de poupança com aniversário hoje tem rendimento de 0,67%. E o Índice Nacional de Preços ao Consumidor Amplo 15, considerado a prévia da inflação oficial do país, subiu 0,70% em setembro. O resultado ficou bem acima das projeções do mercado, que esperava uma alta de 0,53%, e representa uma aceleração em comparação ao mês de agosto, quando o indicador caiu 0,40%. Com isso, o IPCA 15 passou a acumular um avanço de 3,82% no ano e de 4,47% em 12 meses. O resultado foi puxado principalmente pelo grupo Habitação, que registrou uma alta de 2,07% no mês. O avanço foi influenciado, sobretudo, pela energia elétrica residencial, que subiu 7,42% em setembro, com o fim da incorporação do bônus de Itaipu nas faturas. Todos os demais grupos pesquisados pelo IBGE também registraram alta em setembro. Com as informações da economia, repórter Rádio Encantado, Claudinei Coferri.
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13: 7:32.
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14: Nota de falecimento. Esposo Luiz, in memoriam. Filhos Enori, in memoriam. Nelly, Ivani, Ana Mari, Mauri, in memoriam, Roseli e Luiz Antônio. Genros, noras, netos, bisnetos e demais familiares comunicam o falecimento de Romilda Santin Chaves, ocorrido ontem aos 104 anos. Os atos fúnebres estão sendo realizados na Capela Mortuária São Pedro, Encantado. O sepultamento será hoje às 16h no cemitério São Pedro. Noticiamos o falecimento de Romilda Santin Chaves, ocorrido ontem aos 104 anos. Os atos fúnebres estão sendo realizados na Capela Mortuária São Pedro. O sepultamento será hoje às 16h no cemitério São Pedro, Encantado.
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13: 7:33, bom dia para o Alcir e a Solange Tomásio, o Duarte Dalpian, Humberto Keller, mandou aqui o seu bom dia, o Elton Lapi, bom dia pro Evandro Teles lá em Vespasiano Correia e também o amigo Beto Machado. Pessoal que manda aqui o seu recado, manda aqui a sua participação pra gente. Intervalo comercial, já voltamos com o Boca no Trombone aqui no Bom Dia, a região dos Vales da Rádio Encantado. O Hospital Santa Terezinha está informando a temperatura. 18 graus.
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0: 7h40, 7h40. O Roberto Leal, Fata Morgana, aí na nossa trilha musical do Bom Dia. Temperatura na marca dos 18 graus. 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
0: Daqui a pouquinho teremos o Boca no Trombone aqui no Bom Dia, região dos Vales, da Rádio Encantado. Dá tempo ainda de você mandar o seu recado no nosso WhatsApp, o 999-88-1543. Antes do Boca no Trombone, a manifestação do vereador Valdecir Cardoso, do Progressistas, na Câmara de Encantado, na sessão da última segunda-feira.
2: Mais uma vez, a gente tem que agradecer e a questão da Semana Farroupilha aí, o Gaita, todos os piquetes, as entidades, todos os envolvidos aí pela Semana Farroupilha, e dizer que é sempre bom participar e que é bom nós termos essas pessoas que puxam à frente junto com o município, a Câmara de Vereadores, e que é muito bom, é muito agradável reencontrar os amigos, dar risada, comer uma carne, né, Tim? Assar aquela fumaceira toda. Dizer que é muito bom e que se mantenha por muitos e muitos anos essa tradição, esse costume, que essas pessoas tenham cada vez mais coragem, né? A turma do Costelão, o pessoal do Brat, que fez, proporcionou aí momentos bonitos também, e todos os assadores aí, e os metidos assador também, né? Parabenizar todos aí e que tenhamos muitos eventos aí por muitos anos. Será isso, muito obrigado.
0: 7h44, Valdecir Cardoso, vereador do Progressistas, e sua manifestação na Câmara esta semana. Bom dia pro Eleutério, Lorenzon e Anari Versetti também tá mandando o seu bom dia, e a Neiva Canepli Johan mandando aqui o seu recado, a sua participação pra gente. Agora, a manifestação do vereador Claudinho, do MDB, no Legislativo Encantadense desta semana.
3: Rapidamente, presidente, cumprimentar o jornal Força do Vale, que completa 42 anos. Então, em nome da Renira, da Sônia, do Peronde, como disse o colega, estender os cumprimentos também à nossa colega vereadora Mariane, que também é colunista no jornal, e a Adri, que é quem nos acompanha aqui e acompanha as sessões. Em nome deles, então, todo o time.
0: 7h44. 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
0: 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Recebi a informação aqui do nosso amigo Léo Agnoleto de que o Jefinho e o Pio já tomaram o Amargo do Colono hoje. Já estão lá no trabalho, já estão na labuta, lá no mercado do Pio, e já tomaram o Amargo do Colono. Que maravilha, né? Que espetáculo! O Amargo do Colono está fazendo o maior sucesso e fiquei sabendo também que até o Léo está aderindo aí ao Amargo do Colono. Outro que toma o Amargo do Colono, Lucas, é o nosso amigo Lisboa.
1: Ah, é?
0: É, lá da Black Shine Lavagem Automotiva, lá do nosso amigo Paulinho Menezes. O Lisboa também tá tomando o Amargo do Colono e nessa hora param as rotativas lá, né?
1: Sim.
0: Eles ficam acompanhando aqui o Boca no Trombone, aproveitam para tomar o Amargo do Colono e depois retomam as atividades.
1: Desliga o lava-jato. Então nós não podemos demorar muito, porque hoje tá bom para lavar carro.
0: É, né? Verdade, hoje o dia tá propício para isso.
1: Pois, falando em Amargo do Colono, Xande, eu tô só pelo dia que o Boca no Trombone vai começar com o Dilamar tomando aquele talagaço do Amargo do Colono ao vivo.
0: Ah, vai tomar, pode ter certeza que vai, já estamos providenciando isso.
1: Pois, começamos aqui desejando parabéns também, felicidades aí ao Thiago Orbach, lá de Roca Salles. Ouvinte nos ligava dizendo que também está completando o aniversário, então registrando aqui o aniversário do Thiago Orbach, lá de Roca Salles. Também temos um agradecimento aqui no Boca no Trombone. Ontem nós falávamos sobre um hidrômetro que tinha sido tirado lá no bairro Navegantes, estava correndo água fora, mas o hidrômetro não estava mais lá, o ouvinte que tinha comunicado já a Corsan. Ele agradece porque ontem o pessoal da Corsan EGE esteve lá no local e consertou aquele vazamento de água do bairro Navegantes. Ele deixa então registrado este agradecimento. Também recebemos a ligação do Zanon, lá do Bar e Mercado Zanon, aqui de Encantado, aí pertinho do CTG Giuseppe Garibaldi. Ele disse que encontraram um óculos de grau preto, óculos de grau com armação toda em plástico preto. Ele disse que se alguém perdeu esse óculos, pode ir até lá no mercado pedir para ele que tá lá o óculos guardado. Então, um óculos de grau preto, alguém encontrou aí nas proximidades, deixou lá no Bar e Mercado Zanon. Pede para os anúncios do óculos que ele está lá para retirada. Ele nos comunica aqui no Boca no Trombone.
0: Falando em óculos, né? 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
1: Recordando também sobre a Pizza do Bem, a PAI aqui de Encantado promove no próximo dia 9 de outubro. Isto é, uma sexta-feira, a primeira edição da Pizza do Bem. São vendas de pizzas em prol da APAI de Encantado. São pizzas congeladas que você pega, só leva para casa, assa elas e degusta. A colaboração de toda a comunidade faz toda a diferença. Recordando, primeira edição da Pizza do Bem, o valor é de R$23 cada pizza, é uma pizza grande, nos sabores calabresa, frango, estrogonofe de carne e quatro queijos. As encomendas podem ser feitas pelo WhatsApp da PAI, 519-9539-4742, 995-394742. A retirada, então, repito, vai ser no dia 9 de outubro, das 11h30 da manhã às 6 da tarde, aqui na Praça da Bandeira Encantado, a primeira pizza do bem da PAI de Encantado.
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1: Reforçando também o cronograma do recolhimento dos resíduos verdes aqui de Encantado. Na semana que vem, então, de segunda até a quinta-feira, dia 28 de setembro a 1º de outubro, o recolhimento acontece pelos bairros Vila Moça, Porto 15, Nossa Senhora Aparecida, no Parque Perolim, Santa Clara e Planalto. Recolhimento de segunda a quinta-feira. Na sexta, claro, o recolhimento, como sempre, acontece no centro. A administração reforça que os resíduos eletrônicos não devem ser descartados junto com esses resíduos verdes. Os resíduos eletrônicos devem ser descartados no CEOP em horário comercial. E também pede que os galhos e folhas de podas sejam colocados, então, sem que obstrua a via, passagem de veículos e também de pedestres na calçada. E, claro, em caso de chuva, não haverá este recolhimento na semana que vem aqui em Encantado.
0: Nelson Facchini, lá de Presidente Epitácio, São Paulo, está nos acompanhando, mas não lá de Presidente Epitácio, São Paulo. Ele está aqui na região. Opa. Esta semana e acompanhando aqui a programação da Rádio Encantado. Querido amigo Nelson Facchini, que vem para cá, né? Faz uma visita aos amigos, aos familiares e depois retorna lá para São Paulo. Obrigado aí pela companhia, pela audiência de todos os dias. E ele aproveita também a estada aqui no Rio Grande do Sul para providenciar aí mais um estoque de erva mate da família e levar lá para São Paulo.
1: Ouvinte nos manda o seguinte recado. Bom dia. Gostaria que fosse para o Boca no Trombone. Minha indignação. Inclusive, mando o nome. Sou a Vera Lúcia Radaelli. Moro na Santa Clara, mais conhecida por Picada Santa Clara. Nos últimos 8 dias, envenenaram 4 cães. Um deles meu, idoso. Jogaram veneno no pátio. Os outros de vizinhos. Cães que não incomodavam. Muito triste. Tentei de tudo e em 2 dias o perdi. Minha pergunta: por quê? Pra quê? E se fosse uma criança? E ela diz: será feito o BO. Tomara que esse ser, então, prove do próprio veneno para que nunca mais aconteça o recado do ouvinte. E de fato, pra quê?
0: É verdade, né? Situação aí complicada e é uma maldade, né? Com os animais, né? E é crime, né?
1: É crime.
0: É crime. Se descobrir quem é, com certeza pode responder, inclusive, na justiça por isso.
1: E ir preso.
0: E preso.
1: E preso.
0: Com certeza.
1: E reforço, faça mesmo o boletim de ocorrência.
0: Tem que fazer, faça.
1: Todo mundo.
0: O boletim de ocorrência, se alguém tiver alguma informação, se viu alguma coisa, também repasse essa informação para que a pessoa que cometeu isso seja responsabilizada criminalmente.
1: Ou até mesmo se alguém tem câmera de segurança pelas redondezas, imagens de quem possa ter feito isso também. Disponibilize.
0: Com certeza, né? 7h53, estamos aí com o Boca no Trombone aqui no Bom Dia, Região dos Vales da Rádio Encantado, na manhã deste sábado, Lucas. Mais alguma coisa?
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0: 7h53, 7h53, tivemos aí o Boca no Trombone em nome do Amargo do Colono aqui na programação do Bom Dia Região dos Vales da Rádio Encantado. Vamos trazendo agora a manifestação do vereador Samuel da Silva do PSDB no Legislativo Encantadense na sessão desta semana.
5: Gostaria aqui também de parabenizar o jornal Força do Vale por 42 anos de história no nosso município, trazendo informações, servindo a comunidade nesses anos todos com muita clareza e muita dedicação. Em nome do Força do Vale, então, parabenizar a Mari, nossa colega aqui, e o Silas, que está presente também aqui, a Adri, que sempre fez parte também da prestando serviço aqui para a Câmara, sempre divulgando o nosso trabalho. E a Renira e todos os proprietários do jornal. Gostaria também de parabenizar a equipe da Semana Farroupilha, o Gaita, todo mundo que de certa forma se dedicou e ajudou que o evento acontecesse. O nosso prefeito municipal, a nossa prefeitura, pessoal da garagem, pessoal do CEOP, que sempre colabora bastante para que esse evento seja de sucesso que foi. Parabenizar também já desde já a participação do nosso colega Tim, deixar ele um grande abraço e estamos sempre de porta aberta esperando ele aí para mais vezes ajudar nós a conduzir esse mandato aí.
0: Este, então, o vereador Samuel da Silva, do PSDB, e sua manifestação na Câmara de Encantado na sessão da última segunda-feira. Intervalo comercial, depois do intervalo, a gente retorna com mais destaques, mais informações e, é claro, trazendo também as informações esportivas. 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Subindo, 19 graus.

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19: Oito horas, dois minutos, 8:02, temperatura tá na marca dos 19 graus, é o Bom Dia Região dos Vales que está no ar nesta última hora do programa, contando com o apoio do Sicredi. 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
19: Vamos trazendo agora a manifestação do vereador Tim Furlaneto do PSDB na Câmara de Encantado, na sessão da última segunda-feira.
21: Parabenizar então a Força do Vale por esses 42 anos, parabenizar também ao Gaita pelo belo evento, num novo espaço, que quem participou de todos os eventos sabe que foi um dos acampamentos mais bonitos que a gente teve até hoje. Uma avenida, um lugar fantástico, eu acho que vai se concretizar que fique ali o acampamento, acredito eu. Agradecer também ao pessoal do Depois da Paleta, que é o pessoal que assa os costelões, o pessoal que não mede esforço para o evento acontecer e que faz toda a diferença. Agradecer então a vocês pela oportunidade de estar aqui. Obrigado a todos.
19: Este Furlaneto e sua manifestação na Câmara de Encantado na sessão da última segunda-feira. Bom dia aqui pro pessoal aí do Lambari, que tá nos acompanhando, nos prestigiando. A turma tá lá no Chimarrão, com a erva mate da família acompanhando a gente. A Luciana Proto, a dona Aida, também a Lourdes Equeria Salete, turma querida aí do bairro Lambari, que está na nossa companhia, na nossa audiência, e tomando aquele chima no capricho com a erva mate da família. E falando em Lambari, quero registrar também aqui, mandar um abraço todo especial pro meu querido amigo, seu Romildo Dalmoro, gente boa da melhor qualidade. Esse nos acompanha todos os dias, sempre nos acompanhando, sempre nos prestigiando. Um abração aí pro seu Romildo Dalmoro aí no Lambari.
20: E temos notícia boa, porque a bandeira tarifária de outubro da conta de luz será verde, anunciou ontem a Agência Nacional de Energia Elétrica, a ANEEL. Com isso, os consumidores não terão cobrança adicional na conta de luz no próximo mês. A mudança ocorre devido ao aumento das chuvas nas regiões sul e sudeste, que ajudou a estabilizar os níveis dos reservatórios das hidrelétricas e reduziu a necessidade de acionamento de usinas termoelétricas. Desde maio, estava em vigor a bandeira amarela, que acrescentava R$ 1,88 a cada 100 kWh consumidos.
19: Agora no Bom Dia Região dos Vales, a manifestação da vereadora Mariane Almeida do PSDB na Câmara de Encantado na sessão da última segunda-feira.
22: Aproveito para parabenizar o Força pelos seus 42 anos de história, uma história escrita com muito princípio. Aproveito para parabenizar toda a equipe pelas conquistas, né? Porque registra, né, tudo. Desde 1984, registra as conquistas, as mudanças, os desafios, em especial de Encantado, mostrando sempre o que merece ser notícia e aquilo que tem que ser mostrado, né? Me orgulho de fazer parte da equipe, né? E agradeço aos colegas por terem parabenizado. E também quero aproveitar para parabenizar o Encontro Farroupilha, né? Que nesse lugar novo foi um evento muito bom. Eu acredito que tenha sido o ano com uma melhor estrutura, né? Isso acontece quando tem organização, trabalho, porque existem pessoas dispostas a fazer acontecer. Então, vida longa ao Encontro Farroupilha.
20: Esta vereadora Mariane Almeida, durante a sua manifestação na sessão da Câmara de Vereadores de Encantado, na sessão da última segunda-feira. Agora, 8:06, temos as informações do esporte aqui no Bom Dia Região dos Vales. 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
19: O Campeonato Regional da Aslivata tem sequência neste final de semana com a realização da última rodada da fase classificatória do certame. Em Canabarro Teotônio, amanhã, o canabarrense joga contra 11 amigos de Poço das Antas. Em Lajeado tem Estudiantes e Gaúcho de Teotônia. Em Taquari, o taquariense joga contra o Internacional de Lajeado. Em Poço das Antas, a equipe do Poço das Antas enfrenta o Juventude de Guaporé. O Minuano de Canudos do Vale joga em casa contra o Cruzeiro de Cruzeiro do Sul. E o Gaúcho de Progresso joga contra o Juventude da Vesfalha. As equipes aqui da parte alta do Vale do Taquari estarão de folga nesta rodada. Serrano, Tiradentes e também o Imigrante de Nova Brécia. Os jogos do final de semana definem os últimos classificados e também os cruzamentos da próxima etapa da competição. Amanhã, domingo, acontece mais uma rodada do Campeonato Regional da Aslivata, categoria de veteranos, com jogos às 10 horas da manhã. Destaque para o Concórdia de Roca Salles, que joga em casa contra a equipe do Guarani de Lajeado. Na tarde de hoje será conhecido o primeiro finalista do Campeonato Municipal de Veteranos de Encantado. Se enfrentam a partir das 15 horas no estádio do Lambarizão, Juventude e Vale dos Pinheiros. No primeiro confronto ocorreu empate em 0-0. A dupla Grenal volta a atuar pelo Campeonato Brasileiro da Série A somente no dia 7 de outubro. O Internacional neste dia jogará contra o Corinthians às 19:30 no Beira-Rio em Porto Alegre, na estreia do técnico Eduardo Batista. Já o Grêmio neste mesmo dia enfrenta o Remo em Belém do Pará, também às 7:30 da noite. Lembrando que as duas equipes estão na zona do rebaixamento do Brasileirão. Ontem iniciou a rodada de número 30 do Campeonato Brasileiro da Série B e o Vila Nova assumiu a liderança isolada da competição ao vencer o Londrina por 2-0. Ainda tivemos Novo Horizontino 0, São Bernardo 0. O Juventude, pela Série B, volta a jogar na próxima segunda-feira, quando enfrenta o América Mineiro em Belo Horizonte, às 19:30. No momento, o Juventude é o quarto colocado com 50 pontos ganhos. Hoje começa a decisão do Campeonato Brasileiro de Futebol Feminino. Corinthians e São Paulo se enfrentam às 16:30 na Neoquímica Arena em São Paulo. O jogo da volta acontece no dia 3 de outubro, sábado que vem, quando as duas equipes voltam a se enfrentar. E amanhã, domingo, acontece a última rodada da fase classificatória do Campeonato Gaúcho da Divisão de Acesso. Teremos 8 jogos, todos eles iniciando às 15:00. Em Caxias do Sul, a Pafute joga contra o Lajadense. O Lajadense já rebaixado para a terceirona. Em São Leopoldo tem Aimoré e Esportivo. Em Veranópolis, o Veranópolis joga contra o líder Passo Fundo. Em Passo Fundo, o Gaúcho enfrenta o Santa Cruz. Em Venâncio Aires, o Guarani, já sem possibilidades de classificação, joga contra o União Frederiquense. Na Pedra Moura, em Bagé, o Grêmio Bagé joga contra o Brasil de Pelotas. Na Boca do Lobo, em Pelotas, tem Pelotas e Brasil de Farroupilha. E em Vacaria, o Glória enfrenta a equipe do Gramadense. Deste jogo, Glória e Gramadense sairá o segundo rebaixado para a terceirona do gauchão. 4 equipes já estão classificadas para as quartas de final. Passo Fundo, Veranópolis, Esportivo e União Frederiquense. Outras 5 equipes disputam 4 vagas. Brasil de Farroupilha, Santa Cruz, Apafute, Brasil de Pelotas e Aimoré. Pela terceirona do gauchão, hoje sábado, teremos a realização de uma partida. O Farroupilha de Pelotas joga contra a equipe do Cruz Alta. Amanhã domingo serão mais 3 jogos. Panambi contra o São Paulo de Rio Grande, Rio Grandense contra a equipe do Rio Grande e o Clube 1992 jogando contra o Futebol com Vida. Na terceirona do gauchão, o líder é o Panambi, com 9 pontos ganhos, 100% de aproveitamento. E a seleção brasileira de futebol jogou ontem partida amistosa contra a Austrália e empatou em 1-1. O gol de empate do Brasil foi marcado somente nos acréscimos da partida através do jogador Rayan. Na próxima terça-feira, às 7:00 da manhã, horário de Brasília, o selecionado canarinho volta a campo para enfrentar a seleção australiana. Já no outro sábado, dia 3, o Brasil joga contra a seleção da Índia às 11 horas da manhã. Com as informações esportivas, repórter Grupo Encantado de Comunicação, Alexandre dos Santos.
20: 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A temperatura está na marca dos 19 graus.
19: E agora, trazendo aqui em nossa programação a manifestação da vereadora Joanete Cardoso, do PSDB, na Câmara de Encantado, na sessão desta semana.
0: Eu também gostaria de parabenizar, na verdade, o jornal Força do Vale, que traz as informações, sempre atenta à nossa comunidade. E, da mesma forma, o Encontro Farroupilha, que as tradições gaúchas, nossa cultura estava lá representada no parque, um lindo evento que merece os parabéns mesmo, comunidade de Encantado, cultura, aquilo que a gente pode estar colocando para nossa comunidade, colocando para nossa juventude, essa tradição gaúcha que a gente não pode deixar apagar na nossa memória, a esperança que sempre a gente vai ser um povo gaúcho, né, com tudo isso que acontece, mas a gente precisa ainda ter essa esperança e comemorar essas datas, certo? Então, uma boa semana a todos. Obrigada, presidente.
20: Esta manifestação da vereadora Joanete Cardoso, do PSDB, na sessão da Câmara de Encantado, na última segunda-feira. Mas... Agora são 8:12. Daqui a pouquinho nós teremos também o prefeito de Mussum, Amarildo Baldasso, aqui no Bom Dia Região dos Vales. 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

0: 8:17, 8:17, a temperatura tá na marca dos 21 graus, temperatura subindo na manhã deste sábado. E nós com o Bom Dia Região dos Vales no ar aqui pela Rádio Encantado, contando com o apoio do Sicredi. 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E hoje nosso convidado aqui no Bom Dia Região dos Vales da Rádio Encantado é o prefeito de Mussum, prefeito Amarildo Baldasso, que está aqui conosco e participa do programa na manhã de hoje. Tudo bem, Amarildo? Bom dia.
1: Bom dia, Alexandre. Bom dia aos ouvintes da Rádio Encantado. Sempre um prazer falar com vocês, né? E agradecer sempre por estar aqui e poder divulgar essas notícias na nossa cidade.
0: Bom, começando, prefeito, pelo início da semana aí, a gente falava aqui fora do ar pela questão aí, mais uma vez, das enchentes, aquela enxurrada também que aconteceu, né? Com um grande volume de... Bom, começando, prefeito, pelo início da semana aí, a gente falava aqui fora do ar pela questão aí, mais uma vez, das enchentes, aquela enxurrada.

0: Tava, foi complicado, né? E aí depois você fica aquela impressão do dia todo, começou, né? Aí o volume de água foi bastante, aí você começa a ver que na região alta também é muita chuva e começa a preocupação, né? E você começa a se preocupar porque você não sabe quanta água vem, que nível do rio vai chegar, e você fica o dia inteiro aquela impressão, né? Não, não tem a certeza, você também não pode duvidar de quanto, até onde chega, né? E aí você fica o dia inteiro, nós ficamos de segunda de manhã até terça de manhã, praticamente, divulgando e vendo, né? Mas são dias complicados, dia apreensivo, dia que as pessoas, elas, assim, ó, já estão, né, preocupadas porque tudo que aconteceu, e você não tem a certeza de dizer para as pessoas, não, não se preocupe, a água não vai chegar. Porque se depois chegava, você não falou que chegava. É, então foi complicado segunda-feira, mas graças a Deus, né, não tivemos danos, muitos danos assim na cidade de casas. Tivemos muito no interior, né,
1: Sim.
0: as estradas, foi ponte, tubulação, né, mas passei mais essa também.
1: É. E quanto à questão ainda dessa apreensão, né, Amarildo, a gente comentava e vale ressaltar também isso, por mais que tenhamos tecnologia, informações e tudo mais, me parece sempre que a Defesa Civil do município, não só em Mussum, em outras cidades aí também, é que acaba chegando mais próximo do que aquilo que realmente vem a ocorrer, né? Porque se alertava mais uma vez para uma possibilidade de uma cheia maior e ela acabou não se confirmando. Os municípios, através, acho, do seu expertise, da experiência que já tem em relação à situação, acaba conseguindo dar conta do recado, né? Mesmo com todas as dificuldades.
0: É, nós entramos segunda-feira, quando foi segunda-feira de tarde, quando nós começamos a divulgar às 3 horas, quando divulgar a medição de meia e meia hora, a nossa projeção era 19 metros. Tá? Pelo conhecimento, pela chuva que nós ligamos nas cabeceiras, né, pelo volume de água que estava descendo, nós trabalhamos com 19 metros, né? Mas tem sempre naquela, não tem certeza. Aí depois, quando foi a 7 metros, a Defesa Civil, da toda a região, todos os municípios da região, aí começou a apavorar mais, aí começava que ia dar mais. Aí você fica naquela impressão, mas vai dar mais? Não vai dar. Vamos mudar a cota? Vai aumentar? Sei lá. Vamos divulgar que vai aumentar? E aí você divulga e aí não dá. Se você não divulga, chega. E se você divulgar, você falou, 23. 23 eu falei lá na hora da reunião com a Defesa Civil. Diz, vocês imaginam divulgar cota de 2023?
1: Meu Deus.
0: Apavora a cidade toda.
1: Apavora toda a região, né?
0: É 80% da cidade de Mussum foi atingida.
1: Imagina.
0: E você não pode chegar assim, né? As pessoas vão enlouquecer, vai virar um tumulto, né? Então você tem muito cuidado, né? E nós trabalhamos pelo nosso conhecimento que você falou. O cara aprende, né?
1: Uhum.
0: Aprende, depois todos enchentes que Deus, tu aprende. E nós trabalhava com essa cota 19, e deu 18,60.
1: 18,60.
0: 18,60, nós oramos muito da nossa projeção, né?
1: Tô bem próximo.
0: É, bem próximo, só que você fica meio apreensivo, você não, não, que você falei?
1: Tem a certeza,
0: não,
1: né?
0: Não tem a certeza, eu não posso chegar e dizer assim, ó, vai dar 19 metros. É, e aí se dá mais,
1: sim,
0: é complicado, né?
1: Chegou a, foram removidas 14 famílias, Amarildo.
0: É, 14 famílias, né? Mas mais por precaução,
1: por
0: né?
1: Precaução.
0: Porque, como você falou, você não sabe. Bom, vamos lá, vamos começar a retirar, né? Quando deu essa notícia, recebemos essa notícia da Defesa Civil, nós estávamos em Renan, e aí tinha as pessoas lá já ouvindo, a educação entrou em pânico, né? Aí retiraram todas a creche da Família Feliz, a Castelo, retiraram tudo, carregaram tudo, levaram embora na Casa da Cultura, carregaram tudo lá, começaram a levar embora, porque se chega a esse nível ali, vai atingir, né? E aí vai perder tudo que nós... O que nós perdemos em 23, recuperamos tudo, vai perder de novo, né? Não precisou.
1: Então, melhor, por precaução, retira, né?
0: Retiramos isso. Precaução, pega, retira, chamou os pais, chamou, né? Eles vão agradecer a todos que nos ajudaram lá, retiraram tudo, né? E precaução, não precisou, mas... É naquela ansiedade, tu não sabe o que vai dar, tu tem que fazer, tu tem que agir, né? E porque se depois acontecer, você não tem mais tempo, né? Às vezes é rápido, né?
1: Com certeza. E além disso, né, o Amarildo já colocava também essa dificuldade no interior, né? Com a questão das estradas, questão também de tubulação e tudo mais. O trabalho foi forte durante a semana nesse sentido, Amarildo.
0: É, com certeza. As secretárias começaram na quarta-feira, terça começaram a mexer um pouquinho, porque ainda tinha água, né? Não dava mexer muito, mas na quarta-feira nós tivemos que contratar máquinas, nossas máquinas estão trabalhando, não parou mais. E que eu estava te falando, cada vez, né? E a despesa é gasto, é tubulação. Tem tubulação, já fizemos 4 vezes de julho para cá. E a estrada está interrompida ainda, né? Já destruiu 4 vezes a tubulação e ainda está sem acesso. né? Três pontos que nós temos que, nós

0: que construir também, e tudo gasto, e ainda as pessoas sofrem porque estão isoladas, você não tem acesso, né? São dificuldades, né, Alexandre? Não, né? As estradas que estavam boas no interior também, destruíram as estradas, agora você tem que esperar melhorar o tempo, e a previsão não é boa, né, Alexandre? Não está falando fora do ar. O pior de tudo, que as previsões não são boas, já começa a chover a partir de amanhã. É, não sabe a quantidade de chuva, mas dá uma boa chuva amanhã, segunda-feira. Então você não consegue nem recuperar, que já vem água de novo e destrói de novo.
1: Essa questão das estradas é um trabalho constante, né? Se tem chuva, prejudica, se falta chuva, prejudica também, é complicado, né?
0: É bem isso, né? E ultimamente, usando pra cá, não temos jeito de ter as estradas. Ela fica boa um mês ali, aí começa a chuva, estraga e volta tubulação, bota tubulação e não, né? E estamos sempre nessa luta ali para tentar manter as estradas em condições, né?
1: Nos programas habitacionais, que também tem tudo a ver com as questões climáticas lá de 2023, 2024, ainda, Marildo, boas notícias, inaugurações aí na próxima semana. Como é que tá esse processo todo?
0: É, isso aí também, né? E voltando um pouquinho da enchente, Alexandre, nós porque retiramos muitas famílias, né? Uhum. Já estão nas casas fora do são, né? Isso é importante, porque senão não seria quantas famílias a mais devia ter retirar, né?
1: Verdade.
0: Falamos em 8, mas nós tínhamos que tirar 100 famílias já. Sim. Então isso, com isso já ajudou, é muito mais fácil para nós. E nós vamos entregar agora, semana que vem, mais 22 casas. É, isso também é muito importante, mas 22 famílias vão ganhar suas casas, umas estão no alugado social, umas estão na área de inundação ainda, né? Então vai ser já mais um passo que vamos dar a essas famílias que perderam desde 23 essas casas, né? Nós temos, então, terça-feira da manhã, o governador entrega 14 casas, loteamento do batalhão, onde renascer, né? Que vai ter, são 74 no total. Mas as primeiras 14 vão entregar terça-feira da manhã. E na Cidade Alta 2, né, que tinha 50 casas no União BR, faltava 8. Isso eu vou entregar quarta-feira. Então já são essas famílias que estão esperando ali, né, essas casas. E para nós é um alívio, né, Alexandre, porque essas famílias vão estar fora da área, não são? A preocupação, eles não têm preocupação se chove, nem menos nós também não, né? Então esse trabalho devendo tirar sua família e, né, também sofre, porque essas mudanças, vai pro abrigo, volta, né? E é difícil. Então, semana que vem, mais 22 famílias que vão ser entregues as casas, as suas moradias, né? Fora d'água.
1: E até dá uma aliviada também na questão do caixa da prefeitura. O Marildo falava da questão do aluguel social. Muitos ainda estão no aluguel social, né, Marildo?
0: Com certeza. Nós temos mais que 30 famílias ainda em aluguel social. E não está vindo recurso. E são dos cofres, são livres da
1: caixa município.
0: Do município, né? Então diminui também para nós. É um alívio para as famílias também, que estão esperando essas casas, né? E para nós também, né? Diminui o gasto, porque não precisa mais pagar aluguel social.
1: É. E o principal é aquilo que tu disseste, né? Que é a questão aí de que saem da área alagável, né? Isso que é o importante.
0: Não,
1: né?
0: É isso mesmo que tu falei. Senão nós tivíamos quantas famílias tinha que retirar quando começa as enchentes. Assim, essas famílias, nós, agora que se entrega nessas casas, lá no viaduto ali, praticamente não vai sobrar ninguém. É, vamos se livrar todas as famílias que estão lá, sempre que sofria quando vinha as enchentes, estava sempre preocupado porque é o lugar que chegava primeiro, né? Essas famílias todas vão ter casas e fora, o mais importante é isso, fora da área de inundação, não se preocupa mais com enchente, né? Então, eles não se preocupam, estão morando fora, nós não se preocupamos de estar lá, cuidar para tirar essa família, né? E o transtorno que dá isso aí, né, Alexandre?
1: Sim. É que antigamente, quando tinha, é claro que teve todas essas dificuldades, tivemos até mortes, né, na região, em Mussum também teve, né, da questão das enchentes, mas antigamente quando tinha enchente, a água subia, descia e ia embora, as pessoas voltavam para casa, só que o problema não era solucionado, né? Agora tem a solução com essa questão de casas em locais não alagáveis.
0: Né? É verdade, Alexandre, isso faz muitos anos, né, que as pessoas, eu mesmo, você falou certo, as pessoas saíam, ia pro abrigo, ficava no abrigo, né, voltar até as águas baixarem, limpava a casa, voltava para casa. Chovia, voltava, né? E cada vez era isso, né? Então, olha o transtorno lá pro município, para as famílias, porque você tem um móvel, há pouco perdi o móvel, porque você não deu tempo de tirar, né? O transtorno que você carregar fazer mudança, porque você quer fazer uma mudança, né? E essa família estava sempre preocupada, porque qualquer chuva que dava, não sabia quanto vinha, não sabia se chegava na casa ou não. Aí o cara recolhe as coisas, leva embora. Agora não, essa família vão num lugar seguro, né? Um lugar que ele é seguro, não tem problema de se preocupar com a água. E para o município também, né? É menos gasto, menos transtorno, né? E acho que fica bom para todo mundo, né?
1: Com certeza. Sobre os programas habitacionais, ainda tem essa entrega aí na próxima semana, essas duas entregas, né, na terça e na quarta-feira. E a expectativa para as demais casas, Amarildo, como é que tá?
0: Essas casas do batalhão ali, Renascer, né, que vai renascer ali, são 74, nós entregamos, vou entregar 14, faltaria 60 casas, né. Agora tá andando bem rápido, Alexandre. Assim, ó, a previsão seria que até o fim do ano entregar todas as casas.
1: Sim.
0: Né? Eu não sei se vou conseguir entregar todas, mas vou entregar muitas casas ainda, porque agora está tudo organizado. O problema tinha problema de luz, que não tinha problema de luz, agora está tudo resolvido, problema de água, está tudo resolvido.
1: Essa questão de infraestrutura.
0: E a infra está toda pronta, só falta construir as casas. E o tempo agora, né, passou o inverno, que foi muito chuva, tudo bem, vai chover bastante, mas o verão é diferente, né, chove dois dias, um dia depois já pode trabalhar já, que volta de novo para conseguir trabalhar. E acredito que ao menos mais umas 40 casas dessa aí até o fim do ano nós vamos conseguir entregar. Então já são mais 40 famílias que nós vamos colocar ali, que elas vão ter um lugar, a casa delas, fora inundação, né? Então devagar as coisas vão se alinhando, né? E se organizando, e nós conseguimos colocar todas as famílias, né, que perderam as suas casas desde 23, que estamos nessa luta, né, coisa. Sim. Alexandre, né?
1: O salientando também, né, prefeito, que na inauguração de terça, provavelmente com a presença do governador do estado, Eduardo Leite.
0: Sim, está confirmado o governador, terça-feira, 9:30, né, todo o governador, toda a equipe dele lá que vai estar presente, né, porque esse loteamento, né, foi um programa do governo estadual, né.
1: Sim.
0: Desde a desapropriação e a construção de casa. Uhum. Cara, a parceria da prefeitura sempre, né, tem o nosso gasto também, mas a maior parte é do governador do estado.
1: Uhum. Importante também a presença dele nesse momento.
0: Ah, né? Com certeza, né? E ele confirmou, terça-feira está confirmado. A primeira vai ser em Mussum, depois tem em Cruzeiro, parece que vou entregar também, não sei onde é que mais tem, vou entregar, mas a primeira é em Mussum. E está confirmado, ele, inclusive, o secretário ontem disse que só não vem mesmo se chover muito, porque, né? Mas a previsão não é chuva terça-feira, seria mais segunda. Então, acredito que está presente, sim, para entregar essas casas.
1: Certo. Bom, outra questão, campanha Natal Premiado, lançada a partir do dia 5, já dá para trocar aí as notas por cautelas para incentivar o comércio local.
0: É, isso mesmo. Nós estávamos há dias já se organizando, mas como eu falo, é muita coisa para resolver junto, né? E estava decisão para tomar, para ver como é que nós ia fazer esse Natal Premiado, né? E daí, na última semana, decidimos fazer essa programação, né? Uma programação muito boa ali. E lançamos ele na quarta-feira, foi lançado na quarta-feira, né? Então, a partir de agora, as notas, tem, né? Você vai tirar as notas, pegar a nota e você vai trocar, né? Por cautela, e para ser o sorteio do Natal Premiado.
1: 12 mil reais em prêmios, em vale compras,
0: isso,
1: né?
0: Isso, 12 mil reais em prêmio, né? São 7 de mil e 10 de 500. Uhum. Né? Isso é o valor que nós temos de premiação.
1: E a partir do dia 5 o pessoal já pode fazer a troca,
0: isso,
1: por cautela.
0: Isso, pode começar a fazer a troca, né? Agora, quando começar a fazer as compras, pegar a nota, né? Tem que lembrar que tem que ter o CPF na nota, né? E com o CPF na nota, tem que ser do município. E depois, a partir dali, que tiver a nota, você cala o valor da acumulado ali, né? Você pode trocar por cautela, e aí o sorteio vai ser lá em dezembro.
1: É, a cada 200 reais.
0: Cada 200 reais é uma cautela.
1: Uma cautela, daí isso. Já... tem direito a uma cautela, vai acumulando as notinhas, quando chega em 200 pode fazer a troca.
0: Isso, né? Isso, vai acumulando, né? Cada 200 reais em compra, vocês ganham uma cautela pro sorteio.
1: Falava com o Amarildo aqui fora do ar também, né? Ontem à noite tive o prazer de estar lá no município de Mussum, lá prestigiar o quiosque da praça. E que bom ver Mussum movimentado de noite, muita gente, além do pessoal de Mussum, gente de fora também, prestigiando a cidade lá, que passou por muitas dificuldades, né, Amarildo?
0: Com certeza, Alexandre, eu infelizmente ontem não pude estar presente, né? Nega lá que eu tinha convidado, inclusive assim, a minha mulher falou que nós ia lá jantar, mas depois surgiu mais um jantar ontem, onde eu fui comer jacaré.
1: Opa.
0: Jacaré avestruz. Oh, coisa que eu não tinha comido ontem, então, da Mussum também, né, no Diego, a Cachaçaria Mussum, né? E também um jantar diferente ontem, né? Sim. Infelizmente não dá para ir dois lugares, né, Alexandre?
1: Sim, já... sim. Tem sempre muito compromisso.
0: É, muito compromisso, sempre tem coisa, né? Mas com certeza lá no quiosque da praça, né? Sempre movimenta bastante, né? E eu tenho certeza que o rodízio foi muito bom ontem à noite.
1: Foi, com certeza, né? E essa movimentação é importante, né, para Mussum, né? É porque tivemos também vários estabelecimentos que fecharam e tudo mais, mas aos poucos as coisas vão se ajeitando, né, Amarildo?
0: Com certeza, né? Devagar, as coisas são, às vezes não são como nós queremos, né? A rápida como nós queremos. As coisas estão voltando, devagarzinho vai voltar. Agora, a expectativa agora é voltar ao trem, É, tô com ansiedade do trem voltar até o final do ano. Isso vai movimentar muito o comércio também, né? O turismo movimenta, né? O turismo é muito importante na cidade, né? A nossa, né? Principalmente. E assim que você falou, essas enchentes deu, né? Perdemos muitas pessoas, muita gente de lá na cidade, muito estabelecimento também. E agora voltando devagarzinho, tá voltando o turismo, voltando as coisas, começa a voltar de novo normal e as coisas vão fluir. Esperamos que não aconteça nunca mais isso aí, né? E devagar a cidade volte normal de novo, né, Alexandre?
1: Sim. Expectativa positiva também aqui em relação à ponte da Barra, prefeito.
0: É, esse também é uma situação complicada. Você me fala, não temos um dia de paz quando achamos que vai ter um problema, né? E aí eu falei ontem, tá falando ontem com a engenheira, né, responsável da ponte, para saber entender como é a situação da ponte, porque a previsão, o tempo para entrega era terminando, né? Mas também deu enchente, deu essa chuva que deu agora, churada aí, que afetou muito. Ela me disse que perderam, além de perder o acesso, perderam as bases que tinha montado lá para fazer, né? E ela me disse que segunda-feira eles vão voltar de novo, segunda-feira volta ali, para ter uma. Aí para analisar, para ver a previsão, que eu pedi para ela qual é o prazo, que agora vamos lá para deixar pronto essa ponta, liberar os caminhões, as caras mais pesadas, né? Ela falou que segunda-feira eles vão voltar. Eles vão fazer uma análise de novo e aí vai me dar um retorno do tempo que vai ser ainda, que vai demorar para fazer concreto, essa concretagem que está faltando, né? Para ver quando libera os caminhão.
1: Essa questão do tempo atrasa também, né? Ter esse atraso também, né?
0: É, quando começou, né? A segunda vez que eles param, né? Então você que parou, que nem ali, ela parou fim de semana, agora segunda chuva. Aí até agora tem que fazer, semana que vem voltar, tem que deixar o rio abaixar. Aí tem que fazer o acesso. Uhum. Você tem que montar de novo as bases ali que eles montaram para fazer a começar a concretar de novo. É, ela me disse que levou embora umas bases que tinha feito para concretar já pronta, que estava pronta para concretar, e foi destruída. Então ela não sabia dizer quanto tempo demora para montar isso aí de novo. Então também estamos nessa. Também aqui numa ansiedade, porque. Os caminhões, você viu ontem, lá no interior de Roca, capotou mais um caminhão, né? As dificuldades que eles têm, eu sei que é complicado, principalmente os caminhoneiros ali, né? Que não tem esse acesso, que é um acesso muito simples de passar. Eu vejo que nem agora, hoje, no Sul Encantado, eu levei 10 minutos.
1: 10 minutos,
0: é. E esses tempos eu levava Encantado, acho que ele levava uma hora e meia vindo Encantado.
1: Imagina.
0: Né? É. Então olha a diferença, né? Mas esperamos que agora, né? Que na volta aqui, essa retomada, essa ponte aí, que resolva logo e podemos liberar essa ponte também, né, Alexandre?
1: Certo. Bom, prefeito, outra informação, né, não tivemos a Semana Farroupilha tradicional aí em Mussum. Mussum é referência no estado em questão de Semana Farroupilha, mas tivemos um evento lá para celebrar o Dia do Gaúcho, né, o Gauchando.
0: É.
1: No último domingo, dia 20.
0: É, né? É verdade, Alexandre, você também, né, o cara às vezes fica chateado porque... Nós tínhamos planejado toda a programação, tudo prontinho para fazer a Semana Farroupilha. E a Semana Farroupilha de Mussum, você conhece, a Semana Farroupilha de Mussum é modelo de todo do estado, interior do estado, né? Mas, infelizmente, a ponte, né? Você não sabe se você tem o acesso, se você não tem, e aí ficamos naquela situação. Reunimos vereadores, reunimos comissão e em conjunto, e todos estimam, não, vamos cancelar a Semana Farroupilha, porque não tem clima, não sabemos como é que está a situação da ponte, né? E cancelamos. Deu uma tirada uma semana boa? Deu, mas não se sabe, não se decide. Não é uma semana que se resolva isso, né? O tempo ser planejado antes, né? E conseguimos fazer, achando mesmo, aquele domingo, né? Foi maravilhoso, tu falei fora do ar, que teve um dia, ao menos um dia que estava feliz, né? Um dia bom, tranquilo, né? Foi maravilhoso, quero agradecer a todos que estiveram na praça, tivemos café de chaleira, tivemos jogos de manhã, aí tivemos churrasco, meio-dia, lá muitos acampados ali, muitos churrasqueiros lá, né? Que fizeram seu churrasco, família ali, foi maravilhoso, de tarde tivemos CTG, dança CTG, o José se apresentaram lá, de noite teve o show, acabou com o show da noite ali. Foi maravilhoso, foi muito bom, muita gente participou, né? Mas o que conseguiu fazer esse ano foi isso. Né? Esperamos que o ano que vem consigam fazer essa farroupilha, que todo mundo conhece, né? Mussum, né? isso que seja a semana toda, né? Fazer aquela, os dias maravilhosos e poder fazer um evento daqueles que Mussum merece.
1: É, e a Semana Farroupilha de Mussum, ela é tão boa que não é uma semana, né? Sempre cerca de 10, 11 dias, né? De festejos, né?
0: É, uma Semana Farroupilha que dura 10 dias, 11 dias, né? Mas vamos lá, esperamos que ano que vem consigam fazer, né, Alexandre?
1: Com certeza. Bom, prefeito, falamos antes da questão aí da campanha Natal Premiado, algo já projetado em termos de programação para o final de ano, para o Natal de Mussum?
0: Não, ainda, isso ainda não, nós estamos só lançando a campanha, né? Agora estamos planejando essa semana aqui para nós ver como é que vai ser, os dias ainda, né? Temos umas questões, né, para resolver ali, para saber a situação financeira dos municípios. Não são boas, não é só do Mussum, é todos, né? Então, que nós podemos, temos que saber quando é que vamos gastar, né?
1: Sim.
0: Para saber a programação que vamos fazer, né? Mas estamos planejando, montando ela, né? A programação agora, em breve será divulgada, né? Logo depois que resolver, porque assim, nós temos uma eleição também agora, já passar essa eleição aí, para nós conseguir resolver mais a situação e saber a programação que vai ter a semana do Natal aí, a premiada, na semana vai ter a nota premiada e ter a programação de Natal.
1: Uhum. Tem uma situação aqui, uma pergunta, Mário. O ouvinte mora na rua Fernando Ferrari e diz que foi uma das primeiras a fazer a papelada para ganhar a nova casa. Pega enchente há 30 anos. Até agora não foi chamado. O que fazer? Pergunta a ouvinte.
0: Não, Fernando Ferrari, mas só para entender qual é o programa que ela está.
1: Não passou o programa, Lucas? Não.
0: É, porque assim, vamos lá, nós temos vários...
1: São vários programas habitacionais, né?
0: Aí que tá, tem vários programas habitacionais. Tu tem que ver se você é proprietário da casa, se você... Porque que nem, vamos lá, que nem agora eu tô falando, nós temos 74 casas, uhum. 74 pessoas vão ganhar casa ali no Batalhão Renascer, né? Mas aí tem um critério ali para nós definir, porque assim, eu quero ser primeiro. Não, nós temos, foi feito um decreto lá em 2024 para decidir, para escolher como é que são as pessoas, como é que são escolhidas.
1: Uhum.
0: 74, escolhemos 14.
1: Sim.
0: É, então tem critério para escolher. Mas se está no critério, se ela está no Renascer, ganhar a casa do Renascer, até o final do ano vai ser entregue.
1: Ela vai ser contemplada.
0: Vai ser contemplada, né? E, porque assim, depende da idade, depende se tem filho, depende do contexto da família, tem muito critério, né? Então, e se é em outros programas, sei lá, tem vários programas que nós vamos construir. Nós temos na Santa Lúcia, nós temos lá também um programa lá que vai ter mais 116 casas.
1: Sim.
0: Nós estamos no bairro Fátima, que já foi assinado o projeto, mais 48 apartamentos. Então são vários programas, tem que ver onde é que está encaixado, onde é que está, né, para saber quando vai receber a casa.
1: Uhum.
0: Né? Então fica tranquilo que você está lá, se ela está na lista, ela vai receber a casa. Agora, tu diz assim, ó, ela está nesse programa, isso tem que ver com a habitação, né? Qual é o programa que ela está para saber quanto ela vai receber a casa dela.
1: Certo. Bom, uma outra questão. Mussum com um novo comandante da Brigada Militar, Tenente Pereira, né?
0: É, isso mesmo. Na última terça-feira, né? Tinha o Capitão Canepe, o Sargento Misael, mais soldado, e junto o Tenente, né? Acho que é muito importante isso aí, né? Eu estava falando para ele. A nossa equipe da Brigada de Mussum é muito boa, muito competente, trabalha muito, né? E eu falei para ele. Em certeza ele vem para somar junto com essa equipe.
1: Uhum.
0: É muito importante, né? A segurança no município, ela é muito importante, né? E você pode ver, eu estava falando para eles lá, a cidade de Mussum, quando eu era nem político ainda, né? Não era, estava na vida pública. E era assim, ó, talvez chegava a 5, 6 provas por dia. Hoje ainda, falei, não acontece ainda, não tem como evitar isso, não tem, né, como assim, não vai mais acontecer, mas assim, diminuiu um monte, a nossa segurança está muito boa em Mussum, e com certeza o tenente vem para somar com esse grupo ali e vai nos ajudar muito na situação de Mussum, na segurança de Mussum.
1: O que mais dá para se falar, Marildo, a respeito do trabalho aí na administração municipal de Mussum? O que temos pela frente aí até o final do ano, os próximos meses?
0: Nós estamos, o que mais vão trabalhar agora, vou dizer, claro, tem que manter a marca pública normal, né? Que nem ali da saúde, educação, isso é normal, tem que manter sempre, tentando fazer sempre melhor, melhorando, né? Tentando melhorar cada vez mais, né? Mas o que mais trabalhamos em cima agora, que falamos agora, das casas. Uhum. Nossa prioridade agora, essa mulher falou, não ganhou a casa, e a nossa prioridade agora é cobrar do governo, fazer a nossa parte e entregar essas casas, essas famílias que estão tanto tempo esperando, né? O quanto antes, porque nos dá tranquilidade para as famílias, e trabalhando para nós por causa da chuva, né? Então essas famílias, estando na casa dela, elas ficam mais felizes, elas não ficam angustiadas quando chove. Tem muitos que me falam, ah, começou a chover, já estou preocupada, porque vai vir água na minha casa, eu não ganhei a casa ainda, né? E isso para nós também é muito triste, né? Nos deixa muito preocupados, né? E a nossa projeção, a projeção maior agora, tá falando semana que o secretário, nós temos, claro, que nem falamos, estradas, acesso interior, isso tem que ser arrumado, se não, né? Acontece, tem que arrumar. Mas a nossa, o maior planejamento agora é trabalhar em cima da habitação para resolver os problemas dessas casas. Uhum. É, e nós temos outras coisas também que estão andando ali, nós estamos vendo agora, depois da... Tá falando com os caras que vão investir no Rosário, por exemplo, aí, nós temos que ver também do Rosário. E nós estamos trabalhando para o nosso do trem também.
1: Sim, essa questão turística é importante. Questão
0: turística,
1: né?
0: É muito importante, nós temos o Rosário, então nós temos o trem, nós temos que definir como é que vamos fazer na estação, ter as melhorias para fazer. Né? Estão conversando com os proprietários do trem ali, que vai ser colocado ali agora, que vai voltar de novo o trem.
1: Então, vocês têm expectativa, data para esse retorno?
0: A última reunião tivemos semana retrasada, né? Que é o Marlo, que é o proprietário Marlo da BPF, o Rafael Fontana, que é daqui, que a ideia seria que em dezembro, depende de conseguir fazer algum passeio.
1: Sim.
0: É, a obra está andando maravilhosa que eu imaginava, né? Mas tem muita coisa para ser decidida ainda, né, Alexandre? Então, nós estamos trabalhando em cima disso aí, sim, nós estamos preocupados com isso. E nós voltando, nós soubemos que voltando o trem, o turismo volta muito forte. Vai voltar muito forte, que seria um dos principais atrativos do Mussum, seria o trem, né? Agora, no momento. Então, nós estamos trabalhando todas essas frentes ali, né? Todo dia nós temos coisas pensando o que vamos fazer, como é que vai ser definido, né? Então, tudo isso trabalhando, mas estamos trabalhando, o que eu falei, vamos lá, vou trabalhar na habitação, que é uma coisa principal que nós temos ali agora, para ter também, outra coisa principal, nós falamos com as empresas, porque se nós tivermos umas casas também, tem umas casas a mais ali, pode voltar gente no Mussum.
1: Sim.
0: Eles vão voltar, aí nós temos... Porque hoje a mão de obra do Mussum está muito forte.
1: Sim, muitas pessoas deixaram o município, né?
0: Muitas pessoas deixaram o município, né? E as empresas estão precisando de funcionário.
1: Uhum.
0: Então, se nós tiver como as pessoas morarem, fica muito mais fácil elas voltarem para o Mussum e poder trabalhar, daí isso, né?
1: Vai ser... Então, a pressa também, não dá para se dizer, né, Amarildo? Não é só dos moradores, né? O pessoal, a administração também tem essa pressa. Quanto mais rápido for, melhor, né?
0: Com certeza, Alexandre. Às vezes as pessoas acham, não, vocês estão lá dentro, vocês não estão preocupados. Não, não. Nós estamos muito preocupados, né? E os empresários, né? Tu fala com os empresários, não, precisamos de gente para trabalhar, você tem que arrumar mais lugar para as pessoas morarem, para elas voltarem, porque nós precisamos de funcionário. Então isso me preocupa muito, né? Porque foi perdido muitas pessoas, e se nós tiver onde morar, elas voltam, vem para o Mussum, né? Então isso é nossa preocupação também. Aí com certeza vamos conseguir, né? Até o final do ano dar uma boa mudada, umas quantas casas entregue, e daí conseguimos alinhar mais essas pessoas que não, de fora.
1: Com certeza. A área da saúde também sempre não, recebendo uma atenção especial.
0: Ah, com certeza, né? A saúde, nós sempre tentando fazer melhor, tentando cada vez melhorar mais, né? Os programas também, né? Mantendo e hospitais, porque sabe, a área da saúde também é uma área que gasta sempre, nunca tem dinheiro que chega, né? A saúde parece que nunca tem dinheiro que chega, né?
1: Porque é verdade. A demanda é grande.
0: A demanda é grande, né? E aí tem que estar sempre investindo em cima, tem que estar sempre vendo os programas, né? Manter os programas e tentando sempre melhorar cada vez mais.
1: Certo. O ouvinte também diz assim que tem que ter uma preocupação com a questão do comércio, que também foi muito atingido pelas enchentes, né? Acho que tudo acaba sendo uma consequência, daqui a pouco moradia, o retorno de pessoas para a cidade, automaticamente o comércio vai se reforçando, né?
0: Com certeza, Alexandre, um depende do outro, né? Se nós melhorar, se nós trouxer gente de volta para Mussum, tiver as moradias para eles, né? Tudo melhora. Nós melhorar o turismo, tudo vai melhorando, né? Porque se não tem gente, não vende, o comércio não vende, né? Não tem pessoas, não tem gente para trabalhar nas empresas, as empresas não podem crescer também porque ela não tem funcionário. Então, tudo gira aí, ó. Tendo gente, mexe o movimento do comércio e as indústrias também, as empresas, né, conseguem render mais, porque consegue ter mais funcionário para trabalhar, porque hoje tem empresas, o cara estava me dizendo semana que um empresário que ele tinha fazer um móvel para fazer uma cadeira, queria produzir muito, mas precisava de 20 funcionários, e não tem.
1: Não tinha.
0: Então não tem funcionário, e aí não tem o que fazer, então precisa o quê? Tendo pessoas, tendo gente morando ali, tudo muda. Aumenta as empresas, cresce as empresas, movimenta o comércio, movimenta todo o movimento, tudo gira em torno disso, é uma engrenagem.
1: É uma engrenagem,
0: né, Alexandre? Isso depende. Mas pode ter certeza, nós estamos atentos a tudo isso, nós estamos trabalhando para isso, né? E com certeza lá na frente vamos voltar ao que éramos antes.
1: Com certeza. Amarildo, algo a acrescentar?
0: Não, Alexandre, eu só quero te agradecer esse espaço, sempre estar encantado, né? Eles estão sempre à disposição, tanto na rádio, também as pessoas que precisam falar comigo. Eu estou sempre à disposição, às vezes as pessoas dizem, ai, você não atende mais, em terça-feira eu atendia, né? Uhum. Só que eu sempre falo, hoje eu estou sozinho, né? Uhum. Eu não tenho mais, eu não tenho prefeito de vice.
1: Eu tenho vice.
0: Eu estou sozinho, né? E aí às vezes eu não consigo atender as pessoas, porque às vezes tem que ter uma reunião em Porto Alegre, eu tenho que sair para Porto Alegre, aí acredito que não consigo atender, né? Mas sempre dentro do possível, eu atendo as pessoas assim, precisa falar comigo, marca um horário, eu atendo com o maior prazer.
1: Tá certo. Obrigado pela presença, grande abraço e sucesso.
0: Obrigado, Alexandre, mais uma vez, pelo teu espaço, sempre aqui, sempre à disposição. Um abraço a todos.
1: Conversamos com o prefeito de Mussum, Amarildo Baldasso, que esteve participando conosco aqui do Bom Dia Região dos Vales, da Rádio Encantado, na manhã deste sábado. Nós vamos aí a um breve espaço comercial, já voltamos com mais destaques, mais informações aqui no Bom Dia. 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
14: Oito horas 56 minutos, temperatura 22 graus. 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Vamos trazendo agora a manifestação do vereador Daniel Passaia, do União Brasil, na Câmara de Encantado, na sessão da última segunda-feira.
15: Primeiramente, parabenizar o jornal Força do Vale pelos 42 anos, a Renira, a Sônia, o Perondi, que são os principais aí, mais antigos do jornal, que estão tocando, trabalhando sempre com uma turma nova que sempre está atenta ao noticiário da nossa cidade, divulgando as informações também do poder público. Então fica aqui meu abraço fraterno e caloroso para este meio de comunicação do município de Encantado e já estendo também um cumprimento especial aos demais meios de comunicação que sempre nos fazem a cobertura aqui, o Jornal A Hora, Jornal e Rádio Opinião, Vale de Informações e o Jornal Antena, pela cobertura dos nossos trabalhos. E também precisamos melhorar e sempre aprimorar a atenção, enquanto poder público, de um sistema de mapeamento dos alagamentos que estão acontecendo, dos desvios de água que hoje estão acontecendo depois de tanto das catástrofes de 23 e 24, mas também pelo próprio crescimento do município em áreas mais altas que acabam drenando aquelas águas para tubulações menores que nós temos na parte mais baixa, onde os bairros começaram, nasceram, por assim dizer. Então são bueiros, tubulações que sofreram nas pós-enchentes, muitos podem estar entupidos, o crescimento dos bairros, essa alteração de bitola do encanamento pluvial, os mais antigos eram colocados num tamanho menor. Tudo isso acho que a gente precisa pensar num programa municipal, numa política, para enfrentar essa situação que a gente sabe é difícil, que é uma concentração de chuva em pouco tempo, que é difícil fazer a drenagem, mesmo que tenhamos o melhor sistema de drenagem, quando a chuva é demais, a gente não consegue controlar. Mas acho que a gente tem que debater isso aqui na Câmara de Vereadores, entre os vereadores, para aprimorar e auxiliar o Poder Executivo nessas soluções. Inclusive os próprios bairros, assim, e o centro vem sofrendo com esses alagamentos, porque são chuvas repentinas e muito fortes. Então fica aqui o levantamento desse assunto, que é preciso debater entre nós vereadores aqui, para auxiliar, como disse, ao prefeito Jonas e à equipe toda, principalmente do setor de obras, na busca das soluções. Outra preocupação, senhor presidente, que eu tenho, e novamente eu trago esse assunto aqui, que é da saúde em nível federal. Tratamos há pouco e vimos a preocupação do próprio setor da Secretaria da Saúde aqui, dizendo que ano que vem a situação vai estar difícil, muito por causa do corte de gastos da saúde que o governo federal atual já projetou para ano que vem. E isso vai acarretar na continuidade do aumento das filas que nós estamos tendo nos últimos 3 anos para cirurgias, para exames, que muito se agravou nos últimos 3 anos, tem que deixar claro isso. E ano que vem a tendência é que, com a diminuição dos repasses, com a tendência de diminuição, nova diminuição, como aconteceu esse ano, do repasse do Fundo de Participação dos Municípios e também do próprio corte do orçamento do ano que vem, de quase 10 bilhões da área da saúde, ano que vem nós vamos sofrer, a nossa população vai sofrer com o aumento de filas.
14: Manifestação do vereador Daniel Passaia, do União Brasil, na Câmara de Encantado, na sessão da última segunda-feira. E para a gente finalizar, manifestação também do vereador Leonardo Lorenzi, presidente do Legislativo Encantadense, na sessão desta semana.
16: Mencionar sobre a Semana Farroupilha, que foi um tremendo sucesso. Acredito que um evento que já está consolidado dentro do município, sempre com o apoio do Legislativo. Parabenizar a todos que estiveram fazendo parte nessa última semana desse grande evento. O colega Daniel mencionou uma questão aqui muito importante sobre as drenagens. Concordo, pois as drenagens que foram realizadas nos arroios, nos córregos, elas acabam dando uma vazão mais rápida, assim, essas águas e sumindo, digamos assim, indo para o seu destino. Talvez, se nós não tivéssemos essas drenagens, poderíamos sim ter problemas maiores. E fica aqui já um agradecimento novamente a toda a equipe da Secretaria de Obras por trabalhos realizados de prevenção há algum tempo atrás, aonde que hoje nós podemos ver que deram resultados. Então, agradecimento a todos que estiveram envolvidos. Muito obrigado.
14: Vereador Leonardo Lorenzi, do MDB. 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No encerramento do programa, só registrando que foi entregue aqui na Rádio Encantado, foi encontrado um molho de chaves, inclusive com um controle, né? E também temos aqui um chaveiro da Capel Imóveis. Então, quem perdeu esse molho de chaves, ele foi encontrado sobre um banco aqui na Praça da Bandeira. Pode passar aqui na Rádio Encantado para fazer a retirada. Com isso, a gente finaliza o Bom Dia Região dos Vales aqui da Rádio Encantado. Agradece a todos pela audiência, dizendo que na segunda-feira, a partir das 5 horas da manhã, estaremos de volta aí com mais uma edição do programa. Grande abraço a todos, beijo no coração, um excelente, maravilhoso e abençoado final de semana a todos, amigos ouvintes.
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Opa, excelente sábado pra você ligado junto conosco nas ondas queridas da Rádio Encantado, 26 de setembro de 2026. Vamos lá, prazer, eu sou Igor Lopes, vamos juntos até às 10. O nosso sábado está no ar. Muita música boa, daqui a pouco eu trago a previsão do tempo, conto com a tua audiência e com a tua companhia. Você que tá trabalhando, bom trabalho, tá descansando, bom descanso, tá levando a 104,7 na carona. Obrigado pela tua companhia. Olha só, hoje dia 26 de setembro, hoje é Dia Interamericano das Relações Públicas, Dia dos Primos, Dia Nacional dos Surdos, Dia Internacional para a Eliminação Total das Armas Nucleares, Dia Mundial da Contracepção e ainda Dia Internacional do Coelho, senhoras e senhores. É, são as datas comemorativas nesse 26 de setembro. Vamos lá, o nosso sábado só tá começando.

0: só tem música boa aqui na sua Rádio Encantado, no nosso maravilhoso sábado. Ó, aproveite que tá de bobeira aí nesse sábado. 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Inclusive, se você tá com alguma dificuldade com a Alexa, né? Que às vezes ela é meio danada, né? É, às vezes ela não funciona direito, viu? Você entra em contato conosco, a gente ajeita a tua Alexa, pode ser? 519-9988-1543.
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0: que é o nosso sábado aqui na Rádio Encantado 104,7. Vamos à previsão do tempo? O que se espera para esse maravilhoso sábado, domingo e o finalzinho já do mês de setembro? Bom, hoje sábado temos aí já a previsão de chuva fraca e isolada no final do dia, mas a temperatura deve chegar na casa dos 30 graus facilmente neste sábado. O sol até aparece, mas finalzinho da tarde, então deve chover em torno de 5 a 10 milímetros na nossa região. No domingo, amanhã domingo, máxima de 21 e mínima de 17 graus, como já começa a chover hoje, né, sábado, a partir já do finalzinho da tarde, a chuva deve permanecer durante todo o domingo da nossa região. Chove 15 milímetros na região do Vale do Taquari. E na segunda-feira, aí não tem jeito, aí chove pra dedéu. 63 milímetros são esperados para a segunda-feira. A temperatura também não oscila, máxima de 22 e mínima de 17 graus para o Vale do Taquari. Na terça e na quarta-feira, penúltimo e último dia do mês de setembro, fica assim, ó. As temperaturas entram em declínio, máxima de 22 e mínima de 10 graus no Vale do Taquari, e a chuva perde força e o sol deve aparecer lá na quarta-feira. Na terça ainda chove durante todo o dia 20 milímetros e na quarta chove 5 na nossa região. Primeiro dia do mês de outubro, tem aí tempo firme no Vale do Taquari e frio, máxima de 18 e mínima de 9 graus lá para quinta-feira. Esses dados são da Metsul Meteorologia.
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fechando o nosso sábado, agradecendo demais a tua companhia, a tua audiência, ó. Fique conosco. Na sequência tem Claudinei Coferri e o Encantado Saúde. Temos José Raimundo Tramontini e o Panorama 104,7. O Jornal do Meio Dia, o programa Pelo Caminho da Fé da Igreja Quadrangular, a partir da 1h10 da tarde. E às 2 horas da tarde tem ele, o nosso querido Daniel Alves e o Sabadão dos Vales. Eu volto segunda, a partir das 9, com o Show da Manhã. Fiquem com Deus que eu vou com ele. Tchau, tchau.

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17: Muito bom dia. Está no ar aqui pela Rádio Encantado 104.7 FM, o programa Encantado Saúde. A informação a serviço da saúde, do bem-estar e da qualidade de vida, com o objetivo de incentivar o autocuidado, a prevenção e auxiliando no processo de educação em saúde. Programa que tem a produção e apresentação de Claudinei Coferri. Na central técnica, mesa de áudio, os trabalhos do Igor Lopes, com a direção geral de Antônio Alberto Luca. Manhã deste sábado, hoje dia 26 de setembro de 2026. 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Nesta primeira parte do programa, vamos conversar com a secretária municipal da Assistência Social e Habitação de Roca Salles, Silvia Prade Voaden, e também com a assistente social do município, Graziela Gueno Lorenzi. E para comemorar o Dia Nacional do Idoso, o município de Roca Salles organiza, no próximo dia 1º de outubro, quinta-feira da próxima semana, pela parte da tarde, junto à sede do Concórdia, o evento do projeto 95 Mais Vivências, histórias que inspiram, vidas que importam. 10 pessoas do município com idade a partir de 95 anos serão homenageadas. E para falar um pouco mais sobre o evento e também sobre este projeto, estamos recebendo a secretária Silvia Voaden e também assistente social Graziela Gueno Lorenzi. Secretária Silvia, muito bom dia, seja bem-vinda ao programa de hoje. Tudo bem, secretária?
18: Bom dia, Claudinei, bom dia a todos que nos ouvem. É uma satisfação poder estar aqui novamente para compartilhar um pouco do nosso trabalho.
17: Também saúdo a assistente social do município, a Graziela Gueno Lorenzi. Assistente Graziela, bom dia, bem-vinda, tudo bem?
19: Bom dia, Claudinei, bom dia, ouvintes, especialmente o nosso público de Roca Salles.
17: Graziela, vamos falar sobre esse projeto importante, esse projeto bacana aqui do município, Vivências 95 Mais, para contextualizar a nossa conversa, a nossa entrevista. Afinal, como é que surgiu essa ideia? O que que é o projeto 95 Mais?
19: O projeto Vivências 95 Mais surgiu há 5 anos atrás. Nós estamos então na 5ª edição neste ano. É uma ação, um projeto social que há 5 anos atrás, então, eu elaborei, passou por aprovação, né, no Conselho Municipal da Pessoa Idosa, e novamente, né, a administração, então, entendendo a importância do envelhecimento ativo e saudável, estamos concretizando mais uma vez essa linda edição de homenagem às pessoas que completaram 95 mais. Inclusive, né, Claudinei e ouvintes, muitos que já foram homenageados, né, com a questão da divulgação, né, ampla divulgação do projeto, novamente estão nos procurando para novamente ser homenageados. Então a gente fala, né, quem já foi homenageado, já foi, e agora vai ser novas homenageadas. E temos os parceiros importantes também do nosso projeto, né? Além da administração, o Sicred já no 5º ano, né, através do Juntos pela Região dos Vales, e pelo 2º ano a Verifotos, tá? E eu diria que essa parceria, ela é muito importante, né? Porque requer recursos, investimentos, tanto de recursos financeiros e de recursos humanos necessários para elaborar, fazer esse, todo esse trabalho acontecer. Porque desde agosto, então, né, Silvia, a gente fez novamente, né, apreciação no Comum, no Conselho da Pessoa Idosa, foi novamente aprovado, e a partir dali, então, a gente começou a fazer a busca ativa desses idosos, né? Muitos não acessam o sistema de saúde, então a gente também teve que fazer essa ampla divulgação para não deixar ninguém de fora. Então, novamente, esse projeto vai acontecer Que bom, até nos surpreendeu. Depois nós vamos estar fazendo a leitura, né, das pessoas que vão ser homenageadas, juntamente com todo o nosso público referenciado aqui no CRAS, né, Claudinei? Não é, a nossa ação do dia 1º de outubro não é voltada só aos homenageados, em especial, mas a todo o nosso público idoso que participa ativamente aqui das nossas atividades. E o principal objetivo deste projeto é sim retratar a beleza do envelhecimento, valorizando os olhos, as expressões e as marcas naturais do rosto de cada pessoa, né? Então, essas pessoas idosas, a gente fez visitas, a gente pensou com elas, com a família, valorizando, né, essa questão da convivência familiar e comunitária. Foram fotografadas, então, em lugares significativos, em suas casas, em seus jardins, em suas propriedades rurais. Algumas estão em instituições de longa permanência. E a gente sabe, né, que os cabelos brancos representam os caminhos percorridos. E que o sorriso de cada um deles revela a vida que continua, né, encontrando motivos para florescer. E aí foi bem interessante que essas pessoas escolheram os jardins, como estamos, né, na estação da primavera. Basicamente todas ali foram feitas nos jardins das propriedades onde essas pessoas moram. Então não é só uma sessão de fotos, é uma exposição afetiva, é feito um registro, né, da trajetória dessas pessoas, de sonhos, de desafios enfrentados. Inclusive tivemos uma das situações que a idosa teve que ser removida em questão dos desastres ocorridos, enfim, de experiências compartilhadas. Queremos agradecer a todas as famílias que nos acolheram em suas casas também, e novamente a administração municipal por acreditar nesse trabalho.
17: Secretária Silvia, a edição desse ano acontece agora no dia 1º de outubro, no Campo do Concórdia. Qual é a expectativa de vocês para esta edição desse projeto?
18: É um momento sempre importante, né? E nossos homenageados e os nossos convidados, os participantes, os nossos projetos, então a expectativa é bem grande, né? Sempre temos um bom público que vem prestigiar esse momento. Ele vai acontecer no dia 1º de outubro, no espaço do Clube Concórdia, tá? Onde o acolhimento vai ser feito a partir das 13h30, né? Que 13h30, e depois em seguida vai ter uma roda de conversa com o Dr. Samir. Ele vai estar trazendo as dicas valiosas para a longevidade, tá? Então, assim, quero também colocar aqui, né, quem são as nossas homenageadas. De fato, são 10 mulheres, então vou relatar. A Gema Olivia Piscinini, a Eva Maria Bianchi, Eride Caio Salvadori, Idalina Berstein, Lúcia Agostini, Anita Josepina Agostini, Selma Choriz, Herta Trein, Helga Borglet Dannebrock e Helma Altman Dannebrock. São essas, então, as 10 mulheres que serão homenageadas nesse dia especial.
19: Nesse dia, então, com certeza, né, Silvia, a gente tem uma estimativa bem expressiva das pessoas, né? Novamente, uma ação importante e coletiva do CRAS. Então, a gente solicita, né, que as pessoas se organizem, principalmente nas comunidades, né, do nosso município. Quem está na área urbana, a gente sabe que sempre participa ativamente, mas a gente gostaria muito mesmo que as pessoas se organizassem, né, com os seus roteiros de carona, enfim, né, Silvia, carona compartilhada ali, e não deixassem de participar desse lindo e importante momento, e que vai ser homenageado as pessoas idosas bem no dia 1º de outubro, né? Enfim, esse projeto, eu sou suspeita em falar, né? Mas é mais um convite, então, para se olhar para a longevidade com respeito, com admiração e sensibilidade, né? Reconhecendo que a beleza, ela também mora no tempo vivido de cada um, né? Que cada um carrega dentro de si, do seu coração, uma história percorrida. Então, validar todas essas histórias. Então, eu tenho certeza que vai ser um momento lindo e especial.
17: Grazi, dessas 10 homenageadas, claro, já foram todas contratadas, existe a possibilidade de todas estarem presentes no dia?
19: Então, a gente, né, tem uma das pessoas idosas que vai estar completando 101 anos. Então, claro, né, devido à idade avançada, tem aquela questão do problema mais auditivo, visual, a gente tem que falar um pouquinho mais alto, né? A família quer vir, mas a gente acredita que talvez não todas dez. A gente está fazendo a maior sensibilização para isso acontecer. Né? A gente percebe nas famílias esse ano, assim, ó, é uma edição tão especial, porque após desastre também, né, veio aquelas histórias carregadas, assim, né, e histórias muitas vezes que a pessoa, duas delas estão em instituições de longa permanência, e a gente entende e agradece todo esse cuidado que é feito nessas instituições, com muito amor e muito carinho, que a gente acompanha também enquanto Conselho Municipal, né, da pessoa idosa. E aqui a gente tem várias frentes, né? A Silvia fez a leitura, então nós temos idosas de origem alemã, italiana, e vamos lá, vai ser um lindo evento, com certeza.
17: Grazi, você como idealizadora desse projeto, coordenadora já dessa quinta edição, qual é o sentimento que te marca nesse momento?
19: Ah, é um sentimento único, especial, né? Brilha os olhos, porque eu me identifico muito com a questão da pessoa idosa, gostaria de ter muito mais tempo para me dedicar a isso, né? Da questão da longevidade mesmo, né? É um assunto bem discutido, que precisa ser valorizado, precisamos avançar mais em implementação de políticas públicas. A gente faz um lindo trabalho aqui no CRAS, né? De movimentação, né, Silvia? De dança, de ginástica, de arte, de movimento, enfim, indo às comunidades rurais, valorizando essas comunidades, resgatamos um trabalho, né, o ano passado, e que está dando muito certo, né, valorizando as potencialidades de cada comunidade. Então, assim, para mim é se der, assim, até o momento que eu puder tá fazendo esse trabalho, eu quero muito continuar. Eu acredito muito que as administrações, né, vão com certeza valorizar esse projeto, sim, até por conta desses parceiros que se identificaram muito, né? Thiago do Sicredi, a Veri Fotos, já tivemos também a Karine Fotografia, a Cleo também, né, fazendo a maquiagem das pessoas idosas nas edições anteriores. Mas nesse ano, né, a gente pensou assim, vamos valorizar a beleza mesmo da pessoa idosa, mostrando esses cabelinhos brancos, essas rugas, sem maquiagem, mostrando realmente quem são essas pessoas idosas. São 10 mulheres. Que interessante, né, Claudinei? As mulheres vivem mais, se cuidam mais.
17: Grazi, aliás, pegando esse gancho da questão da pessoa idosa, a gente vem num processo de envelhecimento da população como um todo. E por isso a importância dessa iniciativa e de outros projetos, outras iniciativas e políticas públicas, porque a população idosa vai crescer cada vez mais.
19: Com certeza, né? Nós temos uma estimativa de quase 25% aqui do território, município de Roca Salles, são pessoas idosas. E elas estão em todos os espaços. Essas pessoas circulam, né, Claudinei? Que bom! Trabalhando a independência, a autonomia, né, dessas pessoas, o direito de ir e vir e de realmente circular. Nós temos aqui diariamente, né, Silvia? Pessoas idosas circulando no CRAS, sendo atendidas, visitadas, acompanhadas em projetos. E para nós isso é muito importante. Inclusive, né, em breve nós vamos estar divulgando um projeto do Comui, um novo projeto, Conecte-se. Então, entendendo, né, a importância também das tecnologias para a pessoa idosa.
17: Silvia, vamos reforçar esse convite para toda a população. Quem puder prestigiar esse evento do dia 1º de outubro, importante a presença pessoal na sede do Concórdia para valorizar essa iniciativa, essas pessoas que chegaram até essa idade, a essa longevidade. E o que dá para complementar com relação a isso?
18: Olha, eu quero colocar que a gente aguarda todos com muito carinho, tá? O evento, então, será no dia 1º de outubro. Se organizem, né, para este dia. Quem mora no interior, que possa estar se organizando com caronas para vir para participar. É muito importante, tá? Então, vamos valorizar esse momento e valorizar as pessoas que já tanto fizeram por esse município.
17: E, aliás, uma outra iniciativa importante também no município é a criação do Conselho Municipal do Idoso, já há algum tempo, que é bastante atuante aqui no município também.
18: Sim, o Conselho do Idoso já há muitos anos ele atua no município, desde 2017, né? É um conselho bem ativo, né? Bem envolvido, né? Com a proposta, e é importante isso, com toda certeza.
20: Graziela, qual é a mensagem final que você gostaria de deixar para o nosso público ouvinte, principalmente com relação a essa iniciativa, a esse projeto e ao evento do dia primeiro?
19: Agradecer, né, a oportunidade e dizer que vamos aguardar a todos, vamos mostrar o nosso trabalho, e sem a participação das pessoas a gente não faz projeto algum. Então a participação dessas pessoas é muito importante. Vamos retratar a beleza, o envelhecimento de cada um de nós, porque o envelhecimento ele não começa aos 60 anos, né? Então a gente precisa mostrar, valorizar e acreditar de ações que são possíveis.
20: E quem quiser participar da edição do ano que vem já começa a se programar e procurar vocês.
19: Exatamente, já temos, né? Era para ter um homem esse ano, né? A gente visitou o seu Agenor Sec e o Agenor é o ano que vem, né? Então, assim, já tem alguns nomes, né, de pessoas que o ano que vem vão estar completando os 95 anos. E agora, nessa edição, Claudinei, o que que aconteceu? Não é só pessoas que completaram 95, né? Teve situações de pessoas que não tinham sido mapeadas em anos anteriores. A gente sempre divulga, né? Mas acontece isso. Então, duas delas hoje estão morando em Colinas, mas que têm raízes, né? Elas eram ali da Fazenda Loman. Então, olha quanta história para ser compartilhadas. O nosso contato aqui do CRAS é 51-3753-2208. Qualquer dúvida, podem estar nos chamando.
20: Assistência Social Graziela Gueno Lorenzi, muito obrigado pela participação, parabéns pela iniciativa, pelo trabalho, até uma próxima oportunidade, um bom dia.
19: Bom dia a todos e contamos com a participação de todos e pedimos, por favor, né, para nos confirmarem, né, para a gente poder fazer um evento ainda mais organizado com as confirmações dessas pessoas que virão ao nosso evento.
20: Secretária Municipal da Assistência Social e Habitação, Silvia Prado Evoaden, também muito obrigado pela participação, pela presença, pelo trabalho, cumprimentos, um bom dia.
18: Claudinei, eu que agradeço pela oportunidade e até o dia 1º de outubro, então aguardamos vocês.
17: Esta primeira parte do programa Encantado Saúde, na manhã deste sábado, dia 26 de setembro, o oferecimento do Plano de Saúde São Camilo, o plano que é referência em saúde há mais de 30 anos aqui na região. 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Hora agora do intervalo comercial e na volta, segunda parte do Encantado Saúde deste sábado. Já voltamos.
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5: Estamos de volta agora com a segunda parte do programa Encantado Saúde, aqui pela Rádio Encantado 104.7 FM. Na manhã desse sábado, dia 26 de setembro de 2026. 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E o mês de setembro tem como destaque a saúde mental, através da campanha mundial Setembro Amarelo, de prevenção ao suicídio e valorização da vida. Agora aqui no programa temos a participação da psicóloga Cláudia Rosa de Freitas. Ela inicia a nossa conversa salientando a relutância da sociedade em falar sobre o assunto.
6: O Setembro Amarelo, ele é um tema muito delicado, porque ainda ele é cercado de mitos, ainda é um tabu. A gente tem uma dificuldade, por exemplo, de trabalhar a questão do suicídio em si. Quando a gente vai discutir isso muitas vezes em equipe, as pessoas assim, vamos trabalhar a valorização da vida? Vamos trabalhar a valorização da vida, mas nós também precisamos olhar a dor. Eu preciso fazer esse olhar que é um pouco mais para dentro, né? Porque hoje com todo esse aparato das redes sociais, a felicidade, a vida, ela tá muito, muito presente. Mas e a dor? Onde é que a gente coloca a dor, o desconforto, a ansiedade, a angústia, que é um dos sentimentos e uma das questões que mais aparece na nossa sociedade, né? Hoje a depressão, por exemplo, é uma das causas de afastamento de trabalho em muitas áreas. Então, esse olhar mais específico, né, para a questão do suicídio, as pessoas têm um pouco de medo de falar. E existem alguns mitos também, né? Se falar, eu vou estimular a tentativa. E não se trata disso, né? Mas é um problema de saúde pública mundial. Os estados que mais registram aumento do índice de suicídio: o Rio Grande do Sul, Paraná e Santa Catarina, né? Mas a gente também tem uma ideia de que esses aumentos e esse registro também se faça pelo fato, aconteça pelo fato de que nós registramos muito mais, né? E embora os números sejam alarmantes, né? A gente pode imaginar que pelo menos ele é 50% maior do que os registros, né? Porque existe subnotificações.
5: Uhum. Infelizmente, muitos infelizmente casos passam despercebidos.
6: Né? Ou alguns casos também são indicam que foi um suicídio, mas as famílias também não lidam muito bem com esse desfecho, né? De novo, vamos desmistificar, vamos falar, vamos conversar sobre isso. O importante é que todas as pessoas saibam identificar alguns pontos que podem levar uma pessoa a uma tentativa de suicídio, né? Então eu não tô tratando só do paciente em si, mas o entorno dele, a família, a sociedade, onde ele anda, porque nós somos a ponta, né? A pessoa, ela circula por uma sociedade, por uma organização social que precisa estar preparada para olhar esses movimentos que são estranhos. As pessoas conseguem identificar, por exemplo, quando eu tenho um final, infelizmente, né, o paciente vem a óbito, as pessoas assim, pois é, mas ele falou, ele comentou alguma coisa e a gente não soube entender. Então, o quanto é importante disseminar essa informação, né, para que a pessoa que esteja circulando no seu meio social possa ser vista como alguém que está em adoecimento psíquico, né? Isso é fundamental.
5: Sem dúvida alguma, dar visibilidade, dar voz a essa campanha. Quanto mais se conversar, levar essa informação, melhor. Pois é, você falava com relação aos sinais. Citou um aí, por exemplo. Mas quais os outros sinais que a pessoa que está próximo, familiar ou alguém, amigo, precisa estar atento? com relação a esse problema?
6: Bom, existem fatores que podem desencadear, né? Uhum. A gente falava muito, uns anos atrás, sobre transtornos mentais, né? Perfeito. Que são os que estavam no topo da lista, né? Mas hoje a gente tem falado também da questão de financeira, enfrentamento de ameaças, violências e abusos, né, que podem levar uma pessoa à tentativa de suicídio, refugiados políticos, né? Então, assim, a gente tem toda uma questão social que pode estar relacionada, né? Então, a questão financeira, ela aparece bastante também, né? Depois dos transtornos mentais. E a gente tem faixas etárias também que estão apresentando bastante isso, né? A gente tem idosos que estão aumentando o número, a gente aumenta o registro de suicídios nessa faixa etária, né? O que a gente tem que olhar bastante e com bastante cuidado é que o suicídio acontece muito mais em homens que mulheres. Ele é muito mais. Ele é praticamente o dobro. Então a gente está falando de um público que não está sendo talvez visto, né? Ou ouvido até dentro da rede pública de saúde, né? Que é a saúde do homem. Hoje o homem é um dos fatores, é um da população, das populações que mais se mata, né? Então é um alerta, né? Vamos olhar para a saúde do homem, né? E a gente tem em crianças também, que as pessoas dizem que crianças não cometem o suicídio, né? A gente também tem o número de crianças, o aumento entre adolescentes em função das redes sociais, né? A gente tem hoje uma questão das redes sociais estarem influenciando muito nas relações, né? Uhum. E a nossa faixa etária que tem aumentado é de 15 a 29 anos. É uma população que tem apresentado tanto tentativas quanto suicídios, né? Então, hoje a gente tem um leque maior, né? Então, de 15 a 29 anos, e são populações ativas, né? Então, a gente tem um adolescente que está se formando, está estudando, né? E o adulto jovem que tem todo um futuro pela frente, que tem toda uma, poderia ter uma perspectiva de vida, né? A gente não fala só do idoso que já finalizou a sua parte, né? De uma cultura que também dá muita ênfase à questão da produção de riquezas, né? Então eu tenho faixas etárias bem distintas, né? A minha experiência na área da saúde pública também, a gente precisa olhar muito para a questão do idoso no sentido que existem mitos, né? Uhum. Ah, o idoso ficou velho, ele ficou relaxado, ele é teimoso, ele mudou o comportamento. As pessoas não mudam o comportamento porque elas ficaram idosas. As pessoas mudam o comportamento porque elas estão deprimidas, sim, né? Uhum. Aquele idoso assim, agora ele passou a dizer que não quer mais tomar banho, né? Uhum. Essa teimosia da pessoa idosa. Não é uma teimosia, né? Quando uma pessoa não consegue mais fazer a manutenção básica da sua saúde física, ela está emocionalmente impactada, uhum, né? Então é preciso olhar para isso também.
5: E o idoso principalmente, porque ele não vê mais muita esperança. Exato. Não tem mais muitos objetivos.
6: Exato, a gente tem na cultura italiana o trabalho, né, na nossa, uhum, região, aqui pensando na nossa região, ele tem um valor muito grande, né? Então o que acontece? Essas pessoas passaram o tempo todo trabalhando, né?
5: Sentindo úteis, né?
6: Exato, produzindo, uhum, riqueza, né? E ali tá o foco da vida e o sentido da vida. Uhum. À medida que eu vou envelhecendo e eu não vou mais podendo exercer essa atividade, as pessoas começam a perceber que falta sentido. Então, mas eu trabalhei minha vida inteira e agora não posso mais. Então, o quanto as pessoas não se preparam para esse processo de envelhecimento também, né? Uhum. Eu preciso preparar o sujeito para esse processo de envelhecimento. O que eu tenho além do trabalho? Como é que eu lido com a minha vida, né? Qual é a minha socialização, minha família, meu lazer, que é tão importante quanto o trabalho, né? Isso precisa ser trabalhado, principalmente, de novo, saliento, no público masculino.
5: E aliás, o homem, ele, de uma certa forma, ele tem uma maior dificuldade de se expressar, de se abrir para os problemas. Uhum. Então ele vai carregando também tudo isso, vai acumulando.
6: Exato.
5: E aí que reside o perigo.
6: Exato. Aí. Culturalmente, uhum, né? O homem é aquele que não pode chorar, ah, né? Uhum. O homem não chora. A gente tem esses valores muito, muito
5: presentes, né?
6: Na nossa cultura, uhum, né? E outra, muitas vezes esses lugares de cuidados, eles não estão prontos realmente para receber este homem, né? Culturalmente a mulher se trata mais, uhum, ela vai mais ao médico, né? E o homem tem um pouco mais de resistência. É muito comum a gente ouvir as mulheres assim, sim, ele vem só quando tá muito doente, né? Mas assim, a gente não precisa esperar, porque doenças emocionais, elas são muito sutis, elas vão acontecendo de uma maneira que muitas vezes nem a própria família consegue identificar. Então, muitas vezes os homens chegam pro serviço de saúde já com um problema muito agravado, né? E com essa falta de olhar e de espaço de escuta, né? Nós precisamos quebrar também esse tabu de que o homem, ele é essa fortaleza, né? Uhum. E sim, ele é, mas ele também precisa tratar.
5: Aqui no programa Encantado Saúde, da Rádio Encantado 104.7 FM, na manhã desse sábado, estamos conversando com a psicóloga Cláudia Rosa de Freitas. Campanha Setembro Amarelo. Estamos finalizando o mês de setembro com essa campanha extremamente importante de valorização da vida. Psicóloga Cláudia, com relação à adolescência, é aquela fase de transição de ser criança para ser adolescente para a fase adulta. É o conflito das fases. Um período que mexe muito com o emocional deste público. Mais ou menos por aí, psicóloga?
6: É isso aí. É uma fase de transição muito difícil. A vida moderna hoje, ela cria uma sensação de impotência, né? Muito grande, né? Nas famílias, uhum, né? Hoje a gente pode ver assim que as famílias estão correndo, trabalhando, né? E sim, todos nós precisamos trabalhar, né? Precisamos manter as nossa família, financeiramente falando, né? E aí eu fico observando esses adolescentes, né? Que eles estão mais soltos, né? E aí que é exatamente isso que tu diz, né? Essa transição entre a infância e a idade adulta, né? Que ela não tem forma. Mas, e aí onde é que reside o perigo, né? Nesse cotidiano de correria, né? De trabalho, a gente tem a rede social.
5: Sim.
6: Então eles não estão sozinhos.
5: Que preenche esse espaço.
6: Exatamente. Que vai preenchendo esses espaços de ausência. Mas o importante de dizer assim, eu não vou mudar o mundo, eu não, uhum, posso parar o mundo, nem a dinâmica da vida que nós levamos hoje. Mas eu sempre digo para os pais que me procuram, né? Não é um dia inteiro, não é uma tarde, não são 3, 4 horas. Muitas vezes é o fato de...
5: Uns 15 minutos.
6: 15, 20 minutos. Desliga tudo. Uhum. Ouve. Né? Acompanha.
5: Mas com presença.
6: Com,
5: né?
6: Presença. É sobre isso que a gente precisa hoje, de presença, né? Porque o que acontece com essa geração que está chegando hoje? Os filhos sabem mexer mais nas tecnologias, sim, do que os pais. Então, uhum, eles têm o controle e acesso muito maior, né? Uhum. Mas a tecnologia não é maior e nem mais potente que o afeto, o amor, a presença, o cuidado.
5: A conversa.
6: Exatamente. Uhum. Porque é sobre isso, os pais poderem olhar a potência que é essa relação com os filhos, né? Não há nada tão tecnológico que seja capaz de superar isso. Então nós precisamos nos reorganizar, sim, né? Nós precisamos parar de delegar às escolas a educação. Uhum. A escola trabalha conhecimento, educação é na família, né? E eu sempre digo assim, dá trabalho, né? Uhum. Os filhos dão trabalho, mas vale a pena, é um investimento que vale a pena, né? Então se reorganizar, porque aí a gente vê assim, ó, meu filho tá com um problema, vamos pra psicóloga, pra psicopedagoga, vamos pra fonoaudióloga, vamos pra psiquiatra. A gente tem hoje uma indústria farmacêutica que está medicalizando muito cedo, né, as crianças, porque elas não podem ser crianças mais. Uhum. Então eu tenho todo um sistema que tá dificultando isso. E o que na realidade que as crianças precisam, muitas vezes, não digo que não, né, que a medicação é importante, mas muitas vezes elas precisam de presença de pai e mãe. Então isso é importante. Um filho que tem na sua constituição familiar pai e mãe como referências sólidas, ele consegue ter uma segurança maior, né? Ele consegue entender que pai e mãe são referências.
5: Uma autoestima muito maior, né?
6: Exatamente. Mas eu preciso acompanhar. Eu preciso observar, eu preciso ver, né? As pessoas vêm e dizem assim, mas como pode um adolescente se suicidar? O que que acontece? Não tem como a gente responder se a gente não acompanha o caso, né?
5: Exatamente.
6: Mas família é fundamental. Eu sempre digo assim, quanto tempo você está dedicando para o seu filho? Independente da idade, né? Como é que realmente você está chegando em casa? A gente fala das redes sociais, mas a gente já tem a tecnologia há muito tempo,
5: sim,
6: né? A gente tem a TV, né? TV hoje ela ficou mais
5: no segundo plano, né?
6: É, mas ela também tem uma ação, ela cria também comportamentos, né? Ela vai norteando comportamentos, né? A gente sempre teve tecnologia, de um jeito ou de outro, né? O que a gente tem hoje é uma praticidade. Antes a gente tinha que sentar em um determinado espaço para assistir televisão, né? Hoje a gente tem a televisão na nossa mão.
5: Na palma da mão.
6: É, a gente tem rádio, a gente tem relógio, a gente tem revista, a gente tem jornal e tudo ali à mão, né? Então isso trouxe para nós uma certa praticidade. Né? Mas não substitui nada. A gente precisa tomar muito cuidado com o que a gente está chamando de inteligência artificial e tecnologia, porque a grande tecnologia do ser humano ainda é afetiva. E que bom que ela existe, né? Hoje a gente pode ter acesso a muita informação de qualidade. Então não é o que nós temos que é bom ou ruim, mas é como nós usamos que se torna bom ou ruim. É sobre isso.
5: E para a gente fechar a nossa conversa sobre as redes sociais e os perigos delas, eu acho que a questão da rede social, assim, ela cria um mundo ilusório, né?
6: Uhum.
5: E a questão do imediatismo. É tudo muito imediato, tudo muito rápido, é agora. Isso vem provocando aí casos de ansiedade cada vez maiores e mais graves, né?
6: Sim, a gente tem o cyberbullying também, né? Que é uma tendência que a gente tem observado bastante.
5: Sim.
6: Infelizmente, hoje a gente já tem pesquisas no mundo que mostram que algumas crianças, eu tô falando da infância, já têm dificuldade de identificar expressões faciais, né, nos outros em função de muitas horas de tela. Quer dizer, a gente não fala só, a comunicação ela não é só verbal, né? A gente tem comunicação de várias maneiras, então essas crianças têm dificuldade de entender a comunicação pela expressão. E sim, eu sempre brinco, né, que vou dar um exemplo do Facebook, né? Quantos amigos eu tenho no Facebook? Essa palavra amigo, ela tá colocada de maneira equivocada. São eu posso usar conhecidos ou qualquer outra coisa. Amigo é uma palavra onde ela passa por um crivo, né? Eu penso assim, eu faço essa seguinte analogia: você convidaria para sua casa todos os seus amigos do Facebook, né? Então assim, a casa já é um lugar mais restrito. O que é a vida real da vida das redes sociais? A vida real ela passa por um crivo, né? Para mim convidar alguém para minha casa, eu preciso saber quem ela é, né? Eu preciso ter algumas informações. Nas redes sociais eu clico inclui e exclui, inclui e exclui. Isso traz para o adolescente, para a criança, uma sensação de, é como tu falaste, de imediatismo. Eu não preciso vivenciar aquilo ou pensar sobre aquilo, só preciso apertar botão. E uma das coisas também que é importante a gente pensar, que nos jogos a criança tem, e o adolescente tem um certo controle, ele que está no controle daquela situação. E quando ele sai para a vida, nem sempre ele está no controle. Ele precisa lidar com uma série de situações. A gente tem adolescentes hoje que têm dificuldade em relacionamentos afetivos, né? Que não conseguem lidar bem com isso.
5: As frustrações.
6: Então, se deprimem muito rápido, e isso é muito preocupante.
5: E na questão da rede social também tem a situação das visualizações, dos likes, que não são tão importantes assim, como um abraço, por exemplo.
6: Exato. Atendendo adolescentes, uma coisa que me chama muita atenção é que eles chegam para mim vazios.
5: Sim.
6: Né? Sabe aquela constituição de sujeito, quem eu sou, né? O que eu posso olhar para mim? Porque quando uma criança nasce, ela é investida pelo olhar do outro, do pai, da mãe. Em determinado momento, ela também é capaz de construir um pouco essa autoimagem. Mas como eles estão muito fora dessa realidade do dia a dia, estão mais vinculados à questão das mídias, eles acabam não construindo isso. Então, o outro é que vai dizer, né, se sim ou não. Eu posto uma foto e eu fico preocupada, quantos likes tem? Dizer, bah, eles não gostaram, né? Então, eu não crio a minha construção, eu tô sempre voltada para fora. Eu tive um paciente uma vez que disse assim para mim, eu tô trabalhando, mas eu não gosto muito do trabalho onde eu... O trabalho que eu faço, e eu perguntei por quê? Não, porque assim, meu chefe me dá metas, né, pra mim fazer, pra me alcançar, eu alcanço elas. E aí ele vai lá e aumenta a minha meta. Sim. E aí eu alcanço. E ele, não me e ele não me elogia. Aí eu fiquei pensando, nossa, é essa relação, né, das mídias. Eu preciso ser o tempo todo. O outro precisa dizer se realmente foi. É o outro que vai dizer se tá tudo certo ou não. Não sou eu. Uhum. Então eu acabo não construindo uma identidade. O outro é que me diz. Então, isso é muito preocupante. Eu não ter em mim uma estrutura que seja capaz de me definir. E aí eu tô falando da adolescência, que também é, né? Nesse processo que é delicado. E eu, o outro é que vai doçar as minhas escolhas, né? E isso é muito preocupante.
5: Muito preocupante.
6: Porque a rede social é uma festa. Eu sempre brinco, né? 5 minutos na rede social e tu... pode se sentir muito mal, né?
5: Exatamente.
6: Nossa, minha vida não tem graça, né? Mas uma imagem fala mais do que mil palavras. Esse é o... Essa é a relação, né? E sim, uma imagem fala mais que mil palavras. A gente hoje vive em dois mundos, né? O virtual e o real.
5: E o real. E a gente tem que saber separar muito.
6: E administrar isso.
5: E administrar
6: isso. É muito difícil, porque os adultos também são seduzidos por isso, né?
5: Aqui na Rádio Encantado 104.7 FM, programa Encantado de Saúde, estamos conversando com a psicóloga, a Cláudia Rosa de Freitas. O nosso tema hoje, valorização da vida, prevenção ao suicídio, campanha Setembro Amarelo, que chama atenção para esse problema de saúde mundial. Bom, é um assunto bastante complexo, exige aí um foco, um olhar muito atento, mas quando pedir ajuda? Quando a pessoa... não talvez até por iniciativa própria, mas por a iniciativa de alguém da família, o próximo, tem que tomar essa força, essa coragem de buscar ajuda.
6: As pesquisas mostram que a pessoa que está em adoecimento emocional, em 85% dos casos, elas pedem ajuda uma semana antes de cometer o suicídio, né?
5: Olha só.
6: Aí, e essa ajuda, ela não é necessariamente aberta, ela pode ser velada.
5: Sim.
6: Né? Então, ele busca, sim, essa ajuda. Ele pode ser aquele paciente que está recorrente, né? Na consulta médica, ele está recorrente no posto de saúde. Ele é aquele paciente que muitas vezes está incomodando a equipe porque ele está sempre queixoso. Ele precisa ser visto com um olhar de cuidado, porque isso é um pedido de socorro. Ele não vai chegar lá e dizer assim, eu quero me matar. Até porque a pessoa que tem risco de suicídio, ela não busca a morte, né? Ela busca o alívio
5: do sofrimento.
6: E não é um sofrimento físico, é um sofrimento psíquico. Uhum. Né? Então ele não tem como mensurar isso, ele não tem como dizer assim, quando tu quebra um braço, tu vai lá, bate um raio-x, ó, tá aqui. Então vamos tratar sobre nessa área com esse tipo de tratamento. O tratamento emocional ele não tem, e é o que também traz angústia pro paciente. Tá, mas o que eu tenho? Né? Onde é que tá? Ele não tá. Então, por si só, ele é mais delicado. A saúde mental é mais delicada em função desse contexto em que ela está, né? A gente tem também o alcoolismo, que é um dos fatores predominantes.
5: É, inclusive era essa minha questão. Fatores aí que potencializam o suicídio. E aí vamos citar dois, né? A gente citou as redes sociais, mas alcoolismo e uso de drogas, né?
6: Exatamente. O álcool, ele é a porta de entrada para tudo, né? Uhum. Dificilmente...
5: É uma droga lícita, né?
6: Exatamente. Dificilmente eu vou ter um adolescente, por exemplo, que vai... ele já vai iniciar numa droga mais pesada.
5: Não,
6: ele vai fazer essa introdução através da bebida alcoólica, né? Isso é um tema delicado, porque a gente tem uma indústria muito forte, né? Então a gente trata sobre a cocaína, a gente trata sobre o crack, mas a gente ainda tem muito... A gente tem que falar muito delicadamente sobre a questão do álcool, porque o álcool tá no futebol, que ele é patrocinador de futebol, ele tá numa série de imagens, né? E uma coisa que é muito importante é que o alcoólatra, ele é visto como vagabundo, como sem vergonha, e que na realidade a cortina do álcool ela esconde uma depressão. Uhum. Pelo menos uma depressão, né? Eu sempre digo.
1: Ela mascara, né?
6: Exatamente. Eu tenho, com um alcoólatra, eu tenho pelo menos uma depressão. Uhum. Depois eu posso ter outras comorbidades, né? E aí a gente começa a ver culturalmente, né? Ah, mas se bebe muito, muito, começa a se beber muito cedo, principalmente os meninos, né? Ah, o meu filho pode beber, isso é bom, tem a questão da masculinidade, quando na realidade é justamente o contrário, né? Uhum. Então o álcool também é um fator determinante, né?
1: Cláudia Rosa de Freitas, psicóloga, qual é a mensagem final que você gostaria de deixar para o nosso público ouvinte, para a nossa audiência na manhã desse sábado, sobre esse tema extremamente importante, que é a valorização da vida, a prevenção ao suicídio, a questão da saúde mental como um todo?
6: Eu acho que toda dúvida deve ser esclarecida, né? Hoje dificilmente as pessoas não conhecem um caso, uhum, né, de alguém que tenha, ou eu conheço uma pessoa, ou eu ouvi falar, né? De buscar no serviço de saúde, com profissionais de saúde, como eu posso ter acesso a essas informações, como eu posso identificar no outro, porque como ele é um processo muito... muito sutil, quem está doente muitas vezes não se vê doente, né? Então, quanto mais nós falarmos, quanto mais nós tivermos o conhecimento, né? E acreditem, falar não estimula, falar protege. Tirar esse estigma, né? E vamos falar também das doenças emocionais, porque elas estão muito mais presentes do que a gente imagina. Então, falar sempre é a melhor opção. Quanto mais nós tivermos a oportunidade, como vocês estão dando, para poder falar sobre isso, quanto mais informação, melhor a prevenção.
1: Psicóloga Cláudia Rosa de Freitas. Esse foi o programa Encantado Saúde aqui pela Rádio Encantado 104.7 FM. Programa que volta no próximo sábado a partir das 10 horas da manhã. Na sequência, José Raimundo Tramontini comanda o Panorama 104.7 FM.
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0: Muito bom dia, ouvintes. Eu sou José Raimundo Tramontini. Estou iniciando aqui na Rádio Encantada FM mais um programa Panorama 104. Na edição deste sábado, aquelas edições especiais que a cada mês a Rádio Encantado traz para seus ouvintes, que é o Mulheres Ensinamentos de Vida. No programa deste sábado, nós vamos receber uma mulher que escolheu uma profissão que exige coragem, disciplina, preparo e, acima de tudo, humanidade. Vamos conhecer a trajetória da soldado Núbia Machado, sua história, seus desafios e os ensinamentos que a vida e a profissão lhe proporcionaram. Iniciamos o programa desejando boas-vindas aqui à Rádio Encantado e dando um bom dia aí para a Núbia, que estará conversando um pouquinho comigo, mas principalmente levando aí a sua mensagem para os nossos ouvintes aqui da Rádio Encantado FM 104.7. 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Inicio então esse programa de hoje conversando com a Núbia, desejando um bom dia.
1: Muito bom dia, Zé. Obrigado pelo convite da rádio para estar aqui. Um bom dia a todos os ouvintes. É um prazer enorme vir aqui conversar com vocês. Já estive numa outra oportunidade, fui muito bem recebida e hoje, novamente, agradeço.
0: Lembrando já nesse início de programa que a soldado Núbia, soldada da Brigada Militar, e que iniciou sua trajetória em Santiago, né? E depois veio para Encantado. Vamos falar um pouquinho disso, mas eu lembro que alguns anos atrás, isso não faz muito tempo, as mulheres na Brigada Militar, acho que nem existia concurso para mulher, né? Não é uma coisa muito antiga, é quase que recente, e as mulheres cada vez mais têm espaço dentro da Brigada Militar. E eu quero conversar sobre isso, sobre tua entrada na Brigada Militar lá em Santiago, como é que aconteceu, se tinha mais militares na família, enfim. Foi uma herança, alguma coisa, uma inspiração?
1: Sim, Zé. Na verdade, tem aumentado bastante o número de mulheres na Brigada Militar, né? Nas polícias militares pelo país, né? A primeira turma de mulheres foi em 86. Então, essa turma, né, foi... abriu as portas, assim, para a entrada das mulheres nas polícias, na Brigada Militar, né? Eu sou natural de Santiago, né? Passei minha infância, adolescência, até aos 25 anos, 26 anos lá, né? Com a minha família, saí um tempo, voltei, fui professora, trabalhei no comércio, né? Fiz faculdade em Santiago. E na Brigada Militar, a minha trajetória começou em 2012, quando eu passei no concurso público, mas começou em Lajeado, né? Eu não cheguei a trabalhar na Brigada Militar em Santiago. E é que nem eu digo assim, saiu igualzinho ao pai. O meu pai também, né? É policial militar, é brigadiano, aposentado desde 2008. Então, a Brigada Militar faz parte da minha vida toda, né? Dá pra dizer. Desde que eu nasci, o meu pai já era brigadiano. Então, é uma coisa que eu carrego da vida toda, assim, esse meio militar.
0: Eu ia dizer até que eu acho que esse tipo de coisa até facilitou, né? Porque, assim, a pessoa que convive com alguém da família, né? Já sabe como é que funciona, como é que são as coisas, aquelas questões internas de hierarquia, aquelas questões de preocupação com segurança pública, enfim, sem dúvida é uma inspiração, e a pessoa que tem uma inspiração na família, eu acho que contribui muito para essa tomada de decisão, porque sabe o que quer.
1: Eu acredito que sim. O meu pai queria que eu entrei na Brigada Militar aos 26 anos já, mas desde 18 anos o meu pai queria que eu seguisse a carreira, né? E eu jovem dizia, não, pai, acho que eu vou por outro caminho, enfim, né? E de repente eu disse, não, mas eu vou vou tentar seguir o caminho do meu pai, realmente.
0: Aquela sementinha.
1: Aquela sementinha. Então, acho que inconscientemente, né, me guiou para esse caminho. E que gosto muito, não me arrependo, né? Sou muito feliz na Brigada Militar. E com certeza foi de conviver com ele. Apesar de que meu pai era muito reservado quanto ao trabalho, ele não trazia essas questões para nossa família. Quando estava em casa era o pai, né? Quando estava no trabalho era o brigadiano, né? Machado lá na Brigada Militar. Mas assim, aquela coisa da farda era uma coisa assim corriqueira, todo dia. Eu ajudava meu pai, na época a farda era um modelo diferente, tinha que ajudar ele a deixar ela bem alinhadinha na beirada do coturno. Então, pra ele não se abaixar e amassar toda, era eu que todo dia arrumava a farda do meu pai na volta do coturno. Então, eu sempre convivi com isso, com arma dentro de casa, né? Com o meu pai estar nessa coisa da escala, não estar em algumas datas, né? Enfim, passar a noite fora, só eu, a minha mãe e meu irmão. Então eu convivi com toda essa trajetória brigadiana desde criança.
0: Voltando um pouquinho então mais para trás, como é que foi ou como era a Núbia Machado, a Núbia menina, adolescente, jovem, enfim, lá em Santiago, essa parte que antecede a tua entrada na Brigada Militar.
1: Ah, eu tive uma infância daquelas raiz, como você diz, maravilhosa, assim. A gente morava num bairro que tinha muita criança, que podia brincar muito na rua, né? Então, eu tive uma infância, assim, muito livre. Meu pai e minha mãe sempre com muita preocupação com a nossa educação, minha e do meu irmão. Com muito valor de respeito em casa, né? Meu pai, um brigadiano do tempo antigo, né? Principalmente, então. E o meu pai sempre gostou muito que a gente fizesse parte do CTG lá. Então, eu e meu irmão dançamos muitos anos, 8, 10 anos, nós participamos da invernada, né? Tivemos esse envolvimento forte com o tradicionalismo. É um lugar que a gente ama ir até hoje lá no nosso CTG. No Coxilha de Ronda, lá em Santiago. Esse fim de semana passado estive lá. E sempre tive muitas amizades em Santiago. Tenho muitos compadres, afilhados, meus avós, a minha família toda lá em Santiago. As minhas raízes originais estão lá, né? Então aqui eu construí a minha família. O meu marido veio de Santiago também comigo. Aqui eu tive o meu filho, né? E aqui eu vim a constituir a minha família, então encantado. Eu sou uma encantadense já, eu digo, uma parte de mim já é. Já tô aqui há 13 anos encantado.
0: Tu falou que teu pai sempre imaginou ou sonhou ou te incentivou a entrar na Brigada Militar. E tu, na tua infância, tu imaginava que um dia poderia ser uma, entre aspas, uma brigadiana?
1: Ah, quando era criança, brincava que sim, né? Brincava, que nem eu digo, inconscientemente, acho que sim. Então, nas brincadeiras, acontecia sim de brincar que era policial.
0: Se brincava de soldado e ladrão?
1: Isso aí, de polícia e ladrão, brincávamos. E depois, na adolescência, daí eu não queria, então, eu queria seguir outro caminho. Eu pensava muito naqueles momentos que o meu pai não podia estar, né? Às vezes um ano novo, um aniversário, né? Algumas datas, às vezes estava trabalhando fora em outra cidade, ficava dias fora, depois voltava. Eu pensava, não, acho que eu vou seguir outro caminho, não vou querer, né, essa rotina de vida para mim. Mas brilhou na ideia e aconteceu. Eu prestei o concurso público de 2012 e passei e disse, vou lá. Hoje eu sou grata.
0: Como é que foi esse concurso? Tu te inscreveu em Santiago. Isso. E a formação aconteceu em Lajado. Isso. Como é que foi?
1: O concurso público, ele abriu em 2012. Quando abriu o concurso público, tu te inscrevia. As etapas eram todas em Porto Alegre. Então, a gente viajava de excursão para fazer as etapas do concurso, porque eram muitos candidatos da minha cidade que participaram das etapas do concurso. São várias etapas, né? O concurso público tem primeiro a prova teórica, que eu fiz em Santa Maria. Depois de tu passar na prova teórica, tem as outras fases. Tem a fase de saúde, né? Então tu faz vários exames médicos, leva tudo em Porto Alegre, a apresentação desses exames. Depois tem a fase do exame de teste físico, né? Que a gente tem que prestar um teste físico com corrida. Hoje tem uma, é diferente, né? Na minha época era abdominal, era flexão de braço e corrida. Hoje já tem outros exercícios previstos no concurso, né? E depois tinha mais uma fase de uma testagem psicológica para ver se a pessoa estava apta psicologicamente a ingressar na profissão, né? Essa etapa psicológica também foi em duas fases e também a gente viajava sempre a Porto Alegre. Saía de Santiago à meia-noite para chegar em Porto Alegre 6 da manhã e a partir das 7:30 começar a fase do concurso. E às vezes aguardava o dia todo dentro do ônibus, porque como era por ordem, né? E eram muitos candidatos, às vezes levava um dia inteiro. Então tinha alguns candidatos que eram às 8, tinha os candidatos que eram às 9, e a gente passava o dia
0: sem
1: lá.
0: Sem contar que tanto a ida a Porto Alegre como a volta era pertinho, né?
1: É, só 500 quilômetros, é logo ali.
0: Logo ali, né? Pra quem não é dado a geografia, né? É pra lá de Santa Maria.
1: Pra lá. Né? É na fronteira oeste, né? Não chega a ser bem na fronteira. Nós estamos a 150 quilômetros da fronteira, Santiago. Pertence mais à região centro-oeste, né? Mas é pulinho na fronteira.
0: É, um pulinho. É mais fácil ir até a fronteira
1: mais
0: do que ir
1: fácil,
0: a Porto Alegre.
1: Com certeza.
0: Santiago, que é daquelas cidades do estado, e a Núbia falava há pouco, do envolvimento com o tradicionalismo, né? Santiago é daquelas cidades que a gente pode aí juntar aí Alegrete, São Borja, Santana do Livramento, Uruguaiana, enfim, que vivem o tradicionalismo quase que 365 dias por ano.
1: Sim, é muito forte o tradicionalismo lá, né? É muito comum as pessoas pilchadas na rua diariamente, né? Quando eu cheguei aqui até achei um pouco de falta. Quando enxergo alguém pilchado na rua, fico cuidando porque me chama muita atenção, porque eu acho muito bonito e gosto, os homens principalmente, né? Então lá na minha região é muito comum a bombacha, é muito comum o cavalo, a faca na cintura é uma coisa da tradição deles lá, né? É um item indispensável. O meu pai não vai a lugar nenhum sem a faca dele na cintura, porque se surgir um churrasco, tá pronto.
0: Eu ia comentar que nós vivemos agora, no final de semana passado, os festejos do 20 de setembro. E eu estava olhando alguns vídeos aí nas redes sociais do desfile das mulheres, no desfile de cavalarianos em Santana do Livramento. Me chamou a atenção a beleza, a indumentária das mulheres que participaram do desfile. Aquilo foi assim algo que me impressionou. Nós ainda aqui não temos muitas mulheres que desfilam.
1: Mas na chamada cavalgada, né? O desfile, inclusive meu marido organizou o desfile esse ano, né? Toma frente porque ele é muito tradicionalista e o meu guri vem por esse caminho também muito tradicionalista e é mais homens mesmo que desfilam, né? Os cavaleiros gostam bastante de participar.
0: Inclusive,
1: né?
0: Entrevista que eu fiz no final de semana com o pessoal do CTG, do Giuseppe e do Anitta, eles me falavam que o teu esposo foi o que organizou a busca da chama crioula lá em Rio Pardo.
1: Isso.
0: A organização, assim, onde é que vamos parar, onde é que vamos dormir, onde é que vamos almoçar, onde é que vamos jantar, enfim, né? Toda aquela estrutura ele esteve meio que à frente, né? Organizando, se preocupando. A 24ª região levou cerca de 300 cavalarianos até Rio Pardo para buscar a chama crioula e demonstra bem o quanto a região também está envolvida com isso.
1: Envolvida, caminhando nessa direção também.
0: Fez
1: sim, é o segundo ano que ele organiza, né? Esse ano meu guri participou também de uns quantos dias dessa cavalgada. Ele já gosta e gosta muito de cavalo e já quis participar.
0: Tu fez o concurso então em Porto Alegre, passou, e o treinamento foi em Porto Alegre mesmo?
1: Sim, depois de todas essas fases então, né? Nós tínhamos uma fase de escolher onde seria o curso, porque a gente fica 6-7 meses em curso. É uma preparação, então, né? Para depois tu poder ir para a rua trabalhar. Esse curso, no meu ano de 2012, a gente escolhia ir até Porto Alegre e fazia uma escolha lá entre os lugares que ia ter o curso, né? Lajado não oferta sempre, mas naquele ano de 2012 Lajado ofertou.
0: Eu lembro que, não sei se foi esse, mas eu me lembro que em determinado momento foi uma novidade o curso em Lajado, até porque as autoridades, entre aspas, diziam, não, é bom que o curso esteja aqui, porque mais soldados formados vão ficar na região. Isso. E se buscava um aumento do efetivo na região. Isso. E eu sei que Lajado ofereceu o curso.
1: Isso. Antes do meu, eu acho que um curso com certeza teve. Eu não sei se foi um ou dois que teve em Lajado. Teve curso em Estrela também, que era no Vale, né? E então a gente escolhia lá entre as opções. Eu tinha opção, as opções de ficar muito perto de Santiago, elas esgotaram muito rápido. E na minha colocação, tipo, os primeiros colocados eram todos daquela região. Quando eu cheguei para escolher, aquelas pouquíssimas vagas lá mais perto de casa estavam esgotadas. E eu pensei, agora, para onde vou? Mas era uma coisa instantânea que tu tinha que escolher agora, né? Diz que tem o próximo da fila para escolher. E eu ia escolher Montenegro. Porém, uma pesquisa rápida para verificar a distância de Montenegro e de Lajado, Lajado era um pouquinho mais perto. Eu pensei, não, vou lá, vou conhecer Lajado e vou fazer meu curso, já que é um pouquinho mais perto. Então, eu passei 6, 7 meses alojada lá em Lajado. A gente fez o curso no CIEP, lá no bairro Santo Antônio, que é um bairro com bastante índice de criminalidade bem alto, né? Isso também acalma um pouco, né? O bairro, assim, por ter muitos policiais no local, aquela movimentação da brigada no local, isso é bom também, né? E esses que foram fazer o curso em Lajado, então, ficariam todos no Vale do Taquari. Iam repor, né? Mais policiamento para as cidades do Vale do Taquari. E aí que eu escolhi, então, depois do curso, né? Eu consegui escolher para vir para Encantado.
0: Acredito que, iniciado o curso, vocês receberam já a farda para fazer o curso, né?
1: No começo, não.
0: No começo
1: a gente usa uma farda que é chamada de sungão.
0: Uma espécie de
1: um
0: abrigo.
1: É como se fosse um macacão. É um macacão. Tu coloca Sim. ele inteiro, né? E é um macacão. Então, o começo de curso é sempre, né? No curso a gente chama de sungão. Mas é um macacão, assim, da cor da farda, como se fosse um fardamento. E a farda, ela vem um tempinho depois.
0: Sem nenhuma insígnia, sem nada, né?
1: Isso, sem nada. Só com o símbolo da brigada, né? Pra gente, com o sotache, que é onde tem o nome, né? Do policial, tem a sigla ali de aluno soldado, né? Não é soldado ainda. E a farda, então, a gente usava em alguns momentos fora do curso. Por exemplo, a gente ia, depois de um certo ponto, que tu já tem pelo menos uma habilitação para um armamento e que tu pode começar o teu estágio. Então, nesses momentos, tu começa a usar a farda.
0: Sair para a rua.
1: Isso aí, sair para a rua. Então, aí, quando a gente ia fazer o estágio na rua, ou que tinha alguma formatura que ia ser fora do local do curso, então a gente usava a farda nesses momentos.
0: Se bem que eu ia fazer uma pergunta sobre o que passou quando tu, pela primeira vez, vestiu a farda, mas eu vou recolocar isso, assim, porque houve uma formatura. Ali, efetivamente, tu passou a ser uma soldado isso, da Brigada Militar. Isso. Como é que é vestir a farda, aquele momento de formatura? Com certeza, a presença da família, a presença do teu pai. Do meu pai. Né? Como é que foi isso?
1: Exato. O vestir a farda a primeira vez, eu não me recordo, porque a farda era uma coisa muito do meu dia a dia. Então, era uma coisa muito comum a farda para mim. Porém, a minha formatura, sim, a minha formatura foi um momento de grande emoção. O meu pai se emocionou muito nesse dia, estava toda a minha família lá. Então, o dia da minha formatura, que sim, chegou ao final, agora eu sou uma policial militar tal qual meu pai, né? Tô seguindo os passos dele e esse dia foi muito emocionante. Esse dia eu me recordo. Foi...
0: Deixa eu te fazer uma pergunta. Teu pai tirou a farda do roupeiro? Ou ele veio paisano?
1: O meu pai já estava aposentado e já fazia muitos anos. Muitos anos não, mas fazia 4 anos e meio que ele estava aposentado. Então ele já não tinha mais a farda daquele que a gente usava quando nos formamos. Porque a farda muda, né? Com uma certa frequência. Então meu pai não veio fardado na minha formatura. Mas ele ficou muito emocionado. Foi um dia de muita emoção, assim, pra mim, pra ele, principalmente, assim, de ver que ele plantou uma semente ali que, né, que tava seguindo um caminho do bem, que tava indo por um, né, pelo caminho que ele talvez um dia sonhou. Pra mim, talvez pro meu irmão virou, né, empresário, tem o ramo dele, não quis seguir o caminho da Brigada Militar. Mas a filha seguiu, acho que ele ficou muito feliz.
0: Lembrei da, nós falamos em tradicionalismo, né? E eu me lembrei do guri, saiu igualzito ao pai.
1: Isso aí, saiu, né? Igualzito ao pai.
0: De alguma forma tá levando esse legado, né?
1: É.
0: Optou por vir para Encantado. Como é que foi o início da profissão da Brigadiana Núbia?
1: Ai, o início ele é bem tenso, porque a gente, né? A gente não sabe nada, na verdade, né? Tu sabe, tu aprende no curso, claro, tu tem aquele ensinamento que vai te dar base pro teu trabalho, né? Mas tu chegar na rua e trabalhar é diferente. Então, o nosso começo é sempre com colegas que já estão há mais tempo, né? Que vão nos trazer esse ensinamento lá da rua. Mesmo com os estágios, enfim, depois de formado, né? A responsabilidade é diferente, é outra sensação. E eu sempre fui muito bem acolhida, graças a Deus, assim, sempre cruzei por ótimas pessoas no meu caminho e que me guiaram e que me ensinaram muito, assim, muito. Então, foi muito bom, assim, a gente chega que é uns pintinho perdido, né? No começo, assim, não sabe, chega na ocorrência e espera o colega guiar, espera o colega, né, ver o que vai ser feito e daí tu pergunta, colega, e agora, o que eu faço?
0: E depois
1: que tem que fazer, né?
0: Depois um ambiente que historicamente era um ambiente masculino.
1: Sim.
0: Apesar daquele concurso que iniciou lá em 86, até hoje não deixa de ser um ambiente.
1: É, um ambiente predominantemente masculino, é. Sim, com certeza, né?
0: Eu sei que eu li aí em alguns locais, eu não sei aonde que eu li, nem que seja referente à Brigada Militar, mas sem certas estruturas que são tão masculinas que em determinado momento foi feito concurso e eles disseram, mas nós só temos banheiro para homem, né?
1: É.
0: Em muitos locais a estrutura teve que ser mudada para ter, se dar esse espaço para a mulher que estava também ocupando.
1: Sim,
0: esse
1: quando eu e outras colegas que se formaram comigo chegamos aqui, tiveram que organizar um alojamento para nós, né? Porque só tinha alojamento para os homens. Tinha uma colega mulher que trabalhava em Encantado, mas ela morava em Encantado, então ela não fazia uso de alojamento. E nós, por alguns dias, íamos precisar, porque a gente estava nessa transição de tentar achar onde morar, tendo que trabalhar, precisava do quartel para se instalar uns dias, enfim, né? E às vezes tinha colega que não morava em Encantado, mas que veio trabalhar em Encantado, que ela vinha e ia, e às vezes de um serviço para o outro, enfim, né? E às vezes tinha colega que não morava em Encantado, mas que veio trabalhar em Encantado, que ela vinha e ia,

0: se não esqueci nenhuma, 7 mulheres dos 58. Então,
1: entre, né, 10 a 15%.
0: Isso aí.
1: Da.
0: É pouco. E isso que aumentou muito nos últimos anos, como a gente falava anteriormente, né? Eu acho que a mulher traz mais uma sensibilidade, uma organização, né? Um tratamento mais humanizado, principalmente com vítimas, mulheres e crianças. As crianças, elas se aproximam muito das mulheres, e a gente percebe que a figura da policial feminina para as crianças, assim, traz muito essa aproximação. Eles vêm na gente, eles abraçam, eles não ficam com tanta vergonha de ir no colega masculino, né? As mulheres vítimas conseguem conversar e se abrir muito.
1: Eu ia dizer, nessa questão da violência contra a mulher e contra a criança também, o quanto é importante a presença de uma militar de sexo feminino, né? Para acompanhar esse tipo de situação.
0: Sim, sim. É que a mulher é diferente, né? A gente tem uma sensibilidade diferente. Infelizmente, temos um número de vítimas de violência doméstica muito alto, né? Eu acho que é a ocorrência que a gente mais atende. Mais
1: eu ia
0: do que
1: dizer,
0: acidente
1: eu,
0: de
1: eu
0: trânsito.
1: Não sei se as ocorrências aumentaram ou se foi a perda do medo da exposição que hoje traz mais casos à tona, né?
0: Pois é. Eu também não tenho certeza do que possa
1: ter
0: sido.
1: Porque hoje, uma vez, esse tipo de coisa acabava ficando escondido, né?
0: Escondido.
1: E hoje as pessoas...
0: É.
1: Porque as pessoas tinham até... As mulheres tinham vergonha de dizer que sofreram uma violência de parte do marido, do companheiro, enfim.
0: Isso. Eu acredito que, na verdade, as mulheres hoje elas têm mais conhecimento do seu direito também. Hoje as mulheres têm mais independência também nas suas famílias, né? O que que acontece? A gente vai, por exemplo, falar da minha avó, era uma mulher que... não trabalhava fora de casa, né? Era a dona de casa que cuidava dos filhos, do marido, né? Então ela se submetia, talvez, né, à situação familiar ao marido, né? Não digo que a minha avó tenha passado por isso, mas eu digo mulheres dos tempos da minha avó, né?
1: Sim,
0: e hoje
1: certeza.
0: Em dia as mulheres, elas contribuem financeiramente igualmente nas famílias. Elas são independentes, né? Então elas têm mais conhecimento dos seus direitos, né? Sabem que a lei existe para ajudá-las e usam. Eu acho que isso aumentou o número de casos vindo à tona. Não que tenha aumentado o número de casos que ocorram. Talvez eles só ficavam no silêncio do lar.
1: É, e sem dúvida alguma, enquanto falava, eu lembro que, e alguns anos atrás, não vou precisar quanto tempo, mas assim, ó, culturalmente os homens não gostavam nem que as mulheres estudassem.
0: Isso.
1: Porque quando a mulher estuda, quando qualquer pessoa estuda, abrem-se os horizontes,
0: é,
1: né? A pessoa torna-se mais ciente dos direitos, né? Então, quanto menos estudar, quanto menos saber, mais dependente vai ser de mim.
0: Que não tenham carteira de motorista.
1: É.
0: Que, né? Que é outra coisa que dá independência para a mulher, né?
1: Com certeza.
0: Tudo que dá independência para a mulher não era muito bem visto, muito bem aceito. Isso é
1: não
0: verdade.
1: Não votava, não fazia
0: isso
1: nada,
0: aí,
1: né?
0: Era isso aí. E agora as mulheres têm conhecimento da lei, dos seus direitos, têm independência, né? Porque a gente percebe que muitas ainda das vítimas que permanecem naquele ambiente de violência doméstica, elas têm essa dependência financeira. Algumas têm pouco estudo ou não têm uma condição de se virar sozinha com os filhos, né? Então muitas mulheres acabam às vezes ficando naquele lar que é violento por conta dessas dependências ainda, né? Mas eu acho que melhoramos, eu acho que caminhamos para o melhor. Temos ainda muito, muito a melhorar, mas acho que...
1: Quantos anos de brigada? 14?
0: 14.
1: 14 anos.
0: De semana passada, 14
1: que
0: anos.
1: Que mulher você era antes de entrar para a brigada e que mulher tu te tornou depois desta experiência?
0: É, eu acho assim que... Eu acho que tanto a brigada quanto a idade, né? Vai deixando a gente mais calejado, né? Então a gente vai ficando assim,

0: pós-brigada, com certeza, mais atento, mais observadora, né? Eu tenho muito cuidado aonde eu vou, né? Quem está nos locais, a gente se preocupa muito daí com a família, né? Se aqui é um bom local para estar, se tem pessoas aqui que podem representar algum risco, a gente fica muito alerta. Pós-brigada.
1: Eu comentava há poucos dias numa entrevista que na cadeira de direito romano, no tempo da faculdade de direito, eu lembro de uma expressão que dizia que a mulher de César não basta ser honesta, tem que parecer honesta, né? Então a gente tem que olhar muito aonde a gente está, com quem a gente está.
0: Exato.
1: Porque às vezes não basta tu ser uma pessoa correta, porque as pessoas julgam muito.
0: Exato.
1: Com quem tu anda, com quem tu conversa, o ambiente que tu frequenta.
0: Exato.
1: Então a gente tem que parecer.
0: Isso.
1: Não só ser, tem que isso. Parecer também.
0: Isso, né? Exato. E eu te digo assim, que não só essa coisa do parecer, tem também quem parece ser e não é. Então a gente, com essas experiências que a gente tem, às vezes, de ocorrências, enfim, né? A gente às vezes se pega por surpresa, mas não parecia. Não representava, eu não imaginava, eu não esperava, né? Então eu sempre digo assim, ó, que a gente parece ser uma pessoa, mas só sabe mesmo quem a gente é lá dentro da nossa casa. Lá realmente somos originais, né? E a profissão traz muito isso também, do sempre olhar com mais de uma vez a situação, mais de uma vez as pessoas, né?
1: Eu estou conversando nesta manhã de sábado com Núbia Machado, ela que é soldado da Brigada Militar aqui em Encantado, sempre com apoio de Sicredi. 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Nós vamos a um rápido intervalo comercial. Na sequência, nós voltamos com o Mulheres Ensinamentos de Vida aqui no Panorama.

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0: Nós estamos de volta aqui na Rádio Encantada FM com Mulheres Ensinamentos de Vida, falando nesta manhã de sábado com a Núbia Machado, ela que é soldado da Brigada Militar aqui na cidade de Encantado. Agora eu queria te questionar, qual foi a maior lição que a profissão de policial lhe ensinou sobre a vida?
1: Ai, sempre ouvir os dois lados da história. Eu acho que isso é uma coisa que eu aprendi nesses meus anos de Brigada Militar. A gente sempre tem que ouvir os dois lados, porque a gente se depara com histórias que, se a gente ouvir só um lado, a gente vai imaginar a história como aquela pessoa contou. E de repente, o outro lado te traz uma outra realidade, uma outra situação diferente, e tu te dá por conta que, opa, talvez não seja bem assim, né? Então sempre tem que ouvir os dois lados da história, sempre digo.
0: Tu falavas no segmento anterior que muitas vezes o que parece não é, né?
1: Exatamente.
0: Tu acaba tomando contato com uma realidade e diz, mas eu nunca imaginei isso, eu não poderia acreditar. Esse contato diário com diferentes realidades sociais muda a forma de enxergar o mundo?
1: Ah, muda, né? Eu acho que a gente absorve tudo aquilo que a gente vive no dia a dia, né? Não só na profissão, né? Nas nossas amizades, na família, no trabalho, tudo muda a forma da gente enxergar o mundo. E o contato com diferentes realidades sociais muda também, né? A gente percebe que tem a realidade social, vamos falar assim, não é porque uma pessoa vive muito bem financeiramente que ela é uma ótima pessoa. Não é porque uma pessoa não tem tantas condições financeiras que ela é uma má pessoa. Não é o que dita quem a pessoa vai ser. Então tu vai encontrar realidades diferentes em todos os tipos de casas, de lares, de pessoas.
0: Com certeza, a gente acaba vendo aí uma série de exemplos, né? De, como tu disse, mas eu não esperava, né? Pessoas com uma excelente condição financeira, com uma excelente formação, né? Intelectual, enfim, mas que escondem.
1: Exato.
0: Por trás de toda essa aparência, né? Uma pessoa muitas vezes violenta, uma pessoa, sabe, descumpridora das leis.
1: Exato.
0: Né? E aquela pessoa mais humilde, né?
1: É.
0: Tá lá. Sim. Que às vezes é aquele tipo de pessoa que na tua necessidade vai ser a primeira a te estender a mão, a primeira a dividir o pouco que tem, né? Então
1: a gente encontra também muitas pessoas assim, ó, que querem justiça desde que não seja para mim.
0: Sim.
1: Nós encontramos muito isso, né? O trânsito é um exemplo gigante disso, né? Situações de que as pessoas usam a desculpa de que o outro fez, então eu também vou fazer.
0: Também posso fazer.
1: É. Então assim, eu quero que tu multe ele, mas se tu não multou ele porque tu não viu, tu não pode multar a mim. Então as pessoas querem justiça desde que não seja com elas. Não,
0: e só enxergam o cisco no olho do outro,
1: isso,
0: né?
1: Isso
0: eu
1: mesmo.
0: Eu sempre digo o seguinte, às vezes as pessoas criticam determinado político, um vereador, um prefeito, um deputado, mas eles não olham que eles são os primeiros a, se der para passar no pedágio atrás de um caminhão e não pagar o pedágio,
1: exato,
0: eles pagam.
1: Exato.
0: Se der para passar na frente, na fila, eles passam.
1: Uhum.
0: Se no caixa do mercado ele vê que a caixa deu dinheiro a mais, ele não fala nada. Então, quem somos nós quando cometemos erros para criticar os erros,
1: exato,
0: dos outros?
1: Exato. Quando a gente consegue ir numa frente de uma escola, por exemplo, né? Ficar naquela escola no momento da saída, da entrada, os pais não respeitam de forma alguma a faixa de pedestre. Eles não respeitam o estacionamento, a vaga especial. E se eles forem multados, eles ficam indignados. Falam absurdos, porque Ontem tinha um pai estacionado aqui na faixa de pedestre e ninguém veio aqui fazer nada, hoje tu veio aqui me multar. A gente não é onipresente, a gente não vai conseguir estar sempre e ver todos que cometem infrações. Mas no momento que nós estivermos e verificarmos, nós vamos ter que fazer, né? É a nossa função. E daí a gente fica pensando assim, como é que tu tá educando essa criança que tá ali dentro da escola, né? Faça o que eu digo, mas não faça o que eu faço. Qual é a atitude que tu toma, né, para educar o teu filho?
0: Eu sempre digo que eu não sou isento de erros. Também já estacionei em lugar indevido, né? Já estacionei em cima da faixa de segurança. Mas com certeza, se eu fosse multado, eu não ia reclamar. Exato. Porque eu sei que estava errado.
1: É, a gente não consegue fiscalizar todo o tempo, né? Tudo que acontece no trânsito.
0: Sim, porque esses são dos males os menores. Isso. Tem problemas muito maiores acontecendo.
1: Exato. E todo mundo, algum momento, vai cometer alguma infração de trânsito, né? Fica na consciência de cada um. Porém, quando. Eu sempre digo assim, ó, se a brigada verificar, se a brigada ver, a brigada vai fazer o seu trabalho, né? Às vezes as pessoas ligam e dizem, ah, tem uma pessoa que anda de carro e não tem carteira. Vocês têm que ir lá. Gente, nós não vamos ficar perseguindo ninguém pela cidade porque não tem carteira. Muitos não têm e dirigem. Mas o momento que cair na nossa barreira, o que a gente abordar, nós não vamos deixar de fazer, né? Mas a gente nem sempre consegue ficar perseguindo os vizinhos
0: e até
1: que não tem carteira.
0: Eu acho
1: não
0: que
1: tem
0: se...
1: como ficar na esquina esperando ele sair de casa, né? Vamos, né?
0: Não e até
1: tem
0: porque como. Eu acho que seria.
1: Mas, a hora que acontece.
0: Seria uma espécie de instrumentalização de uma perseguição de alguém. Ah, eu não gosto do Joãozinho, eu vou indicar, vou falar pra brigada que ele não tem carteira, eles vão ferrar com ele, né?
1: Exatamente, exatamente. Muitas pessoas às vezes têm um problema particular com outra e imaginam que podem nos usar de ferramenta para essa vingança, sim, né? Mas a gente jamais vai tomar partido por alguém, mesmo em situações que a gente veja quem, né, quem está certo, quem está errado num acidente de trânsito. Nós não vamos tomar partido, não é nossa função. Nós vamos fazer o registro, vamos fazer a documentação, vamos fazer a autuação se tem que fazer, né? Mas não vamos entrar nessa briga de tomar partido por alguém ou de realizar os desejos de vingança.
0: Então, assim, mas eu queria mudar um pouquinho o foco. Além dessas questões, lógico, de trânsito, tem aqueles problemas mais graves, né? De repente enfrentar violência, pessoas armadas. O que tu poderia dizer sobre coragem? Como é que tu aprendeu a ter coragem para enfrentar esse tipo de situação?
1: Sabe que quando eu estava no curso da brigada, um sargento bem veterano, alguém estava falando fazendo alguma brincadeira sobre ter medo. Eu não tenho medo, não sei quem tem medo. E o veterano saiu na porta e disse: o polícia que não tem medo morre cedo. Por quê? Porque nós temos que ter medo, porque o medo nos deixa alerta, né? Quando a gente tá com medo, a gente fica alerta, né? Então eu acho que o medo é inerente ao ser humano, faz parte, mas a gente tem que, né, ser munido de coragem e ser superior. Então assim, ó, tu vai com medo, alerta, mas tu tem que ter coragem para superar esse medo e ir lá e, né, fazer o teu trabalho, ou não só no trabalho, né, na nossa vida. Quem nunca sentiu medo de alguma situação? Eu hoje estava nervosa antes de vir aqui, não era medo, mas eu estava assim, né, ansiosa, nervosa, mas eu sou corajosa, eu vou lá conversar com o Zé, né, Zé? Então a gente tem que se municiar de coragem, a gente não pode deixar que o medo supere, né? A gente tem que ser superior. E em todos os casos, tanto na nossa vida particular, pessoal, todo mundo tem algum momento que sentiu muito medo, mas foi lá e encarou, né?
0: Muitas mulheres, por necessidade, enfim, têm que conciliar profissão, família, responsabilidades, sonhos. Como que tu procura equilibrar todas essas áreas da tua vida? Porque brigadiana tu vai ser 24 horas por dia, mas tu também é mãe de família, é esposa, enfim, como é que é conciliar tudo isso?
1: É, pra mulher.
0: Tu dizia que o teu pai chegava em casa, ele deixava a brigada militar lá, sim, fora praticamente, se bem tinha uniforme, arma, enfim, sim, mas ele não trazia esses problemas para dentro de casa. Como é que é isso?
1: Muito pouco. Zé, a mulher vem na programação dela, né? Multitarefas, isso aí. A mulher vai sempre dar um jeito, né? Ela vai trabalhar, vai pensar na lista do mercado, vai programar as férias, vai pensar se acabou o lápis do guri escrever no colégio.
0: Eu uso essa desculpa, alguém me pede, Zé, faz isso. Agora não, eu tô fazendo tal coisa e eu não consigo fazer duas coisas ao mesmo tempo.
1: É, eu acho que pra mulher é mais fácil. Mulher é multitarefa mesmo, de programação natural, né? Mas é corrido, assim, a gente, eu tento separar muito, assim, né? A minha profissão da minha vida pessoal, muito raramente, claro, às vezes a gente conversa com o marido, comenta alguma coisa, né, em casa sobre o trabalho, mas eu consigo, assim, deixar o trabalho, tento deixar o trabalho no trabalho e as coisas de casa eu consigo conciliar bem, eu consigo levar o meu filho para todas as atividades que ele faz, que não são poucas, assim, ele participa de bastante coisa, eu corro, levo, busco, eu tento também fazer o meu exercício pelo menos algumas vezes na semana, cuido da casa, cuido da comida, cuido da roupa, tento ser a esposa, a gente vai dando certo, usa agenda para anotar um pouco, né? Que a memória às vezes não, às vezes a memória falha, não dá para lembrar de tudo, mas vai, assim, meio, às vezes dá uns contratempos, uns atrasos, mas a gente consegue.
0: Tu falou que foi professora, trabalhou no comércio, fez concurso, hoje está brigadiana ou é brigadiana. Se tu pudesse voltar no tempo, tu faria todas essas escolhas? Como é que seria?
1: Faria.
0: Ou teria sido brigadiana mais nova?
1: Não, eu acho que não. Eu acho
0: foi
1: que
0: um tempo necessário.
1: Foi um
0: de
1: tempo
0: preparação.
1: Necessário, com certeza. Tudo que eu vivi antes da brigada e na brigada, eu acho que tudo foi necessário para construir quem eu sou, né? Eu sou muito grata por tudo que já aconteceu de bom ou de ruim na vida. Eu acho que a gente tem que fazer, assim, pegar aquela oportunidade e transformar no melhor que tu puder, né? Então eu faria tudo de novo, com certeza, né? Eu fui professora, trabalhei em comércio, trabalhei em laboratório e gosto muito dos lugares onde eu trabalhei, gosto muito da experiência que eu guardei, das amizades que eu vivi, das pessoas que eu conheci. Eu acho que tudo isso era para estar no meu caminho, né? E a Brigada Militar também, conheci, meu Deus, pessoas maravilhosas ao longo dos meus 14 anos até aqui. Sou muito feliz com tudo que eu ganhei. Eu acho que a gente sempre tem que ser grato, agradecer, né? Tanto que a música que a Karine me perguntou, uma música que tu gosta, eu gosto muito da música Discurso, do Henrique Juliano, porque o discurso dele é em silêncio, agradecendo, na verdade, todas as pessoas que ele tem, tudo que ele viveu, né? Pedindo saúde, pedindo, se tiver outra vida, que tenha todas essas pessoas de novo na vida deles, né? Eu acho que esse é o pensamento.
0: Tu falou várias vezes da imagem do teu pai, com certeza tua mãe também foi muito importante nessa tua caminhada, mas teria alguém que tu gostaria de citar, agradecer, alguém que também tenha sido importante nessa tua caminhada até o dia de hoje?
1: Ai, com certeza, o meu pai, né, que foi a inspiração de ter vindo até aqui, a minha mãe, meu irmão, que eu tive uma infância, assim, eu acho que a infância é a base de tudo, né? A gente tem uma infância feliz, cheia de lembrança boa, cheia de momento bom, eu acho que é muito importante. Aí o meu filho é meu doce da vida, né? Meu Deus, eu não me imagino ser uma pessoa tão feliz e tão realizada se eu não tivesse ele. E o meu marido também. Então essas são as minhas pessoas, né? O meu avô é uma pessoa muito inspiradora. O meu avô tá com 95 anos e a gente senta para conversar com ele. É uma pessoa que tem um conhecimento de vida, de história. É uma pessoa magnífica, assim, olha. Ele teria que fazer muitos vídeos dele pra gente guardar depois.
0: Como é que é o nome do vô?
1: Vô José.
0: Ó.
1: É. E ele é uma pessoa, assim, meu Deus, magnífica, cheia de histórias boas pra gente, cheia de ensinamentos bons da vida.
0: Se hoje cruzasse pela tua vida uma menina ou uma jovem que sonha em seguir uma profissão e que enfrenta preconceitos, O que que você diria para ela?
1: Ah, eu diria para ela coragem, fé, força. Tu pode, tu consegue, né? Não é fácil, eu sempre digo assim, a sair da zona de conforto é uma coisa muito difícil. E aí tu tá lá, tu tem a tua família, tu tem os teus amigos, tu tem, né, a tua vida, e de repente cai tudo abaixo, vai pra longe, nem conhecia Lajeado, né? Então eu digo assim, a gente tem que ter coragem, ir lá e agarrar a oportunidade e ir em busca da felicidade da gente, porque nada vai vir, nada vai ser entregue, né? Então se eu cruzo pelas meninas que me dizem que querem ser policial, cruzo por elas, as crianças, eles se inspiram muito na gente, e eu sempre digo, vai, força, coragem, fé, estuda, te dedica, seja uma pessoa boa, do bem, que com certeza tu vai alcançar o teu desejo, foco, e vai que vai dar certo.
0: Eu quero isso e eu vou conquistar isso.
1: Com certeza.
0: Tu tem algum sonho ainda?
1: Ah, eu realizei o meu, né? Que era a maternidade. Eu sempre digo, a única coisa que eu sei desde que eu nasci, desde criança, eu tinha certeza que eu precisava ser mãe. Então, isso era o meu sonho de vida, assim, que era... tinha que ser realizado, né? Então eu realizei o meu sonho da maternidade. Aí a gente tem desejos, né? Desejos pessoais, desejos materiais, de conquistar, de comprar, de viajar, mas assim, ó,
0: aqueles desejos normais.
1: Normais, eu só desejo saúde, uma vida boa, longa, meu filho no caminho do bem, sabe? No caminho certo, assim, do respeito. Esse é meu sonho, ver o meu filho depois ter crescido com a família dele ou com a vida dele no caminho do bem, fazendo o que é certo, do respeito e da educação.
0: Se tu conseguisse falar com a Núbia de 15 anos atrás, o que que tu diria para ela?
1: Eu diria para ela, segue firme, segue aí, mulher, que vai dar tudo certo. Segue aí, guria, que vai, tu vai alcançar teus sonhos, teus objetivos, vai dar tudo certo na tua vida, tu vai ser muito feliz.
0: Vai acabar em Encantado.
1: Vai acabar encantada lá em Encantado, viu?
0: Eu
1: gosto
0: dizer,
1: muito daqui, fui muito bem recebida em Encantado.
0: A comunidade de modo geral se sente muito feliz com a presença das pessoas, dos homens, das mulheres que fazem a brigada militar aqui em Encantado. A gente sabe que eu sempre digo que eu sou um dinossauro, que eu vivo a minha vida toda em Encantado, e a gente sabe que sempre houve esse bom relacionamento brigada militar e a comunidade de Encantado. Acontece isso nas outras cidades também, mas a gente fala de onde a gente conhece, sim, né? E a gente se sente feliz em ter a Núbia aqui conosco na Brigada Militar de Encantado. Eu já tive a oportunidade de falar com ela anteriormente aqui na Rádio Encantado, e a gente sabe do trabalho dela, não só na segurança, como exemplo de pessoa, como pessoa que participa das coisas da comunidade.
1: E Encantado, eu posso dizer assim, nós temos ótimos profissionais, ótimas pessoas como policiais militares aqui em Encantado. São pessoas corretas, são exemplos de brigadianos, assim. Claro, a gente sempre busca fazer o melhor, né? E eu fico muito feliz, eu fui muito bem recebida e Encantado. Sou grata por ser tão bem tratada e bem recebida aqui.
0: Antes de finalizarmos este programa especial, eu gostaria de trazer aqui dois depoimentos. Primeiramente, o depoimento do capitão Canepoli da Brigada Militar.
2: Núbia, nós da Brigada somos gratos pela oportunidade de trabalhar ao lado de uma mulher e uma brigadiana da tua qualidade, do teu quilate. Tu representa com certeza todas as mulheres fortes, firmes e que tem postura, tem liderança e tem ética, servindo de exemplo aí para não só as demais mulheres da nossa instituição, né, como para as demais que compõem a sociedade e também para todos nós que somos teus colegas e te conhecem tão bem e têm a oportunidade de conviver diariamente. Então, siga com a tua competência, com a tua dedicação, continuando aí a ser exemplo aí para todas as demais e desempenhando também o teu trabalho, né, que é exemplo como profissional e como pessoa.
0: Agora, um depoimento também do esposo da soldado Núbia, o Menotti.
3: Olá, eu sou o Menotti, sou esposo da Núbia, da soldado Núbia, e quero deixar aqui um breve relato sobre o que a gente tem passado, vivido ao longo desses mais de 12 anos na cidade de Encantado, aonde a gente constituiu família. Temos um filho, o Martim, e a Núbia é a força e a beleza da nossa família. Ela é uma mãe muito dedicada, uma esposa companheira dos meus projetos também, e ela se dedica demais no trabalho dela. Isso é um exemplo que eu tento seguir. É essa dedicação no lado profissional e, além disso, né, na criação do nosso filho, que é um orgulho que nós temos.
0: O tempo passa muito rápido, eu tô encerrando já a nossa entrevista, né? E eu queria colocar mais uma vez os microfones da Rádio Encantado à disposição da Núbia Machado, ela que é policial militar, que é brigadiana aqui em Encantado e que atende não só Encantado, toda a região.
1: Muito obrigada, Zé, pela oportunidade de ter vindo aqui novamente. Fico muito feliz, estava nervosa antes, né? Mas tu sempre conduz muito bem a gente aqui, a gente é muito bem recebido, bem tratado, é um ótimo ambiente. E quando precisarem de mim, quando precisarem, né, podem me chamar que eu estou à disposição, tanto a profissional Núbia Brigadiana quanto a pessoa, né? Tô à disposição. Agradeço a oportunidade e o espaço.
0: Mais uma vez, obrigado. Agradecer a presença da Núbia Machado aqui no programa Mulheres e Ensinamentos de Vida, que foi ao ar com apoio do Sicredi, da Vanessa Cristina Fotografia, Fotografias para Serem Sentidas e Girando o Sol. Na sequência, aqui na Rádio Encantado, vem o programa Horário Político Gratuito. Nós voltamos a partir das 13 horas no informativo de Coronel Pilar. Até lá, tenham todos um bom dia.

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1: Nas informações do programa da Rádio Dália, nós vamos conversar com o presidente Gilberto Piccinini. Presidente Gilberto, na próxima semana nós já temos as eleições. E a gente sabe que cada um tem as suas preferências políticas, ideológicas, enfim. Mas também a gente sabe que o Vale do Taquari, os negócios que giram ao redor do Vale do Taquari, necessitam de um olhar mais intimista até para a nossa realidade. Uma delas, a nossa infraestrutura, os negócios que são feitos aqui. Eu gostaria que o senhor falasse nesse sentido, porque não é uma questão de preferência, mas sim de objetividade. A gente precisa de políticas públicas que venham a favorecer o Vale do Taquari e as empresas que estão aqui, que nem a Dália Alimentos. Nesse sentido, gostaria que o senhor falasse um pouco aos nossos ouvintes, aos nossos associados, enfim, do programa da Rádio Dália. Presidente Gilberto, boa tarde.
2: Boa tarde, Peronde, tudo certo? Bem, Peronde, estamos a uma semana das eleições, eleições essas que são eleições gerais praticamente, com exceção dos prefeitos e vereadores, aonde a população brasileira, a cada 4 anos, comparece às urnas, escolhendo presidente, governador, senadores, deputados federais, estaduais, e com isso, então, praticamente se define uma ideia do que a maioria da população brasileira, de forma democrática, entende que deva acontecer no país. Bom, por muito tempo, há mais tempo, tem se conversado muito que o Vale do Taquari, ultimamente, não tem representantes nas esferas estadual e federal. Também está se fazendo um trabalho de mostrar isso, que a gente não tem representação. Nós temos sim deputados, senadores e políticos que enxergam o Vale como um vale desenvolvido, um vale organizado, um vale que tem suas instituições, suas empresas organizadas, um vale que sofreu muito nos últimos tempos em função das questões ambientais. Mas, por outro lado, o Vale do Taquari, com sua população, tem população para eleger vários deputados estaduais e alguns federais também. Mas não tem acontecido. Então, assim que Vale do Taquari tem feito um trabalho para que nós consigamos eleger candidatos daqui. Mas a população, o voto é secreto, é livre, é democrático. Também temos que reconhecer que nós temos políticos que vêm e fazem um trabalho, um apoio muito grande para a comunidade regional. Sejam prefeituras, relação com prefeituras, com empresas, com as entidades de classe. Também não podemos desprezar isso. Se por um lado é importante ter os nossos candidatos, que representam o Vale do Taquari, por outro lado também temos que reconhecer que tem alguns deputados, senadores, enfim, que enxergam o Vale do Taquari e nos dão um apoio sempre que precisamos do apoio deles. Então, isso também precisamos reconhecer. Mas é importante que se diga, estamos dentro de eleições, onde cada um vai exercer o seu direito democrático de votar. Foi amadurecendo ao longo do tempo. Algumas pessoas são político partidárias, têm já sua linha, sua ideologia, outros estão em dúvidas. Todos estão certos, todos estão no momento de esperar, escolher, não esperar para a hora que está na frente da urna, na hora que vai digitar, não pode na hora votar sem pensar, tem que ir antes pensar, se informar se for o caso, e fazer com que esse voto tenha realmente um significado importante, seja com qual ideologia for votar, mas principalmente votar em pessoas que se tem acesso, que se tem acesso e que tenham, se não são da região, que tenham ligações com a região, que apoiaram através de verbas, através da presença física, através de qual setor a comunidade esteja ligado, as pessoas, enfim, estejam ligados, que houve uma participação desses candidatos, desses políticos, sejam eles estando no poder ou novos que se apresentam. Porque todo candidato novo que se apresenta, ele foi porque tem um trabalho defender, mas também tem um reconhecimento do partido, das pessoas que o indicaram. Então, Peronde, sem querer entrar em preferência A, ou B, ou C, ou D, a gente chama atenção nessa hora, que exerçam realmente esse momento importante na vida política do país, porque as decisões são políticas, o momento é importante, onde nós vamos escolher os nossos legisladores, tanto na esfera estadual, governador, enfim, tanto na esfera federal, vamos eleger o Congresso, ou seja, o Congresso composto pelos deputados federais e o Senado, e bem como o presidente da República. Então veja bem a importância dessa eleição, onde se tem direito a escolher dois senadores, é importante, um permanece. Na próxima eleição, daqui a 4 anos, vamos escolher um senador. O Senado tem um papel importantíssimo no cenário nacional. Então, todos, independente do seu cargo que estarão assumindo a partir de janeiro, todos, resguardadas as proporções a nível de Estado ou a nível de país, todos têm uma importância muito grande, porque serão os representantes escolhidos pela população. Então, mais uma vez, a gente reforça a importância de quem vai optar por escolher candidatos da nossa região, que tem representantes, tanto a nível estadual como federal, analisa bem os nomes, que possam ter uma relação, ou converse se tem dúvidas sobre quem são eles, o trabalho feito, e também, se não for da região, que votem em pessoas que em algum momento ajudaram, estiveram aqui, e que tenha como depois cobrar, porque o político nada mais foi eleito, foi passado uma procuração para que ele nos represente nas esferas para que ele está concorrendo. Então a gente chama atenção para isso. Quem demonstrou trabalho, é possível avaliar o trabalho. Os novos estão chegando, tem trabalho comunitário, tem trabalho já, experiências que a gente pode também avaliar de quem será esse futuro deputado, futuro político, e é assim que se escolhe. Não tem outras formas, de maneira honesta, democrática, que não seja através, não de aceitar favores, mas sim aceitar o nosso líder, nossos representantes, por trabalho comunitário, trabalho feito, que tenha capacidade de nos representar e que seja um voto muito consciente. Esperamos que cada um do seu jeito, da sua maneira, e que o povo brasileiro, o povo gaúcho, escolha aquelas pessoas que têm melhores condições de nos representar e fazer com que a população seja atendida da melhor maneira possível, atender os anseios, atender as necessidades, as dificuldades, que não são poucas, mas que, estando no poder, possam realmente exercer a sua função através da democracia, através da escolha consciente dos nossos eleitores. Desejo a todos, então, um bom trabalho, uma boa eleição, onde todos possam ter o sentimento do dever cumprido através desse exercer democrático que é o voto nas pessoas. Um abraço a todos e até o próximo final de semana.
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8: 24 minutos agora, faltando para uma. 30 graus, predomínio do sol, tempo seco aqui na região dos vales. Boa tarde, está no ar aqui pela Rádio Encantado 104.7 FM. 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
14: Falecimento. Esposo Luiz in memoriam. Filhos Enori in memoriam. Nelly, Ivani, Ana Mari, Mauri in memoriam. Roseli e Luiz Antônio. Genros, noras, netos, bisnetos e demais familiares. Comunicam o falecimento de Romilda Santin Chaves. Falecimento ocorrido ontem, aos 104 anos. Os atos fúnebres estão sendo realizados na Capela Mortuária São Pedro de Encantado. O sepultamento será hoje às 16 horas, no Cemitério São Pedro, Encantado. Noticiamos o falecimento de Romilda Santin Chaves. Falecimento ocorrido ontem, aos 104 anos. Atos fúnebres na Capela Mortuária São Pedro de Encantado e o sepultamento hoje às 16 horas no Cemitério São Pedro Encantado. Nota de falecimento. Com pesar às famílias Pereira e Nascente, através de seus pais, Santina e Manuel in memoriam, irmão, cunhada, sobrinho e demais familiares, comunicam o falecimento de Manuel Valcir Pereira Nascente Júnior, ocorrido aos 37 anos. Os atos fúnebres serão realizados a partir das 13 horas de hoje, na Capela Mortuária do Santo Agostinho, em Encantado. Sepultamento hoje às 17 horas, no Cemitério Santo Agostinho, Encantado. Noticiamos o falecimento de Manuel Valcir Pereira Nascente Júnior. Atos fúnebres a partir das 13 horas de hoje na Capela Mortuária do Santo Agostinho em Encantado e o sepultamento hoje às 17 horas no Cemitério Santo Agostinho, Encantado.
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14: 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É amanhã, domingo, a festa de Nossa Senhora do Rosário e Santo Antônio na linha Bracharel Mussum. 10h30 missa, meio-dia almoço com churrasco e à tarde reunião dançante. Apoio Casa de Carne Sul Alimentos em Canoas. Amanhã, festa de Nossa Senhora da Paz na linha Anitta em Encantado. 10h30, celebração de missa. Meio-dia, almoço servido nas mesas, com carne de res, suíno, frango, massa, maionese, pão, cuca e saladas. Animação da banda Essência Musical. É amanhã, domingo, dia 27, a festa de Nossa Senhora da Paz na linha Anitta Encantado. Participe da festa de Nossa Senhora do Rosário, dia 11 de outubro, na linha Guabiroba, em Doutor Ricardo. 10h30, celebração de missa, meio-dia almoço, com churrasco servido nas mesas. À tarde, em reunião dançante, com Zé e Elias. Apoio, Bar do Baço, o ponto de encontro dos amigos na linha Bonita Alta. Moinho Colonial Calve, na linha Santa Lúcia, em Doutor Ricardo, e Leandro, Valério Vian e família. Vem aí no dia 10 de outubro, jantar dançante na comunidade Nossa Senhora Aparecida de Encantado. 20 horas e 30 minutos, jantar com lasanha, frango, carne suína, carne de panela, além de sobremesas. Logo após o jantar, baile com Zé e Elias. O valor da ficha é de R$65. Como parte da programação, nos dias 7, 8 e 9 de outubro, acontece o trido, com início às 18h30, seguido de missa. E encerrando as celebrações, dia 12 de outubro, às 9h30 da manhã, com procissão pelas ruas do bairro, após missa na igreja do bairro Nossa Senhora Aparecida. Apoio, Lojas Aspel, Mecânica Lucar, Rama Forte Soluções Industriais, Vinileide Cosméticos e Vereador Nego Samo. A comunidade da linha São Rafael de Relvado convida para a festa do seu padroeiro no próximo dia 18 de outubro. 10h30, celebração de missa. Meio-dia, almoço servido nas mesas. À tarde, reunião dançante com a banda Sedução Fatal. 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Atenção, produtores de vinho colonial de Coronel Pilar. Estão abertas até a próxima segunda-feira as inscrições para o 7º concurso municipal do vinho colonial. As inscrições encerram na segunda-feira. Dia 2 de outubro acontece o jantar de premiação na comunidade da linha Pompeia. As inscrições na Secretaria da Agricultura do município ou na Emater. 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Loja Modesta. 10 minutos agora faltando para a 1:30 graus. 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Vem aí o Jornal do Meio-Dia.
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14: Sábado será de sol e calor aqui no estado do Rio Grande do Sul. Mudança no clima a partir de amanhã, domingo, com a chegada de instabilidades. Homem assassinado a tiros em Venâncio Aires. Campeonato Regional de Futebol Amador tem rodada amanhã. Jornal do Meio-Dia, com a produção do Departamento de Jornalismo da Rádio Encantado 104.7 FM. Central Técnica, mesa de áudios, trabalhos do Daniel Alves. Direção geral de Antônio Alberto Luca. A apresentação do Jornal do Meio-Dia, Claudinei Conferri. 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

0: 3 minutos agora, faltando para 1:30 graus, predomínio de sol, tempo seco aqui na região. No Jornal do Meio-Dia, agora as informações do tempo com Lucas da Rosa.
1: Neste sábado, o tempo permanece firme em grande parte do dia, com sol aparecendo entre nuvens. No decorrer do período, entretanto, a nebulosidade aumenta com a aproximação de instabilidades sobre o estado. Até o final do dia, não se descarta alguma pancada de chuva e temporais isolados pelo vale. As temperaturas se elevam gradualmente, deixando a tarde quente. As máximas podem chegar aos 31 graus aqui no vale neste sábado. Amanhã, domingo, as instabilidades deixam o céu encoberto e favorecem a ocorrência de pancadas isoladas de chuva ao longo do dia. Em alguns momentos, podem ocorrer pancadas de intensidade moderada a forte, com possibilidade de temporais isolados. Entretanto, intervalos de melhoria com aberturas de sol também não podem ser descartados. As temperaturas apresentam pouca variação e permanecem amenas durante boa parte do domingo, entre 16 e 22 graus. Já na segunda-feira, as instabilidades seguem atuando sobre o sul do Brasil, mantendo o tempo instável e com condições para pancadas de chuva no vale. Em alguns momentos, essas pancadas podem ser moderadas a forte, além de virem acompanhadas de temporais isolados, rajadas de vento e raios. Contudo, ao longo do período, também são esperados curtos intervalos de melhoria com possíveis aberturas de sol. Na segunda-feira, as temperaturas também apresentam pouca variação e permanecem agradáveis durante boa parte do dia, com mínimas de 17 e máxima de 24 graus. Na segunda, a previsão de precipitação pluviométrica no Vale do Taquari é de 70 milímetros. Com os dados do Núcleo de Informações Hidrometeorológicas da Univates, repórter Rádio Encantado, Lucas da Rosa.
0: Ok, obrigado, Lucas da Rosa. E a bandeira tarifária do mês de outubro será verde, como anunciou ontem a Agência Nacional de Energia Elétrica, ANEEL. Isso significa que não haverá cobrança adicional na conta de luz neste mês de outubro. Desde maio, a bandeira tarifária estava em nível amarelo, o que significava uma cobrança adicional de R$ 1,88 para cada 100 kWh consumidos. Um minuto faltando para uma. Informações agora da polícia. De volta, repórter Lucas da Rosa.
1: 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O Ministério Público do Rio Grande do Sul ofereceu a terceira denúncia criminal contra Vinícius Roig, de 47 anos, morador de Torres, investigado por violência contra a companheira. Segundo o MP, ele é acusado de dopar a vítima, cometer abusos sexuais enquanto ela estava inconsciente e registrar imagens íntimas sem consentimento. Roig está preso em Santa Catarina. A nova denúncia inclui acusações de estupro de vulnerável e estupro qualificado, além de agravantes previstos na Lei Maria da Penha. A vítima permanece protegida por medida protetiva. E a passagem de caminhões pela linha Marquês do Herval, Picão, no interior de Roca Salles, ficou suspensa ontem após o tombamento de uma carreta. A carga de ração ficou espalhada pela estrada e impediu o tráfego de veículos no trecho. A via vem sendo utilizada como rota alternativa para veículos pesados durante as obras de reconstrução de um dos pilares da ponte sobre o rio Guaporé, entre Encantado e Mussum, na ERS-129. Já um homem de 44 anos ficou ferido após um acidente entre dois caminhões na noite de ontem, na ERS-332, em Doutor Ricardo. A colisão traseira aconteceu por volta das 10 da noite no quilômetro 21. Segundo a Brigada Militar, um caminhão reduziu a velocidade para passar por uma lombada e foi atingido na traseira por outro veículo. O motorista do segundo caminhão ficou preso às ferragens e foi encaminhado para atendimento médico. No outro caminhão estavam ainda o motorista de 53 anos e um passageiro de 51. Já uma moradora de Lajeado, de 46 anos, perdeu R$ 5.798 após cair no golpe do falso advogado. Conforme o boletim de ocorrência, registrado ontem, ela recebeu pelo WhatsApp o contato de um suposto profissional que afirmou que a vítima havia vencido uma ação judicial contra o INSS e solicitou pagamentos para liberar o dinheiro. Além do valor já pago, há um boleto de R$ 5.000 pendente que precisa ser cancelado para evitar um novo prejuízo. Estas, Claudinei, as informações da polícia que chegaram em nome da Almeida Monitoramento de Alarmes. Desejo a todos um ótimo final de semana.
0: Ok, obrigado, Lucas da Rosa, com as informações do setor policial. 13h02, 31 graus, apresentamos o Jornal do Meio-Dia aqui na Rádio Encantado 104.7 FM, oferecimento do supermercado Bergamasque e Cressol. Jornal do Meio-Dia volta segunda-feira a partir das 11h30 da manhã. Na sequência, vem aí o programa informativo de Coronel Pilar, apresentação José Raimundo Tramontini. Um excelente final de semana a todos.
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Muito boa tarde, ouvintes. Eu sou José Raimundo Tramontini e nós estamos iniciando aqui na Rádio Encantado FM 104.7 mais uma edição do Informativo de Coronel Pilar. Comunicados do posto de saúde. Pacientes que fazem o uso de insulina descartar as seringas numa garrafa PET e entregar no posto de saúde para a equipe de enfermagem. Não deve ser descartada em casa no lixo comum. Campanha Cartela do Bem. Informamos que está sendo feita a coleta dos blister, cartelas dos medicamentos. Os mesmos devem ser entregues na farmácia municipal, no posto de saúde. Atendimentos de rotina. A Secretaria de Saúde informa que os atendimentos de rotina devem ser priorizados na unidade básica de saúde durante a semana nos seguintes horários: das 8 às 12 e das 13 às 17 horas. Renovação de receitas. Reforçamos à população que a renovação de receitas de medicamentos de uso contínuo será realizada somente nas terças e quintas-feiras no período da manhã. Para solicitar a renovação, o paciente poderá deixar a segunda via da receita na recepção da unidade de saúde ou enviar uma foto da receita pelo WhatsApp da unidade. Importante, o pedido de renovação deve ser realizado com no mínimo 7 dias de antecedência antes do término da medicação, para que haja tempo hábil para a emissão da nova receita e o paciente não fique sem o tratamento. Grupo de apoio à saúde mental. O Grupo de Apoio em Saúde Mental tem a coordenação da psicóloga e assistente social. O objetivo deste grupo é promover o acolhimento, a escuta e o apoio emocional, fortalecendo a autoestima, os vínculos relacionais e a saúde mental. Oferecemos um espaço seguro para que as pessoas possam falar de suas vivências, suas histórias, das suas dores emocionais e trocar experiências. O grupo se reúne na última segunda-feira de cada mês na sala de reuniões do posto de saúde às 13h30. Se você sentir que também precisa estar neste espaço, seja bem-vindo. Para informações, ligue código de área 549-9118-6484. Comunicado sobre transporte de pacientes. A Secretaria Municipal de Saúde informa que não serão mais repassadas previamente informações referentes ao nome do motorista que é responsável pelo transporte de pacientes, bem como a relação dos demais passageiros que utilizarão o veículo. As informações sobre horário e local de embarque continuarão sendo fornecidas normalmente aos pacientes que estão agendados para o transporte. A medida visa garantir a organização do serviço e a privacidade dos usuários, em conformidade com as normas de proteção de dados e sigilo das informações pessoais. Grupo de auriculoterapia está de volta. Informamos que na terça-feira, dia 29, teremos o retorno do grupo de auriculoterapia na parte nova do posto de saúde. Esperamos vocês para mais um momento de cuidado, saúde e bem-estar. A Secretaria Municipal de Saúde de Coronel Pilar, em parceria com o Centro Universitário Unifetec, convida os agricultores do município para um encontro especial sobre prevenção ao câncer de pele e cuidados com agentes nocivos. Cuidar da saúde também faz parte do trabalho no campo. É dia 5 de outubro, segunda-feira, às 14 horas, no Ginásio Municipal. A Administração Municipal de Coronel Pilar convida toda a comunidade para participar da conferência do Condica. É dia 18 de novembro, das 8h30 às 11h30 e das 13h30 às 17 horas, no Ginásio Municipal. A participação de toda a comunidade é muito importante. Venha participar e contribuir fazendo parte deste momento de diálogo e construção coletiva.
Vem aí a 7ª edição do concurso municipal do vinho colonial de Coronel Pilar. O concurso municipal do vinho colonial é um evento promovido pela administração municipal através da Secretaria da Agricultura, Indústria e Comércio, Secretaria de Turismo e Cultura, Sindicato dos Trabalhadores Rurais e Ascar Emater. O evento acontece na próxima sexta, dia 2, com um jantar no Salão Comunitário de Linha Pompeia, Coronel Pilar. No dia 18 de outubro, a partir das 9 horas da manhã, Coronel Pilar recebe o seu primeiro encontro de carros antigos. Um dia inteiro com muita gastronomia, bebidas, atrações artísticas e, claro, as grandes estrelas do evento, os clássicos de quatro rodas. Não fique de fora. É dia 18 de outubro. Informes comunitários. 22º encontro de coros Grupo Vote Deimonte. É dia 10 de outubro, na sede em Coronel Pilar. Início das apresentações 17:30. Jantar no formato buffet. Animação Tiago Kreutz. Ingressos adultos R$75 e crianças de 6 a 11 anos R$35. Informações e reservas de ingressos com o Marcelo Benini no 54 9 96 36 40 44 ou com Marcos Pilate no 54 9 91 64 85 85. Festa em honra Nossa Senhora do Rosário e Pompeia, na comunidade de Linha Pompeia, no dia 11 de outubro. Na programação, pela manhã às 10:30, missa. Ao meio-dia, almoço com sopa de capelete, recheio, carne de res, frango, porco, maionese, saladas diversas, pão e cuca. Animação, musical Top Som. Ingressos no valor de R$75. Contatos pelo 54 9 96 70 41 81 com Wilson Desordi ou no 54 34 35 15 90 com Antoninho Agatti. Participe. Vem aí a festa em honra Nossa Senhora do Rosário na comunidade de Linha São Paulo no dia 18 de outubro. Na programação, pela parte da manhã, missa. Ao meio-dia, almoço com o seguinte cardápio: sopa de capelete, carne de frango, gado e porco, maionese, saladas diversas, pão e cuca. Animação, contato show. Ingressos no valor de R$70 para adultos e R$35 para crianças de 7 a 11 anos. Contatos no 54 9 96 72 18 16 com Osmar Formentini. No 54 34 35 15 45 com Ari Caio. Venha participar. Apresentamos aqui na Rádio Encantado FM 104.7 mais uma edição do Informativo de Coronel Pilar. Nós voltamos na próxima semana, no sábado, a partir das 13 horas. Até lá, tenham todos uma boa tarde.

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ouvintes do programa Pelo Caminho da Fé, paz seja convosco. Mais uma vez, aqui nos estúdios da Rádio Encantado FM 104.7, levando até você uma esperança viva, uma esperança verdadeira, uma esperança que só existe no Filho de Deus. Em nenhum ser humano existe essa esperança senão no Filho do Homem. Jesus Cristo, ele veio para nos salvar na forma de homem, sendo Deus. Eu quero aproveitar este primeiro momento do nosso programa, ler a palavra de Deus e meditar um pouquinho para que cada ouvinte desse programa, cada ouvinte, cada pessoa que gosta de Deus ou gostaria de conhecer um pouco melhor a Deus, possa entender aquilo que está escrito na palavra. Eu quero ler em João, Evangelho de São João, no capítulo 13, no verso 27. Diz assim: e após o bocado, entrou nele Satanás. Disse-lhe, pois, Jesus: o que fazes? Faze-o depressa. Eu vou repetir. E após o bocado, entrou nele Satanás. Disse-lhe, pois, Jesus: o que fazes? Faze-o ligeiro, faze-o depressa. Amém. Que Deus abençoe a nossa vida pela sua palavra. Querido ouvinte do programa Pelo Caminho da Fé, esse fato aconteceu na última ceia de comunhão com Cristo e os apóstolos. Jesus estava sentado na mesa, estavam participando do pão, do vinho, estavam participando da Páscoa, da Santa Ceia, como é chamada também, e estava do lado de Cristo sentado Judas, aquele que o traiu, aquele que o enganou, aquele que era falso entre os doze. Ele estava sentado do lado de Jesus, como se fosse o primeiro depois dele, como se ele fosse o mais importante dos apóstolos, porque ele era o tesoureiro. Era ele que carregava a bolsa, era ele que fazia os pagamentos, era ele que providenciava comida, bebida, roupa, hospedagem. Ele estava sentado do lado de Jesus e de repente Jesus abre a boca no meio da ceia, no meio dos doze, e diz: um de vocês vai me trair. Foi uma bomba. Uma bomba. Um olhou para o outro e um perguntou para o outro: ué, o que ele está falando? O que foi que ele disse? E aí o Pedro

Pedro estava do lado de João, João estava do outro lado de Jesus, reclinado no peito, como ele sempre fazia. Ele era muito chegado a Cristo, esse João que escreveu. E aí o Pedro diz, pergunta para ele, pergunta, cochichou e disse, pergunta para ele, quem é? E Jesus respondeu, é aquele a quem eu der o bocado de pão. Jesus estendeu a sua mão, pegou um pedaço de pão, molhou no molho do cordeiro assado e deu para Judas. E aí ele olha para Judas no olho e diz, aquilo que tu tem que fazer, faz ligeiro, tá? Faz depressa. Te apressa em fazer aquilo que tu quer fazer. Jesus sabia o que Judas estava planejando. Jesus sabia o que ia acontecer. Jesus sabia quem era Judas o tempo todo. Jesus conhecia o coração de Judas. E aí diz a Bíblia que Satanás, após o bocado, versículo 27, entrou nele Satanás. Ele pegou aquele pedaço de pão na hora que ele bota na boca, na hora que ele participa da comunhão com a falsidade, com a traição, um espírito de traidor, um espírito de engano, de mentiroso. Satanás entra nele. Não diz aqui que alguma coisa ruim entrou. Diz que o próprio diabo entrou nele. O próprio diabo entrou nele. O diabo deve ter trabalhado bastante tempo para conseguir abrir uma porta, uma portinhola, para conseguir abrir um lugar no coração de Judas para ele poder entrar. Porque o diabo não entra de qualquer jeito quando ele quiser numa pessoa, não. Ele entra quando a porta estiver aberta, quando tem um portal aberto, quando tem uma chance dele entrar, quando o homem dá oportunidade para o diabo entrar, é aí que ele aproveita. Diz a palavra que ele se levantou e foi lá falar com os fariseus para pegar o seu rico dinheirinho, 30 malditas moedas de prata. Mas o que eu quero falar aqui nesta tarde, nesse pouco tempo que eu tenho, é dizer para você, Judas estava sentado do lado de Jesus. Primeira coisa, estava próximo de Cristo. Ele não estava apenas numa religião de Cristo. Ele estava com o próprio Cristo. Preste atenção nisso. Hoje nós temos pessoas, e eu poderia dizer de todas as religiões, que estão próximas de Deus, sentadas, quem sabe, do lado, participando da comunhão, recebendo também das mãos de Cristo a comunhão, o fruto do trigo, o fruto da vide, mas estão perdidos. O diabo está vivendo neles. Como assim, pastor? Hoje nós temos pessoas que têm a sua religião. Mas não adianta só termos a religião. Judas não tinha apenas a religião, ele era um apóstolo. Sabe o que significa? Ele era um apóstolo. Ele era como o bispo. Ele era como um bispo. Ele era como um anjo do lado de Cristo. E adiantou alguma coisa? Não. Não. Hoje nós temos pessoas que vão na igreja, e provavelmente eu tenha na minha igreja, como pastor, pessoas que são assim. Com certeza em todas as igrejas tem pessoas assim. Estão próximas de Cristo, sentam ao seu lado, trabalham com Ele, veem os seus milagres, participam da comunhão, da Santa Ceia, mas não entregaram a sua vida, não entregaram o seu coração, não querem carregar a cruz de Cristo.
não fazem questão de ser, apenas de ter. Você, querido ouvinte, nesta tarde, preste atenção nesta mensagem. Nós temos muitas pessoas hoje, e eu não vou falar aqui de religião nenhuma, eu vou falar de todas as religiões cristãs. Temos pessoas que falam de Jesus, cantam para Jesus, oram para Jesus, mas não são de Jesus. Têm seus próprios interesses, têm seus próprios sonhos. O desejo deles não é realizar aquilo que Jesus quer que faça. Não. Eles vivem para si mesmos, eles vivem para o seu bolso, eles vivem para o seu prazer, eles vivem para si, não para aquilo que interessa para Deus. Judas, ele viveu para si mesmo. Ele estava preocupado de melhorar o seu salário. Quem sabe estava reclamando que ele não tinha um salário por ser tesoureiro dos apóstolos. Que ele que comprava comida, ele que cuidava da administração dos 12 com Cristo. Quem sabe ele reclamava. Quem sabe ele não estava satisfeito. E hoje nós encontramos pessoas assim em todas as religiões, pessoas que não estão satisfeitas na sua igreja, não estão satisfeitas com o padre, não estão satisfeitas com o pastor, não estão satisfeitas com os cultos. Não se satisfazem. É preciso procurar outra coisa, é preciso querer algo mais. Que não basta aquilo que tem, não basta aquilo que Deus deu. E aí Jesus diz, aquilo que tu tem que fazer, faz ligeiro. Sabe o que aconteceu com Judas para terminar, para concluir? Ele não se arrependeu. Jesus lavou os pés dele. Ele poderia ter pensado, poxa, eu traí este homem por 30 moedas de prata e ele vem lavar meus pés. Essa era a hora dele pedir perdão. Não, ele não pediu. Ele não pediu perdão. E ele saiu, foi lá pegar seu dinheirinho, mas depois sentiu o remorso. E o remorso não é arrependimento. Remorso é tristeza. É tristeza por aquilo que vai sofrer. É tristeza por aquilo que vai passar, pelas dores que vai passar. Isto é remorso. Arrependimento é quando a gente fica com raiva da gente mesmo, sabendo que fez as coisas erradas, e a gente diz, meu Deus, me perdoa, eu não devia ter feito isso. Mas ele não pediu. Ele foi pegar uma corda e foi fugir do assunto, foi fugir de Deus. É como muitas pessoas fazem, saem da igreja para não encarar Deus, para não encarar o seu líder. Foge, vai, faz depressa aquilo que tu tem para fazer e paga as consequências. Ele foi se enforcar e diz a Bíblia que o galho onde ele amarrou a corda quebrou e ele caiu num penhasco, ele caiu no morro, era no morro, e ele cai para baixo em cima das pedras e diz que ele abre no meio e as tripas saíram para fora e os cachorros comeram as tripas dele. Esse foi o fim de Judas. Pensa um pouco no fim daqueles que abandonam a Deus, daqueles que querem tirar proveito de Deus, daqueles que vivem como se fossem, mas não são. Só querem proveito, só querem tirar as coisas que podem usufruir usando Deus, usando Cristo, como Judas fez. Infelizmente, vai chegar a hora do remorso, vai chegar a hora que Deus vai cobrar. Que você, meu querido ouvinte do programa Pelo Caminho da Fé, que você possa continuar como os outros 11, fiéis, firmes, sofrendo, indo até para a cadeia, sendo mortos alguns, mas não abrir mão do seu Senhor, não abrir mão da sua fé, não abrir mão da sua esperança em Jesus. Que você possa ser esta pessoa, querido ouvinte. Eu sei que esta mensagem tocou no coração de muitos.
Seja feliz por aquilo que você é para Jesus. E não tire proveito apenas de Deus. Não queira apenas as bênçãos. Mas seja uma bênção para Cristo. Seja uma bênção para Deus. Seja uma bênção na igreja onde você vai. Trabalha. Apareça para os outros como alguém. Não como alguém que enganou. Não como alguém que trai. Mas como alguém que trabalha, ainda sofrendo, ainda chorando às vezes, as injustiças, ainda carregando mágoas. Mas não tira a cruz das suas costas e vai até o Calvário, até ser crucificado com ele. Já estou crucificado com Cristo, disse Paulo, e não vivo mais eu, mas Cristo vive em mim. Que Cristo possa viver em você e não ser apenas um dos sete anões. Que ele possa ser o teu Senhor, teu patrão, o dono da tua vida. Nós queremos ouvir agora uma canção. E eu quero falar para você que a Igreja do Evangelho Quadrangular é uma igreja que nasceu com as mesmas músicas que os judeus cantavam, que os hebreus cantavam quando passava o Mar Vermelho. Nós somos uma igreja que canta alegre. Nós somos uma igreja que bate palmas. Nós somos uma igreja que ergue as mãos quando ora. Nós somos uma igreja que canta, que dança, que profetiza, que prega, que tem Cristo no meio dos seus cultos. E que ela possa continuar assim. E para isso eu quero oferecer uma música bem alegre, como Deus quer que a gente seja. Alegres, alegres. Porque nós vencemos, somos mais do que vencedores. E quem canta como mais que vencedor tem um milhão de motivos para ser feliz. Escute esta canção com a pastora Kelly Brandão. Jacó segurou o anjo.

0: 13h43, você tá ouvindo o programa Pelo Caminho da Fé. 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É, nós estamos pagando. Eu sou dizimista nesse tempo, desde que eu vim para Encantado, sempre fui dizimista, desde Lajado. E a gente paga esse programa com muito carinho, com muita alegria, porque não fizemos para nós mesmos. Fizemos esse programa para muitas pessoas que estão nos ouvindo. A gente nem sabe, aqui não enxerga ninguém, aqui não tem nenhum monitor para a gente ver quem é que está vendo o programa, quem está olhando, ouvindo. E é uma alegria para nós. Pode ter certeza que senão a gente não aguentava 40 e poucos anos, todos os sábados vim aqui fazer este programa para você, para nós, porque é para nós também, pode ter certeza. É para nós também. A alegria da gente de vir aqui, de ouvir as pessoas depois falar. Ou eu escuto o programa todos os sábados, pessoas que são de outra religião, pessoas que moram longe de Encantado, ouvem e dizem, bah, eu não perco um programa. E a gente fica sabendo através de pessoas da igreja que, e outras pessoas de longe que escutam, que não perdem um programa. Para nós é uma alegria. A maior alegria é a gente sentir-se útil para Deus e para o próximo. Como diz a Bíblia, primeiro amar a Deus sobre todas as coisas e ao próximo como a ti mesmo. Esses são os 10 mandamentos. Se eu cumprir estes 2 mandamentos, disse Cristo, eu estou cumprindo os 10. Então não preciso me preocupar com os outros 8. Eu estou cumprindo os 10. Que Deus te abençoe. Nós vamos ouvir mais uma canção alegre. E tem gente aqui mandando mensagem. Hoje está conosco a nossa irmã em Cristo, psicóloga também, Elizabeth Bertella, que vai fazer esta homenagem. Boa tarde, Elizabeth.
1: Boa tarde, pastor Valdir. Boa tarde aos ouvintes. Então, nós temos a primeira participação. A família Marcolã parabeniza a Daiane Marcolã Bozzini pela passagem do seu aniversário, dia 10 de setembro, e deseja o melhor de Deus para a sua vida. Agradecem também pela vida do pastor Valdir e pela mensagem que toca nossos corações. José Mauri Dapper, de Capitão, oferece louvor para o grupo de coral que amanhã vai fazer um louvor na Igreja Quadrangular em Capitão. E ao pastor Valdir pelas palavras e também a todos os ouvintes do programa Pelo Caminho da Fé. Também Claudiana da Silva quer homenagear a mãe Neiva Paz e Antônio Musselin, que fizeram 11 anos de casamento. Que Deus abençoe sempre. E nós temos também a participação do Josias Machado Mota. Ele pede um hino para a tia Cirlei, tia Sirinei e prima Nice.
0: Muito obrigado, irmã Elizabeth. Muito obrigado a você que está ligando aqui para nós, mandando mensagens. Muito obrigado. E que esta homenagem, através desta canção, possa alegrar o coração daqueles que ouvem. Nós vamos ouvir mais uma canção alegre. E eu vou dizer para você, culto tem que ser alegre. Culto tem que ser festa, não pode ser velório. Já chega os velórios que a gente tem que ir toda hora morrendo mais gente. Parece que todos os dias está morrendo alguém. Já chega a gente ter que ir no velório. Não que isto não seja importante. É muito importante. Hoje poucas pessoas ficam nos velórios, não é mesmo? Ah, alguém morre na família, se não é a família que fica a noite inteira. Aí alguém diz assim, mas por que que tem que velar o morto? O morto não enxerga, o morto não ouve. Para que que tem que ficar junto lá? Ele não sabe nada mesmo. Não é pelo morto. É por aqueles que ficaram do lado. Aqueles que sentem saudades daquele que partiu. É por eles que a gente fica no velório. É por eles que a gente gasta pelo menos 1 hora num velório. No mínimo. Cristo disse um dia para o Pedro, Jesus foi orar à distância de uma pedrada, diz a Bíblia, ele deixou o Pedro, Tiago e o João orando um pouquinho adiante. E aí ele orou um tempo, não sei, 1 hora e pouco, aí ele voltou para ver se os 3 estavam orando junto, intercedendo junto, vigiando junto, estavam dormindo. Estavam dormindo. Aí Jesus olhou para Pedro e disse: poxa, Pedro, nenhuma hora vocês conseguem vigiar comigo. Nenhuma hora. Parece que nós estamos que nem o Pedro hoje. A gente não consegue mais ficar uma hora na presença de Deus, não consegue mais ficar uma hora na presença da mãe, do pai, quando visita os filhos, vão lá para comer, depois que comeu, palita os dentes e pica a mula. É, que coisa errada isso. Não consegue ficar uma hora com a... Ah, o pai não tem assunto, o pai não sabe nada, o pai, a mãe, ah, é ruim, é chato. Aí quando vão ainda fica no celular, e o pai e a mãe ficam lá, roendo as unhas, querendo falar com os filhos, querendo ouvir alguma coisa boa dos filhos. Que coisa, não estou aqui julgando os filhos, eu estou dizendo como a época está cada vez mais difícil, a época do amor. Está cada vez mais difícil, cada vez mais complicado o amor. Pois é, se ainda você tem um pouquinho, rega esse pouquinho que você tem para que ele possa crescer e para que ele não murche no teu coração. Vamos ouvir Rose Nascimento canta, e ele é Jesus é demais. Por isso que nós...

0: 13:53, você está ouvindo o programa Pelo Caminho da Fé. 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Estamos convidando você para logo mais à noite, às 6:30 da tarde, aí no bairro Popular. Culto da família, você não pode perder. Você não pode perder. E já avisando que provavelmente sábado que vem o programa vai ser 1:10 novamente. Porque o horário político, provavelmente, eu acho, eu não estou acompanhando muito, não vai ter mais no sábado. E aí o programa vai voltar, toda a programação da rádio, acredito que volta ao seu horário normal. Então, não esqueça que 1:10 já estamos aqui, se Deus quiser. E o culto às 6:30 hoje, amanhã às 19:00, nosso último culto do mês, praticamente. E no sábado que vem nós vamos ter aí o encontro regional da família. Qualquer pessoa pode participar, vai vir de toda a região, são 11 municípios que vão vir participar, lideranças que vão vir, famílias que vão vir participar lá na igreja da pastora Niva, lá na segunda igreja, na rua Minas Gerais, 311, bairro Popular. E quem vai trazer a mensagem é o pastor João Henrique, da Igreja do Evangelho Quadrangular de Guaporé. Guaporé, é, isso aí. Ele vai trazer a mensagem para nós naquela noite e depois nós vamos ter Santa Ceia. Você ouviu? A Santa Ceia vai ser lá na segunda igreja, no outro sábado, antes das eleições, dia 3, nós vamos ter Santa Ceia lá na segunda igreja. E vai participar o nosso coordenador de diáconos lá de Arroio do Meio, pastor Tales, vai participar na distribuição da Santa Ceia que nós vamos fazer em nome do Senhor Jesus. Então estamos convidando todas as pessoas. Então não esqueça, amanhã de noite nosso culto da família, o último culto do mês. E depois Deus vai abençoar com certeza todos aqueles que me buscam, de nada tem falta, diz a Bíblia. Nós vamos oferecer mais uma canção bem bonita, mas tem mais gente ligando aqui pro nosso programa. Muito obrigado a você que ligou.
1: Nós temos a Sandra Bigliardi, ela está escutando este maravilhoso programa. Ela pede um lindo hino para todos e para toda a sua família. Também a Cristina, ela diz que sempre está na escuta do programa e é um costume que a irmã Catarina Correia a deixou, né? Esse costume é de estar nos sábados na escuta. E ela disse que o sábado não é o mesmo se ela não estiver, se ela não participar do programa.
0: Que tal? Muito obrigado, Jesus. Muito obrigado, Senhor, porque é Ele que faz essas coisas. Isso não vem de nós. Porque não sabemos nem pensar como convém, disse o apóstolo Paulo. Porque até a nossa capacidade vem do Senhor. Então, tudo que é bom vem de Deus. Pode ter certeza que vem de cima para nós, de graça. E agora, essa canção eu quero oferecer para aquelas pessoas que, quem sabe você já esteve na nossa igreja, e não só na nossa, tem várias igrejas. Quem sabe você, como bom católico, você deixou de ir na missa. Você, como bom crente, deixou de ir nos cultos. Essa canção vai ser para você. Você que não vai mais na igreja, você que diz, ah, enjoei. Eu estava dando meu dízimo até, mas parei. Eu não vou mais na igreja, porque esse pastor é tudo salafrário. Esse pastor, esse padre também não presta. E você tem uma desculpa, claro, todo mundo tem uma desculpa para não ir. Se não é a chuva, é o calor, ou é o frio, ou é uma gripe, ou qualquer outra desculpa que a gente sempre arruma para não buscar a Deus. Mas no dia da morte, pois é. Aí todo mundo quer que Deus recolhe, e às vezes é ferro velho, né? É, às vezes é ferro velho que a gente oferece para Deus. Deus não quer ferro velho no céu. Deus quer vida. No céu só tem vida. No céu só vai quem aqui na terra viveu para Cristo. Então não adianta depois oferecer, ah, eu tenho um ferro velho para recolher, pode me dar o que tu quiser pelo ferro velho. Deus não tem caminhão que passa aí e recolhe ferro velho. Não, pode ficar com esse ferro velho aí. Deus quer vida, Deus quer coisa boa. Oferece para Deus não ovelha bichada, ovelha com falha, ovelha com doença. Não, oferece o melhor do teu rebanho. Deus merece o melhor. E o melhor que ele merece é a minha vida, porque ele deu a vida dele pela minha. Então por que que eu não posso dar a minha para ele? Eu dei faz mais de 40 anos já. Eu tô cansado de falar aí mais de 40, né? Pois é. Mas é, esta é a verdade. Então, não adianta chorar depois. Você que deixou de ir para a igreja, você que parou de ler a Bíblia, você que parou de orar, você continua respirando, você continua vivendo, comendo, dormindo, trabalhando. Ficou tudo normal, não é mesmo? Pois é. Adão e Eva também. Era tudo normal quando saíram do paraíso. Parecia que ficou tudo normal. Mas começou a dar tanto problema depois. É, você sabe. Não adianta chorar, canarinhos de Cristo.

0: São 14 horas e 3 minutinhos. 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E quando a gente fala Pelo Caminho da Fé, eu lembro muito bem o primeiro programa que eu vim aqui, na Rádio Encantado, num sábado de tarde. Eu lembro como as minhas calças tremeram. Eu nunca tinha enfrentado um microfone sozinho, na rádio. Não tinha experiência disto. Mas eu tive que vir aqui fazer o programa. Minhas calças tremiam. Eu estava tremendo. A responsabilidade aqui, gente, do outro lado, é muito, muito grande. Mas a responsabilidade maior é com aquilo que sai da boca da gente. Porque nós não podemos falar o que Deus não quer que se fale, ou aquilo que Ele não deu para falar. E é isso que nos mantém nesses anos todos aqui, pela graça de Deus, pela misericórdia de Deus que Ele tem por você e por mim. Nós temos mais uma canção para oferecer, depois nós vamos orar. E esta canção, ela fala sobre oração. Ultimamente as pessoas não acreditam mais em oração. Eu já falei aqui no programa, quando eu era jovem, antes de ir para o quartel, eu comecei a tocar bailes. E aí a gente conheceu, teve amizades, meninas. E eu lembro que nos lugares que eu tocava baile, como o interior de Lajeado, era tudo zona italiana, maioria. E a gente conheceu casas onde a gente ficava, às vezes posava de um baile para outro. E eles rezavam o terço, e eu nem sabia o que que era isso. Nem tinha ideia do que era, mas eu sabia que era a oração. E eu achava tão bonito uma família, se reunia com os vizinhos, sentava na cozinha, no fogão, às vezes comia um pinhão. E sentado ali, eles rezavam o terço. E eu vou dizer para você, talvez não tanto pelo terço, mas a alegria que eles tinham de se reunir em famílias, de juntos, de comungarem a vizinhança, se ajudavam. Eu lembro quando era criança, as famílias se ajudavam a colher soja, a máquina ia de uma roça para outra, de um lugar para outro. Numa noite, eles faziam a colheita da soja. E uma família ajudava a outra. E eu lembro que a mãe me acordava de madrugada para ir tal lugar e dizer: a máquina veio, vem ajudar. Depois a mãe e o pai iam lá ajudar o vizinho. É lindo a comunhão. E a oração, gente, é mais linda ainda, porque ela traz Deus para dentro da família. Quando nós não temos Deus na família, gente, o que que nós temos? Bom, nós podemos ter muita coisa, mas se falta Deus, falta tudo. Tem mais gente ligando aqui para o nosso programa e eu agradeço muito. Nossa irmã Elizabeth, tem mais pessoas pedindo música?
1: Nós temos sim a Terezinha Boni. Ela quer oferecer um hino para a Igreja de Capitão. Ela também não perde o programa nos sábados. Ela pede que Deus abençoe cada vez mais o pastor Valdir, a pastora Niva e todos os ouvintes. Também Marli Marcolan quer oferecer um louvor para todos os ouvintes. Que Deus abençoe.
0: Muito obrigado mais uma vez. Nós vamos ouvir, eu gosto muito dessa dupla, Tony e Tito. Eles já não são mais tão novinhos, porque já faz muitos anos que eles cantam. Mas todas as músicas deles, você não vai ouvir uma música que não tenha, que você não sinta a presença de Deus. Pode escutar todas elas, não tem uma canção que eles gravaram que a gente diga: não, mas essa música aqui não achei bonita. Todas são bonitas. Então vamos ouvir esta música com Tony Tito, Oração.

Nesse momento nós queremos orar. Estamos chegando no final do nosso programa e eu quero pedir para Deus. Hoje é dia de oração, é dia de meditar, é dia de a gente olhar para dentro de si mesmo. Há um versículo na Bíblia que o apóstolo Paulo escreveu que eu acho muito lindo. Ele diz: examine-se, pois, o homem a si mesmo, e depois coma desse pão. Para nós participarmos da comunhão, gente, nós não podemos ir simplesmente na fila receber o corpo de Cristo. Nós temos que nos examinar primeiro. Enquanto nós estamos no banco, sentados, na cadeira que seja, antes de estender a mão, antes de receber o corpo de Cristo, nós temos que nos examinar. O que que significa examinar por dentro? A gente tem essa capacidade, não precisa de lanterna, não precisa acender luz. O próprio Espírito de Cristo, ele nos ajuda. A gente olha para dentro de nós. Eu estou olhando agora, a todo momento. Eu não passo um segundo da minha vida que eu não olho para dentro de mim. Se eu vejo alguma coisa que eu sei que não agrada a Deus, eu procuro varrer isso ou deixar que Deus varre. Então examina-te agora. Olha, olha para a tua vida enquanto eu vou orar. Olha, vê se Deus está feliz contigo, do jeito que você é. Deus te ama, você sabe que Ele te ama. Ele deu a vida por você. Mas você tem um compromisso diante dele. Você tem que limpar a casa onde Deus quer morar. Deus não quer morar numa casa suja, desarrumada, esculhambada. Não deixe tua casa esculhambada, tua vida espiritual. Você pode, de repente, estar bem de saúde, você come bem, você dorme bem, você viaja, você se diverte, você está tudo bem. Mas se olhar para o lado do teu espírito, como é que você está? Como é que está teu compromisso com a igreja? Teus compromissos espirituais? Você fala com Deus? Você chega perto dele? Ou você prefere que ele não chegue perto de você? Que talvez tenha algum cheirinho na tua vida que você sabe que Deus pode cheirar e de repente te questionar e perguntar: filho, tu precisa de alguma coisa? Mas você não quer o favor de Deus. Senhor Jesus, eu sei que muita gente não é curada, não porque tu não pode curar, não porque tu não queira curar, mas porque a pessoa não quer ser curada. Ela até pede para ser curada. Senhor, mas ela quer ser curada sem dar um jeito no lixo que ela carrega nos seus corações. Senhor, ajuda-nos a limpar a nossa casa. Ajuda-nos a enxergar todo o lixo que nós carregamos, tudo aquilo que nós carregamos para casa que não te agrada. Ajuda-nos, Senhor, para que nós possamos ser curados, Senhor, pela nossa boa vontade, pela nossa ética espiritual, pelo nosso desejo espiritual de chegar perto de ti, de banho tomado, de corpo limpo, de coração limpo, de alma pura. Senhor, que nesse momento tu entres na casa daquele que já não tem mais nenhuma força para orar, daquele que já perdeu a capacidade para orar, daquele que Satanás ou daquela que Satanás pôs suas patas sujas no seu rosto, no chão, na terra, esmagando debaixo das suas patas, já não consegue mais respirar direito. Liberta essas pessoas, Pai. Liberta essas vidas. Dá uma nova chance para elas. Tira as patas de Satanás do corpo delas que pertence a ti. Tu morreu na cruz pelo nosso corpo. Em nome de Jesus, toda a obra das trevas feita para matar, roubar e destruir sejam queimadas agora pelo anjo do Senhor,
pela espada de fogo do anjo do Senhor, anjos guerreiros, voem pela nossa região, pelo nosso país. Queima, Senhor, queima toda a iniquidade, toda a sujeira, toda a injustiça, queima toda a mentira. Toda mentira do pai da mentira e seus filhos. Em nome de Jesus, que haja saúde, Senhor. Tira do hospital, tira da UTI, tira, Senhor, as enfermidades que as pessoas não têm mais nem remédio. Que resolva. Em nome de Jesus, cura elas sem remédio. Mas que tu sejas o remédio agora. Senhor, que a tua graça visite as famílias em guerra. Guerra por causa de herança. Guerra por causa de uma casa velha. De um alto velho. Oh, Jesus, entra nessas famílias e traz paz para que possam sentar ao redor da mesa juntos e agradecer em oração a refeição que tu colocaste sobre a mesa, para que não haja falta de nada. Senhor, que as pessoas possam dormir de noite, levantar de manhã como os passarinhos, já antes do sol nascer, felizes, cantando para o seu Criador. Muito obrigado, meu Deus, por mais este sábado. Muito obrigado, meu Deus. Nós colocamos diante de ti todas as pessoas que precisam de ti e que com certeza alcançaram a graça agora. Não porque merecemos, Senhor, não merecemos nada. Mas nós confiamos no teu amor que é tão grande, tua misericórdia que é tão grande, que se estende sobre nós a todo momento, a todo instante. Muito obrigado, Pai. Muito obrigado, Filho. Muito obrigado, Espírito Santo. Tudo isso em nome de nosso querido e amado Senhor Jesus Cristo. Amém e amém.

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Então tá, boa tarde pra vocês, 2:31, tá começando o nosso sabadão, hoje 26 de setembro de 2026, 31 graus a temperatura aqui, Daniel Alves, eu vou contigo numa boa, na tarde de sabadão nos vales, e hoje tem o sorteio da nossa cesta, uma cesta preparada especialmente para vocês, com erva mate da família, com xarope mel do campo, e várias outras guloseimas aqui nessa cesta linda que foi preparada para vocês, né? Um presentão aqui do Sabadão nos Vales que nós vamos sortear daqui a pouquinho às 4:30 aqui no Sabadão nos Vales. Você que participou no sábado passado não precisa participar hoje, tá? O seu nome já está na lista, já está registrado, só pode concorrer uma vez, né? Só pode concorrer uma vez. Então, se você ligou sábado passado, você não precisa ligar hoje para concorrer à cesta de produtos, pois o nome já está na lista, tá bom? 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Qualidade, variedade e economia para o seu dia a dia. 2:34, vamos começar então o nosso Sabadão nos Vales, lembrando que se você participou no sábado passado, você não precisa participar hoje para concorrer à cesta que nós vamos sortear daqui a pouquinho aqui no programa. Jean Giovanni, aperte o play, abrindo o Sabadão.

E Camargo, Amor no Carro, aqui no Sabadão, Bruno Marrone com Chitão e Chororó, Você Me Trocou, Jean Giovanni, aperte o play. Você ouviu aqui no Sabadão nos Vales, você ligado com a gente, na tarde quente, 31 graus a temperatura. E no Dia das Crianças vai ter sorteio de vários brindes aqui no programa, hein? 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Um abraço aí para toda a turma do Orange Brechó. 13 faltando para as 3. Quem é que tá participando aqui com a gente? O Jorge Matos de Oliveira, lá em Mussum. O Neudir Graciola, do bairro Planalto. Circe Giovanella. Leci Xavier também concorrendo à sexta. A Solange Tomazini e o Alcir Tomazini em Roca Salles. A Mari Lourdes da La Vecchia de Encantado, o Nelson Deconto da Violanda Roca Salles, a Nelson Versetti lá em Mussum, a Eliane Invernize de Vespasiano, Danilo Vianini, a Terezinha Vianini na Barra das Contas em Mussum, Clarice Luz em Jacarezinho, Valdemir Luiz Gonzatti em Roca Salles, o Elton Lapp no Jardim do Trabalhador, Nelei Lanzini em Roca Salles, Claudio Miro Correia da Silva no bairro Santo Antão. Pessoal tá participando com a gente, lembrando que quem ligou no sábado passado não precisa ligar hoje, tá? Só vale concorrer uma vez e daqui a pouco a gente realiza o sorteio da sexta. A Nadir e o Leodacine, doutor Ricardo também ouvindo a gente, um forte abraço. 12 para as 3, 31 graus a temperatura. Banda Rota 3, saudade não mata ninguém.

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1: Vamos lá, de volta, 31 graus a temperatura, na tarde quente, abafada, vem chuva por aí, né? É, vem chuva por aí. Esse calor todo na primavera tá indicando que vem chuva pela frente. Sabadão nos Vales, você ligado com a gente, valendo uma linda cesta de produtos da erva mate da família. Tem mel do campo, tem bala, tem de tudo ali, né? É, tem de tudo na cesta que o seu Antônio Alberto Luca preparou aqui para os ouvintes do Sabadão nos Vales. Daqui a pouco a gente realiza o sorteio. Lembrando que quem ligou no sábado passado não precisa ligar hoje para participar, porque o nome já está na lista, né? E só vale concorrer uma vez. Abraço pro Jorge Matos de Oliveira lá em Mussum, Colasso também com a gente, grande Colasso. É, o pé de valsa, né? O tico-tico pé de valsa, o Colasso, um abraço. Obrigado pela companhia. Aí Alca Porto, Fabiano da Silva em Mussum, a Clarinda Damascini colocando a nora Rafaela Biazibete e a cunhada Analice Lanzoni de Mussum. Abraço pra Clarinda Damascini Lanzoni, o Adair e a Elaine Baldicera tomando o chimarrão ouvindo a gente. Um abraço também pro Henry Dalmagro e pra Eliane Dalmagro, né? Participando com a gente aqui também. Quem mais? Roseli Boaro lá em Roca Salles, um abraço pra Roseli também participando com a gente, quer concorrer à sexta. Já está no sorteio também. Obrigado pela sintonia. 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Abraço aí pro Júnior, pro Beto, pra toda a turma da DVJ. 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Sicredi, também com a gente. 3 horas. Zanete Cristiano, cadeira cativa. Sabadão até as 4h30 nós vamos juntos. Daqui a pouco a gente realiza o sorteio da linda cesta de produtos aqui pra você.
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1: É a música do Panda, Porcelanato, Zezé de Camargo, Irmão da Lua, Amigo das Estrelas, Zenete Cristiano, Cadeira Cativa, você ouviu aqui no Sabadão, 3:09, 13:09, temperatura 31 graus, tarde quente, sabadão, você ligado com a gente, um abraço para dona Aida Patuça e Mussum, Rogério Luft, aí no bairro Porto 15, um abraço pro Rogério. A Joyce Indrizi, lá em Coronel Pilar, também com a gente. A Maria Elisa Beneman, de Encantado. Rogério Scapini. Kiko Fontana, lá em Roca Salles. Um abraço pro Giovanni Lunardi, de Mussum. Beto Machado, também com a gente. A Dileta Conhart, de Encantado. E a dona Maria de Lourdes Marchetti, também, pessoal, concorrendo à sexta, né? Que daqui a pouco nós vamos presentear o ouvinte do Sabadão. Um ouvinte vai ser presenteado na tarde de hoje. 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Giliardi cantando pra gente, Quem Me Dera, 3:10.

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1: Vamos lá, de volta aqui no nosso sabadão, você ligado com a gente, acompanhando o nosso programa na tarde quente, tarde abafada deste sábado, 3:21, 13:21. Daqui a pouco eu vou trazer mais participações aqui, pessoal que tá concorrendo a linda cesta de produtos, né? Que nós vamos presentear os ouvintes do sabadão daqui a pouquinho com um lindo, com uma linda cesta, com sorteio daqui a pouquinho. A temperatura 31 graus no nosso sabadão. Quero mandar um abraço aqui para Bernadette Sense. Só faltou a cidade aqui, né, Bernadette, para nós colocar no sorteio da sexta. E ela tá pedindo música pro neto Matheus Sense Radaeli, que está de aniversário. Parabéns aí pro Matheus. A Gema Bronca lá de Mussum também quer participar do sorteio da sexta. O Rogério Luft também tá ouvindo a gente, já está concorrendo à sexta, ligou sábado passado para concorrer. Já está com o nome na lista aqui, o meu amigo Rogério Luft aí do Porto 15. Quem também está participando com a gente, quero mandar um abraço aqui para Terezinha Biazibete de Nova Bressa, Antônio Dalmolinha em Mussum, a Nicole, a Rosane Dalmoro, Jadir Bulcão em Roca Salles, a Daiane Facchini, Joneide Azevedo, a Márcia Benini, um abraço para a Suzy Antônia também, a Carmen Lanzini, a Inelve Maria Molar, Doracis Gari, Neudi Capitani e a Marlene, Eliane Giacomoli, abraço para a Suzy Antônia também, a Carmen Lanzini, a Inelve Maria Molar, Doracis Gari, Neudi Capitani e a Marlene.

0: Não precisa ligar hoje, tá, gente? O nome já está na lista aqui. Se você por acaso ligou sábado passado para concorrer à sexta, não precisa ligar hoje, tá? A Ana Sartori e a Silvana, aí no Parque Perolim. O Ademir Francisco Viegas, do Nova Morada, também com a gente. Um abraço. Acompanhando aqui o nosso Sabadão nos Vales. 3:23.
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0: Nota de falecimento. Esposo Luiz em memória, filhos Enori em memória, Nelly, Ivani, Ana Mari, Mauri em memória, Roseli e Luiz Antônio. Genros, noras, netos, bisnetos e demais familiares comunicam o falecimento de Romilda Santin Chaves, ocorrido ontem aos 104 anos. Os atos fúnebres estão sendo realizados na Capela Mortuária São Pedro. Sepultamento será hoje, às 16 horas, do cemitério São Pedro. Noticiamos o falecimento de Romilda Santin Chaves, ocorrido ontem aos 104 anos. Os atos fúnebres estão sendo realizados na Capela Mortuária São Pedro. Sepultamento será hoje, às 16 horas, no cemitério São Pedro.
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10h28, tá aí Rick Renner nos bares da cidade aqui no Sabadão. Quero mandar um abraço aqui pra Luciana Marques, que quer participar da promoção e também oferece música pra Eliane Giacomoli. A Sabrina Stefani no São José Scalabrini quer participar também da promoção. Oi, gostaríamos de ouvir Romance Rosa, estamos ouvindo na estrada indo pra Bento Gonçalves. Manda um abraço pra vó Cristina que está na escuta em Santa Cruz do Sul, adoramos a Encantado, grande abraço. A Jéssica, um abraço pra Jéssica então, levando a gente na carona até Bento Gonçalves. A Fátima Scartesini no São José Scalabrini quer participar da promoção, um abraço pra Fátima. Celito Jorge Turati, quero participar da promoção, ouvindo o Sabadão aqui em Ernesto Alves, Nova Brécia, um abraço. Celito Jorge Turati. A Laíde Slifer gostaria de participar da promoção, só faltou a cidade aqui, né? É, se não colocar a cidade, não tem como participar, né? Preciso saber qual cidade, né, para colocar o nome no sorteio. Um abraço pro Gilmar, o taxista, também levando a gente na carona, o Gilmar Schucki. Tá ligadinho com a gente também, interagindo aqui com o nosso Sabadão nos Vales. 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A Severino Augusto Preto, no bairro Santo Antão. 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Um abraço pro Badim, pra todo o pessoal aí da Encantos. Alô Paulinho Peixoto, aí na Barbearia Fagundes. Um abraço pessoal na Lancheria do Nádia, em Mussum. Alô Chorinho, Barbearia do Chorinho com a gente. Padaria Bebê, alô Marcelo, alô Borba. A Barônio Metalúrgica, um abraço aí pro Adilson, pro seu Barônio também. Alô Sacola, um abraço pro pessoal da Sacola Refrigeração. 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Alô Carlos Alberto Marcolin da Garibote e um abraço pro vereador Claudinho da Silva, também ligado com a gente. Vamos lá, com música. Vitor e Léo, se eu não puder te esquecer.

Tá aí, Leandro e Leonardo, rumo a Goiânia, aqui no nosso sabadão, 21 faltando para as 4. Um abraço para o Lacir Freisleben. Lacir Freisleben, ouvindo a gente pelo aplicativo lá Imigrante. Obrigado pela sintonia, Bernadette Sense, acompanhando aí no bairro Planalto. Parabéns aí mais uma vez para o Matheus Sense Radaeli pelo aniversário. Tá participando da promoção aqui junto com a gente também. Tanto o Lacir Freisleben quanto a Bernadette Sense também. Terezinha Santos. Terezinha Maria Santos. Tá ouvindo a gente lá em Roca Salles. Ligadinha aqui no sabadão. A Alaide Slifer, da linha Divertida. Encantado, também tá ligado com a gente. Um abraço aí pra Alaide Slifer. Sintonizada aqui com o sabadão também. Abraço pro Ramon Mazarino, também o Pedro e a Solange, lá na confeitaria Dona Sola em Mussum, o Ed e a Grácia aí da Almeida, meu amigo Luiz lá no Recanto do Nono, agora também com hospedagem, com aquele atendimento especial para vocês, aquela comida caseira gostosa. Um abraço aí para todo o pessoal do Recanto do Nono, agora com cabana para hospedagem. Farmácia Manipulares em Mussum, a farmácia da Carla, alô Aristeu de Conto. Um abraço também pessoal da Metalúrgica do Azulão lá em Jacarezinho, o José Carlos Gonzatti aí da JC Contabilidade, e um abraço aí pro pessoal do Bar e Mercado Zanon, também acompanhando a gente. Marcelo Lorenzon, trabalhando aí na padaria Bebê e ouvindo o programa, com rádio ligado. Um abraço aí pro Marcelo e também pro Borba, toda a turma aí da padaria Bebê. Brilha som. Alguém melhor do que você.

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1: Vamos lá, de volta aqui no nosso sabadão, 3:49, 3:49. O pessoal tá tentando ligar aí pro WhatsApp da rádio, a gente não atende o WhatsApp da rádio, tá, gente? Ele é conectado no computador, a gente não tem como atender, tá? É só mensagem de voz e de texto aqui, tá? É, não adianta tentar ligar aqui pro WhatsApp da rádio, a gente não atende esse número, tá? A gente não atende, só mensagem de voz e de texto. Um abraço pro Marcelo Lorenzon, tem janta hoje, ele avisa hoje, né? É, ele avisa em cima da hora que vai ter janta no CTG hoje. Um abraço aí pro Marcelo Lorenzon. É, jantar, baile, aniversário, 65 anos do CTG hoje à noite. Um abraço aí pro Marcelão. Deixa eu ver quem mais aqui. Boa tarde, manda um abraço para o meu filho Matheus Sense Radaeli, que ele tá completando 8 anos hoje. A Tatiane Sense, no bairro Planalto. Ele adora a música Anunciação ou Bela Tchau. Então tá, um abraço aí, parabéns pro Matheus Sense Radaeli, completando 8 anos hoje. Trabalhando e ouvindo o programa, Fabiano Bagatini. Um abraço pro Fabiano Bagatini. Mandou a foto, é trabalhador esse guri, né? É, rapaz. Um abraço, meu amigo Fabiano Bagatini. A Neuza Casagrande Sessi, de Vespasiano Correia, também quer participar da promoção, né? Também quer participar aqui. Um abraço aí pra minha amiga Neuza, o Bruno Halber e a dona Geucila em Sapucaia do Sul. Estão pedindo aqui A Namorada Que Sonhei. Um abraço aí pro Bruno Halber e também pra dona Geucila em Sapucaia do Sul. Olha o Paraná cantando pra gente, Dona da Verdade.

Tá aí a música do Ed Brito e Samuel, Romance Rosa, que no Sabadão Paraná, Dona da Verdade, você ligado com a gente, acompanhando o nosso Sabadão. Quero mandar um abraço aqui pro Beto Dallavecchia aí da DVJ, tá recebendo a homenagem do filho Júnior e de toda a família. Parabéns aí pro Beto Dallavecchia, vai pagar a festa hoje, hein? Vai pagar o churrasco hoje, rapaz. Vai ter costelão, vai ter chope, cerveja, vai ter banda também, vai ser um show, rapaz. É feriado na linha auxiliadora hoje, aniversário do Beto Dallavecchia da DVJ. Parabéns, hein? Um abraço aí pro Júnior, pra todo o pessoal da DVJ. Hoje estão comemorando aí o aniversário do Beto Dallavecchia. Rapaz, que maravilha. Tô pedindo aqui a música do Rick Renner, Te Amo Pai. Depois a gente ouve aí. Um abraço pra vocês e parabéns mais uma vez aí pro Beto Dallavecchia. Muitas felicidades. 4 horas, hein? 31 graus a temperatura. Tá valendo, hein? Tá valendo aqui uma linda cesta. Uma linda cesta, né? Preparada pelo nosso diretor aqui, o Antônio Alberto Luca. Tem erva mate da família, tem bala, tem... Olha, é uma cesta completa aqui. Até café tem nessa cesta, né? Muito bonita mesmo. E daqui a pouquinho a gente realiza o sorteio. Quem tá participando comigo aqui, né, participando do sorteio, deixa eu ver aqui, a Maria Isabel Schneider, um abraço Maria Isabel Schneider, a Neuza Casagrande e Vespasiano Correia, o Vitor Santos também tá ouvindo o programa, um abraço aí pro Vitor Santos, tá querendo arrumar uma namorada, Vitor, tá bom então, valeu. O Romance Rosa, acabou de tocar Romance Rosa, né? Acabou de tocar Romance Rosa. Quem mandou aqui pra mim foi a Jéssica, né? Foi a Jéssica, tá bom. Tem um tal de Vitor aqui que eu vou bloquear, né? Tá incomodando já, né? Tem um tal de Vitor aqui que eu vou ter que bloquear, que tá incomodando nós aqui hoje, né? Fabiano Bagatini. Fabiano Bagatini. A foto do sobrinho, né? Do sobrinho que passou no Grêmio. Elisângela Frobosa e Mussum quer participar do sorteio. Um abraço. A Lúcia Fajô e Vespasiano Corrêa também quer participar.

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0: Então vamos lá, 4:13 aqui no nosso sabadão. Na reta final, daqui a pouquinho a gente realiza o sorteio da sexta, né? Muita gente participando, muita gente interagindo com a gente na tarde deste sabadão. 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Abraço aí pro Elton, pro Júnior, pra Suelen, pra todo o pessoal do Marsala. Ah, deixa eu ver quem tá interagindo comigo. Fabiano Bagatini disse que é o filho dele, né? Que passou aí o teste no Grêmio. É, esse guri tem futuro, né? Elisângela Frobosi quer participar do sorteio. Abraço, Elisângela. Lucy Fagiou e Vespasiano também quer participar. Um abraço aí pra Lucy Fagiou. Vespasiano Correia também quer participar com a gente. Isolete Bergamaschi, um abraço pra Isolete. Meu amigo Ney Genesini, lá em Rondônia, mandou o áudio pra nós. Fala, Ney.
1: Cara, estamos aqui em Rondônia, cara. É, ontem à noite deu uma chuva muito boa aqui pra nós. O nosso clima de Rondônia é totalmente diferente de vocês do Rio Grande do Sul. Nós temos o nosso período de inverno aqui, ele é no verão de vocês aí. Não, minto. É no período do inverno de vocês. E é o nosso verão de Rondônia. E ontem deu uma boa chuva, abençoada por Deus, graças a Deus. Aqui na cidade de Espigão do Oeste, Rondônia, graças a Deus. Tá tudo molhadinho, tudo bonito, paz de Deus. Um abraço para todos os amigos aí do Rio Grande do Sul. Eu sou original daí, aliás, é original daí.
0: Beleza, um abraço. Ney Genesini lá em Rondônia, né? É, tá ouvindo a gente também. Edemar Invernizzi, um abraço pro Invernizzi. Pessoal do Rodobar aí também. A Vani Tomasi também quer participar do sorteio. A Sandra Franchini lá em Mussum, colocando aqui o Rian, a Natasha e o Rodrigo no sorteio. Tá bom, obrigado pela companhia. Vamos com música? 4:18. Newton César, A Namorada que Sonhei.

Alceu Valença, Anunciação, Newton César, A Namorada Que Sonhei, participações pro sorteio da sexta estão encerradas, gente, tá bom? É, fechamos a lista aqui pro sorteio da sexta. Então, quem mandar mensagem a partir de agora não concorre mais, tá bom? É, não concorre mais. Últimas participações aqui, o Rodrigo Franquini, em homenagem pro filho que esteve de aniversário dia 22, completou 7 anos, né? 7 aninhos aí, o Rian, filho do Rodrigo Franquini, né? Parabéns. É, e conquistou aí a escolinha de futsal, né? Conquistou o título ontem também, parabéns. Edemar Invernizzi, o Invernizzi lá no Rodobar tomando uma gelada e ouvindo a gente. Eita, que maravilha, hein? O Elvio Rodrigues lá de Mussum, mais conhecido como Neguinho do Batalhão de Mussum, forte abraço, valeu, grande Elvio Rodrigues, também tá ligado com a gente, né? O Neguinho do Batalhão lá em Mussum. A Maria e o Billy Boy lá no Vale dos Pinheiros, um abraço pessoal do Vale dos Pinheiros também. A Nêmora Silva, o Rafael, a Duda no Centro de Encantado e o seu Alcides Gonçalves lá no Jardim do Trabalhador também está ligadinho com a gente. Daqui a pouquinho, depois da música do intervalo comercial, a gente realiza aqui o sorteio da cesta de produtos aqui do Sabadão. Roberto Carlos, Debaixo dos Caracóis dos Seus Cabelos. 4h26.

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0: Vamos lá, 25 faltando para 5, temperatura 31 graus na tarde de sábado, 26 de setembro. Você ligadinho com a Encantada FM 104.7, vamos realizar aqui o sorteio então da nossa cesta, uma cesta preparada especialmente para vocês aqui. É, vamos lá, o computador tá me dando aqui o número 48, número 48. Deixa eu abrir a lista aqui, conferir o número 48, né? Número 48. Tá aqui, a ganhadora, é uma ganhadora, hein? É uma ganhadora. Número 48, Aida Patucci de Mussum. Aida Patucci de Mussum com o número 48. É a ganhadora da cesta de produtos aqui do nosso Sabadão nos Vales. Pode passar durante a semana aqui e retirar o seu prêmio a partir de segunda-feira com o pessoal aqui da recepção da rádio, tá? Aida Patucci de Mussum é a ganhadora da cesta de produtos aqui do Sabadão nos Vales. Parabéns, hein? Parabéns aí pra dona Aida. E eu agradecendo aqui, né, a todos que participaram com a gente desta promoção aqui no Sabadão nos Vales. 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Desejando a todos um ótimo final de semana, eu volto na segunda-feira. Segunda-feira eu tô de volta com chuva, né? É conforme a previsão. Segunda-feira chove, chove bastante, então eu volto na segunda-feira para ficar com vocês aqui com o programa Gaita e Viola. Gente, obrigado pelo carinho, pela companhia. Ótimo sábado para todos vocês. Ed Brito e Samuel andando a esmo para fechar o sabadão.

0: 5:01.
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0: 5:27.
1: Existe uma teoria que se chama 90-10, onde uma pessoa tem 90% daquilo que você procura em algo.

0: 5:38.
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0: 6:16.
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1: Você sabe que a gente já sempre acaba virando assunto delicado nas rodinhas, né, comandante?
2: Com certeza.

0: 6:52.
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0: 7:25.
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0: 7:25.
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0: 7:50.
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0: 8h25.
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0: 8h42.
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